0: 9:10. 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

0: 9:28.
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0: 958.
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0: 104.
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0: 10 de 14.
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0: 10h20.
1: Dizer pra você aí dessa próxima música. Você que sabe, amor.

0: hoje é o Cristiano.
1: Dez e 22.

0: 10h30.
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0: 10:47.
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0: 89.
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0: 9129.
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1: Bom dia!

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FM desta quarta-feira, 19 de agosto de 2026. E lamentavelmente, começando o dia com mais uma notícia triste a respeito de um acidente acontecido agora pela madrugada. Foi lá no Paraná, numa rodovia, se não me engano, uma rodovia federal. Um acidente,

PRF, que era da saúde da prefeitura de Imbituva, lá no Paraná. O condutor Erechim, lá no Rio Grande do Sul, também morreu. Olha só, rapaz, infelizmente esse acidente. Evidências preliminares apontam que o caminhão teria invadido a pista contrária, colidindo frontalmente com o micro-ônibus. As circunstâncias estão sendo analisadas através de levantamento que está sendo feito no local, disse a Polícia Rodoviária Federal. O acidente foi por volta de 3:30 da madrugada de hoje, desta quarta-feira, no quilômetro 209. Faz 3:30. Será que o motorista desse caminhão dormiu? Será o que aconteceu? Invadiu a pista contrária e colidiu lá contra o micro-ônibus. Segundo a PRF, a carreta era uma carreta, seguia no sentido de Carambeí para Prudentópolis, e o micro-ônibus da Secretaria de Saúde viajava levando pacientes de Imbituva para hospitais da Grande Curitiba. Quer dizer, pessoas doentes que estavam nesse micro-ônibus indo atrás de tratamento, né? E lamentavelmente aconteceu esse acidente. Então a carreta acabou invadindo a pista contrária, né? E bateu frontalmente com esse micro-ônibus, resultando aí nesse número de mortos, né? 23 mortos contabilizados até aqui. Aqui não fala quantas pessoas têm ainda internadas nos hospitais lá da região, mas micro-ônibus, a maior parte, também um motorista da carreta também morreu, mas 23 mortos no total desse acidente que aconteceu 3:30 desta quarta-feira lá nos Campos Gerais do Paraná. 8:27. Gente, teve uma treta também na sessão de ontem da Câmara Municipal. E mais uma vez, gente, acho que a presidência da Câmara já passou

razoabilidade que tem que existir, né? E ontem, mais uma vez, nós tivemos um péssimo exemplo de como não deve se comportar um parlamentar. É, ontem nós tivemos mais uma vez um embate lá entre o vereador Jackson Charles e o vereador Cabo Fred Cacheta. É lamentável que isso tenha acontecido, porque parece que a coisa está virando uma questão pessoal, né? E de repente isso, né, pode descambar lá para uma violência. Até já tem vereador chamando o outro para poder brigar lá fora. Quer dizer, parecendo aquela birrinha de menino da escola, lá da terceiro ano, criança mesmo ainda, né, fazendo esse tipo de provocação. Realmente não dá para entender. Aliás, eu queria saber, e até hoje eu não entendi, para que está servindo a Comissão de Ética e a Corregedoria da Câmara Municipal? Será que a Câmara Municipal poderia nos responder? Para que serve lá a Comissão

de ética e a corregedoria? Porque volta e meia a gente tem um entreveiro aí, aquelas procuradorias lá da Câmara, procuradoria de defesa lá dos direitos dos animais, direitos da mulher e tal. Queria saber se essas instituições, né, internamente na Câmara Municipal, elas existem. Eu queria saber se elas estão funcionando. Porque só para dar uma satisfação para o eleitorado, não adianta. Fala que instalaram lá a comissão de ética, a corregedoria, mas a gente não vê nenhuma providência sendo tomada. O que aconteceu então ontem lá na Câmara Municipal é uma vergonha. Para o ouvinte ter uma ideia, voltou lá no rádio, PH? Ou tá só nas. Não. Olha, gente, nós estamos nas redes sociais e no Rádiosnet também. Porque aquela. E no YouTube. Aquelas transmissões lá que às vezes você pode acompanhar pelo rádio. Nós estamos com problemas técnicos aqui, a gente está tentando fazer a correção aqui, mas então para você poder ouvir o programa com a melhor qualidade.

0: parte desse entreveiro aqui. Entre o Jackson Charles, e estavam debatendo uma matéria lá. Entre o Jackson Charles e o vereador, o cabo Fred Cacheta. Coloca aí pro pessoal ouvir direitinho, PH, por favor.
1: Da base, sou da base do prefeito Márcio Correia. Defendo aquilo que é para ser defendido. E também agradeço as coisas que consigo junto às secretarias. Só que nessas palavras, a base. Se o senhor quiser falar e eu falo por mim, exclua meu nome. Infelizmente eu não te dou essa liberdade para me tratar como filho do senhor, apesar que o senhor tem idade. Mas no resto eu concordo com a fala do senhor. Obrigado pela parte.
2: Obrigado, vereador Fred Cacheta. Vereador Fred, se a carapuça serviu no senhor, paciência, mas eu não direcionei o senhor. A carapuça serviu, o senhor põe ela na cabeça, mas não foi pro senhor que eu me dirigi. Aliás, eu não vi o senhor pronunciar na tribuna hoje. Então, se doeu no seu coração, o senhor doeu erroneamente. Eu, há muito tempo, eu não vejo o senhor falar nem bem nem mal do governo. Eu não me dirigi ao senhor. Não mencionei o nome do senhor. Eu não me sinto pai do senhor, porque se fosse meu filho, eu tinha dado uma costa do senhor como pai. Porque o senhor é muito desobediente e muito não se comporta no lugar do senhor. Devo a palavra.
3: Réplica ao vereador Fred Caixeta.
1: Se o senhor acha que pode dar uma coça, o senhor poderia tentar. Provavelmente seria a última. Mas eu tenho certeza que o senhor não tem coragem. Como eu já disse, o senhor só é homem ali em cima. Só é homem ali em cima. E quando você fala vereadores da base, eu me incluo porque eu sou vereador da base. Quando o senhor fala puxão de orelha nos vereadores da base, eu me incluo. Eu não te dou essa liberdade. Eu não te dou essa intimidade. Nunca dei e nunca vou dar. Agora tenta. Tenta dar a coça, vereador. Seria ótimo. Eu gostaria muito. Só que o senhor não tem coragem. O senhor é corajoso ali em cima. Gostaria muito. Seria um prazer mostrar pro senhor quem que eu sou também. Sou da base, sou da base.
4: É o fundo do poço do poder legislativo. É o fundo do poço do poder legislativo. Ou vocês tomam vergonha na cara ou acabam com essa porcaria aqui.
0: É, eu faço questão de repetir essa fala aí do vereador Jackson Charles, porque ele tá com a razão. É o fundo do poço, o Legislativo Anapolino já chegou ao fundo do poço. É, em função dos acontecimentos aí dos últimos anos. E não é só dessa legislatura não, inclusive da legislatura passada, que os dois faziam parte. É que os dois vereadores que protagonizaram essa discussão aí fizeram parte. Eles estavam lá no, naquele lado de apoio da gestão do Roberto Naves. Continuou no apoio à gestão do município. Continuou do mesmo lado. Mas teve essa divergência aí. Tá ou não tá na hora da presidência? Aliás, já passou da hora da presidência da Câmara Municipal tomar uma providência. Ou é só conversa fiada, ou é só blá blá blá também. Eu acho que a vereadora Andréa Rezende, é como presidente da Câmara Municipal, já deveria estar preocupada com isso também. Porque cabe sim uma decisão da presidente. Vai ter que chegar um momento, vai ter que suspender o mandato dos vereadores aí, ué. Que não pode ficar expondo, né, esse tipo de debate para a população. É um péssimo exemplo. O local do debate, né, o local do debate, um local que deveria servir para discutir verdadeiramente os assuntos da cidade. E lamentavelmente nós estamos assistindo a esse debate rasteiro que acontece na Câmara Municipal. Vereador chamando o outro lá pra fora, vamos resolver o problema lá. Se o senhor me der uma coça, provavelmente vai ser a última. Pera aí, tá faltando o quê pra presidência da Câmara tomar uma posição, uma providência? Essa comissão de ética serve ou não serve pra alguma coisa? Essa corregedoria serve ou não serve pra alguma coisa? Gente, tá para chegar um momento em que a gente vai ter troca de tapa. Em vez de um plenário, vamos montar lá um octógono. É, aquele negócio do vale tudo lá, daquelas lutas lá de MMA e tal. Chama é octógono mesmo? Acho que é, né? Octógono. Octógono, então, porque tem 8 lados lá, não é isso? Deve ser por isso que chamou octógono. Pois é, não é? Então, será, em vez de realizar sessões da Câmara Municipal lá no plenário, aliás, plenário que tem um nome grandioso, que é Plenário Teotônio Vilela, será que não seria melhor a presidência da Câmara Municipal mandar, né, montar um octógono lá no local onde se realizam as sessões? É, ué. Porque vai virar um octógono daqui uns dias. Porque, gente, o nível tá muito baixo. Tá muito baixo. Eu sei que é exigir demais também dessa Câmara Municipal, dessa legislatura ali, um nível decente. Eu sei que isso é exigir muito. É muito, né? Mas eu acho que, né, se caprichar um pouquinho, dá para ter um nível um pouco melhor. Então tenha paciência, a presidência da Câmara Municipal, gente, uma instituição que nos custa R$5.113.000 por mês, pra gente poder assistir a esse tipo de espetáculo, né? Melhor ir para um teatro, né? Acompanhar um filme lá no cinema e tal, do que ficar assistindo aquelas, essas coisas que acontecem aí na Câmara Municipal. Não vou nem adjetivar, não, porque eu não encontrei aqui adjetivos, assim, condizentes com essa situação que nós vivemos com a Câmara Municipal. Mas que é vergonhoso, é. E a gente precisa falar mais sobre isso. 8:36. 8:36. Gente, eu não queria nem abordar esse assunto aqui, não. Porque a gente não sabe o que acontece por detrás das coisas, né? De algumas notícias que são publicadas. Mas eu preciso falar aqui sobre um evento que vai acontecer lá em Rio Verde. Esse evento é um show do Zezé de Camargo. Ele vai acontecer no dia 13 de novembro. E aí já começaram lá a divulgar o show. Sabe como é que está lá no material de divulgação do show do Zezé de Camargo lá em Rio Verde? Está no dia 12+1 de novembro. Você conhece algum dia 12+1 de novembro? Para não colocarem o 13, você sabe por quê? Porque 13 é o número do Lula lá, candidato à presidência da República e tal. E aí o pessoal tem uma... Gente, eu queria saber por que tanto ódio que existe hoje na sociedade brasileira. A gente poderia ter, assim, sabe? Não quero nem olhar a questão política, mas tá muito feio, tá muito ruim. Nós estamos partindo, e tem que ser no confronto de ideias, democracia é assim, mas nós estamos partindo para o confronto físico, né? A coisa virou, assim, sabe, pessoal. Nós não podemos construir um país baseado no ódio, no discurso rancoroso, né? No embate pessoal. Não é assim que funciona. E aqui no Brasil tá assim. As pessoas hoje, dependendo da troca de olhar, é, dependendo da troca de olhar, já partem para agressão. O trânsito tá uma loucura. Agora vem esse negócio. Eu fiquei simplesmente decepcionado quando eu tomei conhecimento desse material. Olha aqui, um show do cantor sertanejo Zezé de Camargo em Rio Verde, no sudoeste de Goiás, chamou atenção por um detalhe inusitado no material de divulgação. A apresentação, marcada para o dia 13 de novembro, foi anunciada no material de divulgação como no dia 12+1 de novembro. Tem cabimento um negócio desse? Acho que não. Acho que não. Então, e está sendo divulgada dessa maneira. Eu não sei se de repente o Zezé de Camargo tem alguma motivação e tal, mas está ficando ruim também, porque há poucos dias eu não quis. Já teve um negócio lá com o SBT, porque ele disse que não ia lá, porque lá estava o Lula e estava o Alexandre de Moraes. Eu quero acreditar que nós somos uma sociedade civilizada, que os contrários também podem conviver no mesmo ambiente. Política é assim, política deve ser o confronto de ideias. Porque no show lá do Zezé de Camargo, tenho certeza que lá vai gente que gosta do Bolsonaro, tem gente que gosta do Lula, tem gente que gosta do Zema, né? Eu acho que uma pessoa que é pública e que trabalha para vários públicos, jamais pode ter uma motivação pessoal. E lamentavelmente nós temos assistido isso aqui no Brasil, né? E a gente continua fazendo essa política idiota, o país indo aí, a cidade indo ladeira abaixo, e a gente aqui, né? E eles estão preocupados com a vida deles, e nós não estamos fazendo aquilo que a gente deve fazer, que é ter consciência, inclusive, na hora de dar o voto. 8:39. A gente tá indo pro intervalo, mas não sai daí não, você sabe por quê? Daqui a pouco a gente volta. Tem um pessoal da APAI com a gente aqui e tem um evento muito interessante. E a divulgação da data desse evento vai ser, assim, correto, sabe? Nós vamos falar no dia certo. Né? Se não me engano, vai ser no domingo? Domingo daqui dia, hein, PH? Hoje é dia 19, 20, 21, 22, 23, é isso? Hã? Não é domingo, dia 30. Não vai ser divulgado 3+0, não. Vai ser divulgado dia 30 mesmo. Pode ficar tranquilo, não vai ter problema. Dom domingo. Daqui a pouco a gente fala, já tem um pessoal da PAI aqui com a gente. Mas eu preciso ir pro intervalo, daqui a pouco a gente volta. Tem muito mais ainda hoje aqui no Rádio Debate pra você.
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1: Hora certa. Em Anápolis, 8 horas e 45 minutos. De volta aqui com o Rádio Debate, o seu espaço livre e democrático do jornalismo anapolino. Quer participar com a gente? Fique à vontade. Aliás, será um prazer enorme compartilhar esse espaço de democracia e de muita informação com todos vocês. Anote aí o WhatsApp, que é aqui da produção do programa, para você encaminhar a sua mensagem e participar com a gente. Pode ser mensagem de texto e pode ser mensagem de voz, que é o áudio. O importante é você nos ajudar a levar adiante aquele projeto de construção de uma cidade melhor para todos nós. Este é o propósito do programa todos os dias: devolver a Anápolis o protagonismo que ela merece ter no cenário político, econômico e social de Goiás. Lamentavelmente, nós temos perdido muito espaço nos últimos anos, e por falha nossa mesmo. É, especialmente os nossos políticos não têm feito o serviço direitinho, têm deixado a desejar, né? E nossa cidade tem perdido espaço, por exemplo, na produção de riquezas. Anápolis, que sempre foi o segundo município de Goiás na produção de riquezas, na produção lá do PIB, agora já é o quarto colocado, né? Anápolis só ficava atrás de Goiânia. Era Goiânia, Anápolis e depois vinha lá vários outros municípios. Agora sabe como é que tá a composição do PIB de Goiás? Goiânia em primeiro, Rio Verde, que tem a metade da população de Anápolis, mas tá fazendo o serviço direitinho, certinho. Então primeiro vem Goiânia, depois Rio Verde, depois Aparecida e depois Anápolis. E já estamos caminhando para ser o quinto, daqui a pouco é o sexto, oitavo, o décimo município de Goiás. Então você que é eleitor e que elege os representantes da cidade, comece a prestar atenção no serviço. Em vez de trocar o seu voto por R$100, né, 5 litros de gasolina e tal, preste atenção na hora de votar. Falo isso porque nós estamos vivendo um ano de eleição. É porque a culpa de tudo que acontece é nossa. Nós é que temos escolhido mal. O pessoal está escolhendo direitinho, o pessoal está fazendo o dever de casa. E a gente aqui está votando porque o cidadão tem um olho bonito, né, tem um cabelo bem penteadinho. Tá desse jeito aqui. É porque o pastor manda, porque não sei mais quem lá manda. Então a Anápolis está desse jeito. É, e nós estamos aí indo pro buraco, né, amigo? Nós precisamos lutar para tirar essa cidade desse marasmo em que se encontra. É, então anote aí o WhatsApp para você participar com a gente aqui do programa: 96-000-5177. 96-000-5177. Fique à vontade. Inclusive, se quiser nos acompanhar e participar lá pelas redes sociais, à vontade. Nós estamos também lá no YouTube e também no Instagram. PH, 8 horas e 48 minutos.
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0: E com muito prazer, nós estamos recebendo nesta manhã aqui no estúdio do Rádio Debate da Nova FM a presença da professora Adélia Glaucia, que é a vice-diretora lá da Escola Maria Montessori, a escola da APAE, né? Uma instituição muito conceituada em Anápolis e que tem prestado realmente um grande serviço para nossa comunidade. E também a professora Lucilene, né, que faz parte lá do quadro de professores da instituição e que tem também, né, prestado um relevante trabalho ali na Escola Maria Montessori. É que, qual o motivo da vinda delas aqui? É porque a partir da próxima semana, aliás, de 21 a 28 agora de agosto, nós iremos ter a Semana Nacional da Pessoa com Deficiência Intelectual e Múltipla, que vem a ser justamente o público com o qual a APAE trabalha, né, diariamente. E claro que tem ali também alguns eventos, né, algumas situações que vão acontecer ali. Por exemplo, a semana será fechada com a realização do churrasco comunitário, né, que já também é um evento tradicional da APAE, que é o churrasco lá da instituição. Então a gente vai receber aqui no programa a professora Adélia Glaucia. Muito obrigado por a senhora ter aceitado o nosso convite, ter vindo aqui falar com a gente. Bom dia.
3: Bom dia a todos, bom dia a você. Para nós é uma imensa alegria, né? Nós agradecemos muito essa oportunidade, essa parceria, né? Vocês sempre aí conosco na divulgação das nossas ações, de todo o trabalho realizado ali na Escola Maria Montessori, na nossa instituição. Então, somos muito gratos por essa oportunidade. gente.
0: Maravilha, a gente também fica muito feliz em receber vocês aqui. Professora Lucilene, mais uma vez também, muito obrigado por ter vindo aqui falar com a gente, e falar sobre essa, o que anda acontecendo lá na PA e esse evento que é verdadeiramente importante. Muito obrigado, bom dia.
4: Bom dia a todos. É Maravilha. Um prazer estar aqui e falar de um tema tão importante que é a Semana Nacional da Pessoa com Deficiência, um tema tão relevante que foi criado em 2025 por pessoas com deficiência. É um tema impactante e é importante porque em 2026 nós continuaremos com esse tema, porque pela primeira vez esse tema foi feito por um coletivo de pessoas com deficiência. Deficiência não define, oportunidade transforma. Inclua nossa voz.
0: Claro, e aliás, né, professora Adélia, professora Gláucia, inclusão continua sendo um tema muito atual mesmo, né? Acho que a sociedade brasileira ainda precisa trabalhar melhor essa questão, que a pessoa com deficiência ainda encontra muitas dificuldades no seu dia a dia, inclusive no acesso ao conhecimento, quer dizer, inclusão sempre vai ser um assunto muito interessante que a gente precisa trabalhar melhor, né, professora?
3: Com certeza, né? A inclusão, ela está aí, né? Inserida no nosso contexto, nós entendemos que já houve muitos avanços, mas há muito a se fazer, né? E quando nós falamos em inclusão, a palavra inclusão não é apenas incluir, estar dentro ou de uma sala de aula ou do mercado de trabalho, né? A inclusão, ela é esse sujeito, é essa pessoa se sentir pertencente, ela ter condições de permanecer e de se desenvolver, né? Que esse é o grande desafio, né? Então a inclusão, ela nos traz essa reflexão diária, né? Dentro do nosso trabalho ali na PAI, na escola, com os nossos estudantes. E essa semana ela vem justamente com esse intuito de sensibilizar, de mobilizar toda a sociedade, né? É uma ação nacional e essa ação, essa semana, ela vem para fortalecer isso mesmo, o trabalho de todas as instituições, das APAES, das pessoas ligadas, né, às pessoas com deficiência, nessa luta, né, pelos direitos, pela acessibilidade, por uma inclusão efetiva, né, que é o que a gente ainda precisa caminhar bastante para que isso aconteça.
0: Eu acho bacana a realização de uma semana como essa, porque é uma oportunidade de a gente discutir mais essa questão da inclusão. E durante a semana são lembradas situações que a pessoa com deficiência vive no dia a dia, e talvez até por causa da semana isso seja lembrado, seja discutido e quem sabe ser resolvido também, né, professora Lucilene?
4: Sim, a gente ainda encontra muitas barreiras, a pessoa com deficiência, ela ainda encontra muitas barreiras na sociedade e é um momento, nessa semana de a gente chamar a atenção da sociedade para lembrar que a pessoa com deficiência, a deficiência não define ela. Antes da deficiência a gente precisa olhar para ela como pessoa, uma pessoa que tem sonhos, né? Desejos, projetos e precisa de oportunidade. Se nós oportunizarmos para as pessoas com deficiência, tanto no mercado de trabalho quanto na educação e em todos os âmbitos, com certeza essa pessoa desenvolverá de acordo com as suas habilidades e potencialidades.
0: Professor Luciano, sabe uma situação que me deixa muito chateado? Eu acho que a gente precisa continuar cobrando isso, e bem que hoje já existem leis exigindo esse tipo de atitude e tal. Por exemplo, na questão da mobilidade. Hoje é comum qualquer construção você tem aquela rampa de acesso sem o degrau e tal, né? Quer dizer, é uma situação que temos avançado muito, né, nos últimos anos e tal, mas essa é uma situação que não precisaria exigir uma lei para que essa exigência fosse cumprida, né? É uma situação que fosse cumprida. Isso deveria partir da sociedade, né? De uma movimentação espontânea e tal. Ainda falta isso na gente, né, professor?
4: Falta. E é um direito, né?
0: É um direito.
4: É um direito da pessoa de ter uma acessibilidade, um lugar onde ela possa, né, ir e vir com facilidade. E a gente não encontra. Anápolis mesmo. Se nós vermos por, né, andarmos por a cidade, a gente vai ver que uma pessoa que precisa ter uma a garantia dela de ir e vir com facilidade, ela não encontra isso na cidade. Não,
0: às vezes órgãos públicos, né? Que
4: sim,
0: o acesso deveria ser mais amplo e tal.
4: Não temos.
0: Não temos, às vezes, quer dizer, esse tipo de comportamento a sociedade precisa repensar também, né, professora Glaucia?
3: Com certeza, né? Principalmente essas questões, né? Arquitetônicas.
0: Isso.
3: Mas acima de tudo, né? O que a gente percebe muito no dia a dia são essas questões atitudinais, né? Sim. Mais do que essas adequações, essa acessibilidade do ambiente, do espaço, essa acessibilidade, essa aceitação da sociedade, né? Em relação à pessoa com deficiência. É. Desse olhar, né? Geralmente, as pessoas olham e veem ali a deficiência. É como se já tivesse aquele rótulo. Ela não consegue, ela não pode desenvolver. É o contrário. Quando nós oportunizamos, quando nós realizamos um trabalho voltado para essa questão, nós percebemos o quanto eles têm potencial e o quanto eles podem alcançar espaços que nós ainda nem imaginamos.
0: Pois é, uma outra questão também, aliás, há poucos dias eu recebi aqui pelo WhatsApp da rádio, acho que foi pelo WhatsApp mesmo, foi uma mensagem no meu telefone, uma pessoa reclamando da falta de acessibilidade no ônibus do transporte coletivo, que aquele elevador não estava funcionando. Quer dizer, gente, isso é questão básica do dia a dia. A empresa tem que saber que ela vai transportar pessoas com deficiência todos os dias. Então, os equipamentos para facilitar a acessibilidade dessa pessoa, eles têm que estar funcionando direitinho, né, professora Lucilene?
4: Precisa, é fundamental, né? E aí, como a Gláucia falou também essa questão da não só de acessibilidade, mas hoje, o que que a gente vê hoje? Ainda nós precisamos ter essas mudanças, quebra de paradigmas, né? Às vezes a família, às vezes na sociedade, de não incluir a voz da pessoa com deficiência. A pessoa com deficiência, ela pode ser ouvida e ela tem o direito de ser ouvida, por isso termina o tema, inclua nossa voz.
0: Justamente.
4: Nós precisamos ouvir a pessoa com deficiência, ouvir quais as necessidades dela, né? O que ela precisa, e às vezes muitas outras pessoas falam por eles e não escuta, não inclui a voz.
0: Não inclui, justamente. Você quer ver uma outra situação também, professora Adélia? Nós estamos no ano eleitoral, né? Onde a gente vai escolher os nossos representantes, lá no Congresso Nacional, na Assembleia Legislativa, no Governo do Estado, na Presidência da República. E tô observando isso, sabe? Tem aparecido, tem surgido muitos candidatos aí. Porque eu vou defender as causas do autista, porque o laudo tá demorando muito, aí não tem acesso ao benefício, é isso, é aquilo. Quer dizer, a gente não precisa esperar uma campanha eleitoral para poder fazer esse tipo de abordagem. Acho que isso é obrigação nossa no dia a dia, enquanto sociedade, que a gente está sempre preocupado com essas questões. Agora não, em ano eleitoral, todo mundo defende o autista, a pessoa com deficiência, não sei o quê, fazem discursos bonitos e tal. Isso tem que ser na prática, no dia a dia, né, professora Adélia?
3: Realmente, é verdade, né? Isso tem que fazer parte do nosso cotidiano, né? Isso é uma ação que nós temos que internalizar enquanto pessoas, enquanto cidadãos, de lutar por esses direitos, de defender né, o direito dessas pessoas em todos os âmbitos, independente, né, de situações políticas, de períodos eleitorais ou não, né, elas têm esse direito. E nós, enquanto sociedade, precisamos oportunizar, precisamos garantir, né, e isso vai depender muito dessa nossa postura, da forma como nós olhamos para essa pessoa e damos essas oportunidades. A gente tem batido muito nessa tecla da oportunidade.
0: Justamente.
3: Porque quando há oportunidade, eles têm a possibilidade de se desenvolver, de crescer, de lutar, de ter a sua voz sendo ouvida, né? E realmente esse período eleitoral é importante porque levanta essa bandeira, mas ela não pode ser só nessa época, né? E não só com essa intenção eleitoral, né? Isso precisa ser algo genuíno, né? Algo que faça parte da essência daqueles que estão aí, né? À frente, né? Dos nossos governantes, daqueles que elaboram as leis, né? Porque muitas vezes as leis são elaboradas, mas não se ouve a pessoa a quem essa lei, né, está se referindo.
0: Justamente.
3: Então, por isso é tão importante dar voz e vez para a pessoa com deficiência.
0: A senhora percebe também essa questão, professor Lucilene? Quer dizer, porque está numa campanha eleitoral, esse é o ano que a gente vai decidir pelo voto, quem é que vai nos representar e tal. Aí tem muita gente fazendo uma abordagem dessa questão. E eu acho que isso a gente tem que fazer, como eu disse para a professora Adélia aqui, isso deve fazer parte do nosso dia a dia, da nossa rotina.
4: Sim, percebo que justamente durante a campanha eleitoral, o ano de eleições, tem muitas pessoas que levantam essa bandeira, mas essa bandeira da defesa e garantia dos direitos da pessoa com deficiência não precisa ser só na época das eleições, ela precisa ser constante. Constante, porque nós temos leis, mas nem sempre essas leis, na verdade, saem do papel.
0: Justamente.
4: Né? Então a gente precisa estar constantemente lutando para que a pessoa com deficiência tenha realmente essas leis sendo realmente validadas diariamente.
0: É. Eu aproveito aqui até para poder fazer um apelo aqui para a Câmara Municipal. A gente discutir uma política pública do município direcionada para essa população de pessoas com deficiência. Nessa questão da acessibilidade, das oportunidades, inclusive do mercado de trabalho, oportunidades aí no reconhecimento e tal. Acho que a gente precisa trabalhar.

0: acessibilidade, das oportunidades, inclusive do mercado de trabalho. Oportunidades aí no reconhecimento e tal. Acho que a gente precisa trabalhar, como a gente vive no município, a gente tem que dar ao município condições de atender essa parcela importante da população. Nós não podemos simplesmente relegar esse pessoal a um plano secundário de qualquer gestão pública. A gente precisa, né? Ter uma cidade em que seja reconhecida, inclusive fora daqui, como uma cidade que cuida bem da pessoa com deficiência. Eu acho que essas políticas municipais, que a gente falando que não tem leis federais, não tem isso, não tem aquilo, a gente esquece do principal, que é dotar a cidade onde a gente vive, né? De condições melhores para a convivência com as pessoas com deficiência, né, professora Adélia?
1: Isso mesmo. Não, e assim, e até por nós termos essa percepção, uma das nossas ações dessa semana também será uma ação onde nós, né, fizemos o convite aí para os vereadores, para representantes da nossa comunidade, né, dos diversos setores, para estarem conosco, né, lá na APAE, né, no dia 25, onde os nossos autodefensores, os nossos estudantes estarão tendo uma conversa com eles, onde eles estarão mostrando todos os projetos, né, que são desenvolvidos ali na escola, justamente para a gente garantir isso, para que eles conheçam a realidade e lá no dia a dia, no trabalho deles, né, eles possam, mediante essa vivência, né, tá oportunizando novas leis, aí propondo novas ações, né, para o nosso município.
0: Que maravilha. Eu queria até aprofundar nessa questão aí, professora Adélia. O que vocês programaram para essa semana, né, da pessoa com deficiência lá na APAE? Eu sei que tem uma programação extensa, sim, que vai ser cumprida. Sim. A senhora já começou, inclusive, a detalhar algumas coisas, alguns itens aí. Mas o que mais vocês pretendem fazer lá durante essa semana?
1: Bom, então a nossa semana, né, nós teremos início agora dia 21, sexta-feira, com o Elo Itinerante na APAE. O que, que é o Elo? É uma parceria com a prefeitura, né, com a Secretaria de Assistência Social e Políticas Sociais. Eles estarão lá na APAE, né, fazendo esse trabalho com todas as famílias assistidas ali pela nossa instituição. Então, com orientações, com questões de documentos, né? Então, assim, vai ser um momento bem significativo e facilitador para essas famílias, né? Teremos também essa ação que é Portas Abertas, que é o que a gente falou, né? Portas Abertas, isso. Protagonismo que transforma, né? Essa ação vai ser no dia 25, de 9 ao meio-dia, lá na escola, onde nós estaremos aguardando aí aqueles, né, que receberam o nosso convite para estar ali, para conhecer realmente o que, que é a Escola Maria Montessori, que trabalho acontece, quem é esse público que está ali, né, estudando diariamente, né?
0: Aliás, professora Adélia, só fazendo, abrindo um parênteses que a senhora falou aí, é importante, né, também abrir a escola para a comunidade, até para que o pessoal conheça, saber exatamente como é que funciona, até porque a escola, a instituição, a APAE, de uma maneira geral, ela precisa sobreviver, precisa da ajuda da população. E as pessoas, quanto mais as pessoas conhecerem a instituição, eu acho que é melhor nessa questão da ajuda, né?
1: Com certeza, né? E até porque as pessoas, assim, muitas, né, não conhecem e não sabem o que é o trabalho realizado ali dentro, né? Que é esse trabalho de seriedade, né? Um trabalho dinâmico, um trabalho onde nós buscamos realmente esse respeito com a pessoa com deficiência. E estar ali dentro é essa oportunidade de conhecer e de ver como isso acontece.
0: Pois
1: né?
0: É.
1: Então, assim, e uma dos motivos dessa Semana Nacional, né? Da pessoa com deficiência é esse, é a gente mostrar para a comunidade, é sensibilizar, é trazer esse conhecimento, divulgar, né, para que toda a comunidade, toda a sociedade se una e fortaleça essa causa, né?
0: Professor Luciliane, a senhora tem percebido com o passar dos anos e com a maior discussão a respeito desse assunto da pessoa com deficiência, a sociedade tem melhorado o comportamento em relação a essa população? A senhora percebe um avanço nessa questão?
2: Sim, nós já avançamos, né? Mas ainda precisamos avançar muito. Porque que acontece? Antes, a pessoa com deficiência, ela ficava em casa.
0: Justamente, ficava,
2: né? À margem. Ela não tinha participação em nada. Hoje nós já vemos, né? Nós já temos várias pessoas inseridas no mercado de trabalho, inseridas na sociedade. Porque a pessoa com deficiência, ela pode e ela tem direito de estar onde ela quiser.
0: Justamente. Não,
2: nós já avançamos muito, mas...

0: precisamos avançar muito.
1: E
0: ainda
1: uma outra coisa que eu acho muito importante também dentro desse processo de inclusão é encontrar um lugar no mercado de trabalho que, gente, a pessoa com deficiência estando trabalhando, ela se sentindo útil, o estado mental dela também é outro, melhora bastante, né, professora Adélia? A gente não vai ter que enfrentar às vezes muitas crises que as pessoas enfrentam e tal. Se você estiver inserida, estiver produzindo e tal, né, essa questão da cabeça, tá, vai estar tudo em dia também, né, professora Adélia?
2: Com certeza, né?
1: O benefício é enorme.
2: O benefício,
1: né,
2: é enorme, né? O trabalho em si, ele traz isso, ele traz essa sensação de pertencimento à sociedade, de que eu sou capaz, né, de dignidade. E na APAE nós temos também, né, um projeto lá, que é o projeto do mercado de trabalho apoiado, onde nós temos parceria já com algumas empresas, né, esses alunos, muitos já estão inseridos lá dentro da empresa, outros ainda estão conosco ali mais próximos, né, onde a gente vai trabalhando, desenvolvendo algumas habilidades para que eles consigam estar na empresa e permanecer. E quando a gente vê e conversa com os nossos estudantes, aqueles que conseguem trabalhar e que realizam, a satisfação deles em saber que eles conseguem até ajudar a família em alguma necessidade, né? Então, eu sou capaz, eu consigo produzir, eu consigo ajudar. Agora, é claro que tudo precisa de ter um acompanhamento, né? Precisa. Porque o deficiente intelectual, a diferença dele para um deficiente físico, um deficiente às vezes visual, auditivo, às vezes o físico você faz alguma a adaptação arquitetônica, ele consegue permanecer. O visual, né, com algum recurso você consegue. Agora o deficiente intelectual, ele precisa desse acompanhamento constante, né? Eles são capazes, mas ele precisa desse monitoramento, dessa orientação. Né? E a gente faz esse trabalho, essa parceria com as empresas também.
1: Pois é, que maravilha. E eu acho que quanto mais empresas interessadas em fazer parte desse trabalho, ter essa parceria, melhor. Agora, professor Luciano, vamos falar do churrasco então, né? Que o pessoal que vai lá na PAE, professora Adélia, né? Professora Adélia, pode ser a senhora mesmo, professora Adélia?
2: Tá bom.
1: Bora falar do churrasco. E essa Semana Nacional vai ser fechada, tenho certeza que vai ser bem sucedida, porque, claro, como tudo que a PAE faz e tal. E vamos fechar então a programação dessa semana com um churrasco. Vai ser lá nas dependências da APAE mesmo? Como é que vai ser? Explica pra gente, professora Adélia.
2: Sim, esse churrasco, ele é o nosso 16º, né? Já virou uma tradição lá na APAE. As pessoas que já foram, né? Sabem aí da qualidade, de como é o ambiente, é gostoso de estar com a família. E essa ação realmente do churrasco, ela vem finalizar essa semana, né? E é um momento onde nós acolhemos as pessoas, as pessoas da sociedade lá no nosso espaço, no espaço da escola. É um momento onde eles podem conhecer, interagir conosco, né? É claro que nós temos aí a questão do recurso financeiro, que tudo que
1: tudo que for arrecadado
2: né? Retorna para nossa escola. Porém, mais do que esse recurso financeiro, o mais importante, o que nós entendemos, é essa divulgação, é que a sociedade vá, que ela esteja lá conosco, que ela conheça o nosso trabalho, né? Que ela continue valorizando e nos ajudando no dia a dia, né? Com essas ações.
1: Que essa integração, né? Escola-comunidade, ela é muito interessante e precisa acontecer,
2: precisa,
1: né?
2: Precisa acontecer. E o churrasco, para quem ainda não foi, né? Para conhecer como que acontece. A pessoa adquire um ingresso, né? Esse ingresso dá direito a um espeto de carne assado lá, é uma maravilha, né? Com 2,5 kg de carne.
1: Olha.
2: Né?
1: Então.
2: E nesse espeto dá direito a 4 pessoas se servir.
1: Então a pessoa compra o ingresso, né? Pra um espeto lá e tal, e lá na mesa ela pode ter lá 4 pessoas.
2: Isso.
1: 4 convidados.
2: Aí
1: lá.
2: Esse espeto é pra 4 pessoas, e aí os acompanhamentos são servidos à vontade. Isso. Nós temos lá mandioca, uma farofinha, um feijão tropeiro, arroz, salada, muito saborosa a comida. E se a pessoa falar, mas a minha família, nós só 4 ingressos não dá. Então, a cada espeto, tem-se a possibilidade de ampliar 2 extensões. Aí essas extensões, cada uma no valor de R$30. Para comer daquele espeto, para sentar junto com aquela família.
1: Olha, né? Bastante acessível mesmo, né? Gente, olha o preço que tá a carne, você pagar só R$30 a mais por cada pessoa que vai se sentar à mesa, é muito pouco, né?
2: E se a gente for pensar,
1: para contribuir mesmo, né, professor?
2: Para contribuir, né, conosco aí nessa questão e conhecer o nosso trabalho, ir lá, estar conosco, é um momento ambiente muito agradável, teremos som ao vivo, né? Uma decoração linda para quem quiser tirar foto, quem gosta, bebida, né? Tudo geladinho. Então, assim, a gente convida a comunidade para estar conosco, né? Então, assim, aproveitar esse dia em família.
1: Maravilha. Então, vamos confirmar, então, que a data e a hora do churrasco, né, professora Adélia, né? Vai acontecer lá na escola, lá na PAI, né?
2: Na PAI. O endereço de lá, da Escola Maria Montessori, é na rua Galileu Batista Arantes, número 350, lá no setor Bougainville. Né? A data, dia 30 de agosto, a partir das 12 horas.
1: Vai dar o dia da semana?
2: Num domingo. Olha só, domingo. Você já compra o espeto e já tem o almoço garantido. Aí pra família.
1: Isso.
2: E o valor desse espeto, ele é dos R$250.
1: Sim.
2: Né? Para 4 pessoas com 2,5 kg de carne.
1: Olha aí,
2: isso,
1: gente.
2: Isso é o que garante. E esse som ao vivo, esse momento gostoso. Só um detalhe que às vezes as pessoas têm um pouco de, às vezes não entendem. Cada espeto, quando você compra o ingresso, ele tem um número.
1: Sim.
2: Só que esse número, ele é o número do seu espeto. Ah, então, quando chegar lá, não tem uma mesa reservada com aquele número. Ah, você vai procurar o lugar que você, né, achar que é melhor, mais à vontade. É. Tem mesas mais próximo da banda, tem mesas mais distante para quem às vezes não gosta ali de um som muito alto, né? Tem um espaço reservado no refeitório, mais aconchegante. Então, assim, aproveitem, né? Tenho certeza que quem adquirir vai ter só motivos para sorrir.
1: Que maravilha. Que hora que começa o churrasco lá nesse domingo?
2: A partir de meio-dia.
1: A partir de meio-dia.
2: Isso.
1: Tem um outro detalhe também. A pessoa fala assim, mas eu tô sem tempo lá, eu gostaria muito de participar e tal. Ela tem como chegar lá, ela comprou lá o ingresso e tal, tem como ela ir lá na APAI, pegar o espeto, levar para casa, para participar em casa com a família?
2: Com certeza tem. Nós pensamos nessas possibilidades mesmo, porque às vezes é difícil, né, para a família. Então a pessoa apresenta, né, o ingresso dela ali, e aí é entregue para ela o espeto, a gente embala direitinho e ela leva marmitas, né?
1: Sim.
2: Com os complementos.
1: Tá certo.
2: Porém, uma dica: quem fica lá, quem participa conosco lá,
1: vai aproveitar mais.
2: Justamente. Né? Porque lá a comida é à vontade, né? E quando a gente entrega, a gente já encaminha, né, uma quantidade já fixa ali por marmita.
1: Maravilha. Os ingressos já estão à venda, professora?
2: Já estão à venda e tem poucos ingressos. Então, quem interessar, entre em contato no número da APAI, que é o 3098-2525. Então, pode falar direto lá.
1: Como é que é?
2: 3098-2525. E outra coisa, às vezes a pessoa tá um pouquinho apertada, né? Porque hoje em dia, né, a gente às vezes
1: tem muita gente com as contas ainda,
2: né,
1: para pagar.
2: Não tem esse dinheiro disponível. Então, pode ser feito o pagamento pelo Pix, pelo cartão de débito ou cartão de crédito em até 3 vezes. Esse parcelamento.
1: Olha que maravilha.
2: Aí, para fazer esse pagamento, né, aí a pessoa precisa estar se dirigindo à APAI.
1: Justamente.
2: Mas ela liga, a equipe lá vai estar orientando direitinho.
1: Tá certo. Tem uma quantidade de ingressos, professor? Já vou que tá no final aí.
2: Tem, né? Na média de 220 ingressos.
1: Ingressos. Então, já as últimas unidades estão
2: Já temos lá uma média de uns 50 ainda, mas já está encaminhando. Então, a gente gostaria que quem tivesse interesse entre em contato pelo telefone e nos ajude, né? Além de você ter um momento aí com a sua família, degustar um delicioso churrasco, você vai estar contribuindo com uma causa tão importante, né, que é essa, que a APAI luta, essa bandeira da APAI, que é a defesa da pessoa com deficiência intelectual e múltipla.
1: Maravilha, que é uma instituição muito importante para a cidade, que faz um trabalho reconhecido pela sociedade já há muitos anos. Então a gente precisa, quando tem a oportunidade, prestigiar uma instituição como a APAI, como a Escola Maria Montessori, né, que presta também um trabalho muito interessante, inclusive no acesso ao conhecimento, à educação, né, de pessoas com deficiência. E esse trabalho vem sendo feito com muita dedicação por pessoas como a professora Lucilene, professora Adélia, já há muito tempo. Então, acho que a sociedade precisa dar essa contrapartida no instante em que a entidade precisa. Sim, professora Lucilene?
0: E se alguém comprar o ingresso por telefone, não conseguir buscar, nós temos a Central Solidária, que pode ir até o endereço da pessoa levar o ingresso.
1: Olha, então, se você quiser fazer aquisição do seu ingresso, só você ligar nesse telefone, que é o 3098-2525. Aí você faz a aquisição e alguém da APAE vai lá na sua casa entregar o ingresso para você. Olha só que maravilha, né? Então, tá bom. Deixa eu agradecer também aqui o Isaac, da comunicação lá da APAE. Muito obrigado, viu, Isaac? Professora Lucilene, quero demais agradecer a senhora por ter vindo aqui, ter conversado com a gente, trazendo informações, né? Coisas muito interessantes nesse evento que a APAE vai realizar no próximo dia 30. Muito obrigado, viu, professora?
0: Eu que agradeço pela oportunidade de nós estarmos aqui e mostrar um pouco do nosso trabalho, né? Do que é realizado ali para em favor das pessoas com deficiência. Muito obrigada.
1: Muito obrigado também pela presença aqui. Professora Adélia, muito obrigado também por ter reservado parte lá da sua agenda, ter vindo aqui falar com a gente. É desejar sucesso nesse evento é redundância, porque tudo que a APAE faz, é tudo que ela se propõe a fazer nessa aproximação com a comunidade, é muito bem sucedida. Então, tenho certeza que esse evento também e a realização desta semana vai ser muito bom lá para a APAE, lá para a instituição e para a escola. Muito obrigado, tá, professora Adélia?
2: Nós agradecemos imensamente, né, em nome do nosso presidente, doutor Arnaldo, de toda a diretoria da APAE por essa oportunidade. Maravilha. Né? Por essa oportunidade de divulgar, né, o nosso trabalho e as ações que acontecem lá. Então, desde já, muito obrigado a todos vocês.
1: Maravilha.
2: E contamos aí com a sociedade, com a comunidade lá conosco, como sempre vocês fazem. É. Né? A comunidade anapolina, ela já é muito parceira da APAE e nós contamos com vocês lá mais uma vez.
1: Maravilha, e um abraço também lá pro presidente da APAE, doutor Arnaldo Teixeira Júnior. Grande doutor Arnaldo, um abraço, ele também é parceiro aqui da Nova FM e é uma pessoa que participa muito também da vida da cidade. E a gente tá indo pro intervalo, né, PH? Sai daí não, porque daqui a pouco a gente volta, tem muito mais ainda hoje aqui no Rádio Debate para você.
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0: 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Hora
1: certa. Em Anápolis, 9:29. De volta aqui com o Rádio Debate, o seu espaço livre e democrático do jornalismo anapolino. Quer participar com a gente? Aliás, será um prazer enorme compartilhar esse espaço de democracia e de muita informação com todos vocês. Anote aí o WhatsApp aqui da produção do programa para você participar encaminhando a sua mensagem. Pode ser de texto, pode ser a mensagem de voz, que é o áudio. O importante é você participar, sabe? Porque o seu posicionamento, a sua crítica, eles podem provocar uma correção de rumos daquelas decisões, às vezes antipáticas e impopulares, tomadas pelo poder público. Então, a sua opinião, a sua crítica tem esse poder. Por isso é que a gente pede a participação e dentro daquele projeto de construção de uma cidade melhor para todos nós. Por isso é que a sua opinião, a sua participação, ela é muito importante para a gente. Anote então o WhatsApp aqui da produção do programa. Meu amigo Paulo Henrique Mendes, o PH, que é o produtor do programa, tá ali, ó, prontinho para te atender. É o 96-000-5177.
2: Repita!
1: 96-000-5177. Se quiser nos acompanhar e participar também, fique à vontade. Nós estamos lá nas redes sociais, estamos lá no Instagram e também no YouTube. Repito, um prazer enorme compartilhar esse espaço aqui de muita democracia e informação com todos vocês. Agora, 9:31, PH.
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1: E com muito prazer, nós estamos recebendo nesta manhã, aqui no estúdio do Rádio Debate, a presença da minha amiga Rita Queiroz, a Rita que é analista do SEBRAE, né? Portanto, contribui muito com a sociedade anapolina, com seus conhecimentos, com as suas orientações, com as suas avaliações. E o SEBRAE tem uma programação extensa de cursos, né? De preparação de pessoas que querem empreender, ou seja, querem montar o seu próprio negócio. Então, o SEBRAE faz esse trabalho e de maneira muito eficiente aqui em Anápolis e já há muito tempo. E a Rita Queiroz veio aqui nesta manhã para poder conversar com a gente. Rita, mais uma vez, muito obrigado por ter aceitado o nosso convite, ter vindo aqui falar com a gente. Muito obrigado, bom dia.
4: Bom dia, Candinho, PH e todos os ouvintes, né? É uma grata satisfação estar aqui novamente, né? Trazendo boas notícias, né? Para a comunidade.
1: E o que eu falei na abertura aqui da entrevista é uma verdade, né? O SEBRAE faz esse trabalho já há muito tempo de preparar as pessoas, de trazer informações, né? Para que as pessoas entrem, por exemplo, para o mundo do empreendedorismo. Quer dizer, quem vai empreender hoje tem que ter o SEBRAE como parceiro, né, Rita?
4: Com certeza, já tem uma história aí de mais de 50 anos.
1: Olha aí,
4: né? Desenvolvendo pequenos negócios. Então, aquela pessoa que deseja empreender, a gente ajuda a preparar para abrir um negócio com mais segurança e planejamento. E para quem já está aí nessa jornada, a gente, né, vai ajudando a fazer aquele refinamento, né? Melhorando a gestão, as finanças, se ainda precisa de um crédito, marketing. Então o SEBRAE está aí mesmo para apoiar e para ajudar.
1: Às vezes a pessoa entra no negócio sem saber exatamente como é que funciona. E aí é que entra a importância do SEBRAE na vida desse empreendedor, né? Porque essa pessoa precisa buscar conhecimento para que o seu negócio seja bem sucedido, né, Rita?
4: Não, com certeza, Candido. O que que acontece? Muitas vezes uma pessoa fala assim, mas eu já fiz esse curso, eu já tenho conhecimento, mas hoje o mundo ele é muito dinâmico. As informações, elas mudam todos os dias, então é importante que a gente vai fazendo uma reciclagem do conhecimento.
1: Sempre se atualizando,
4: se
1: né?
4: Se atualizando.
1: Porque novidades chegam pro mercado todos os dias, né?
4: Então pensa comigo, se você não está atualizado e o teu concorrente está, ele está um passo já à frente de você. Né? Então é importante.
1: Quer ver uma coisa nova agora que o pessoal precisa aprender, porque vai fazer parte do seu dia a dia, seja em empresa, seja na sua vida particular, pessoal e tal? A inteligência artificial. Isso aí é uma coisa que você pode se preparar para conviver com isso, que veio para poder ficar. As pessoas, especialmente empreendedores, estão preocupados com essa questão, por exemplo? Essas pessoas estão sabendo que a inteligência artificial vai ser muito importante para a vida delas, Rita?
4: Eu vejo que hoje já tá virando uma cultura.
1: Já virou, né? Lá, então maravilha aqui.
4: Assim, a gente entende que ela pode ser usada de uma forma ainda mais otimizada, uhum. principalmente pensando em negócios, mas hoje, pelo menos para uma criação de imagem, para tirar uma dúvida, a gente já vê que já tá ali no, na rotina popular, digamos assim. Eu já ouvi um comentário assim, eu não me lembro de como era a nossa vida sem a IA.
1: Pois é.
4: Então, você já virou, caiu na rotina.
1: Como é que eu vivi tanto tempo, né? Uhum. Sem ter a IA no meu convívio,
4: isso.
1: né, Rita, né?
4: Mas a gente pode usar essas ferramentas de uma forma de otimizar o nosso tempo e aumentar a nossa produtividade.
1: Justamente. Agora, tem que ter um cuidado também, porque não pode ser utilizado de qualquer maneira. Exige um preparo também para isso, né, Rita?
4: Não, sim, porque pensando em negócios, dependendo da IA, se for principalmente uma conta gratuita, digamos assim, ela tem um acesso público àquelas informações, né? E ela vai aprendendo e aquelas informações viram públicas. Então, quando a gente pensa no negócio, a gente tem informações que são sigilosas daquele negócio.
1: Isso,
4: então, o ideal é que a pessoa realmente ela se prepare para que ela possa fazer uma gestão do negócio dela com o auxílio da IA, mas sem correr o risco de ficar com dados ali que...
1: Mas sem colocar toda e qualquer informação. Algumas você deve preservar, especialmente aquelas sigilosas, é isso, Rita?
4: Não, a gente pode até botar, mas de uma forma segura. Tem formas de, entendeu? Sim. Então, assim, por isso que é interessante que antes de jogar qualquer informação, a gente tenha um preparo, que entenda, faça uma capacitação, porque aí ela tem uma questão de aprendizado e a maior parte dos dados, eles se tornam públicos. Então, assim, tudo que ela aprende, por exemplo, se eu jogar uma informação, ela vai aprendendo e de alguma forma, quando você for pesquisar algo relativo, ela já vai saber aquilo que eu joguei lá também.
1: Justamente, como tudo na vida exige um preparo, né, Rita?
4: Um preparo,
1: né?
4: Isso.
1: A pessoa tem que estar consciente daquilo que está fazendo para de repente não cometer erros que às vezes pode inclusive atrapalhar, né, o seu próprio negócio. Ô, Rita, mas em relação a essa capacitação do Sebrae, a gente sabe que ele realiza muitos cursos e tal, o que está programado aí para os próximos dias, hein, Rita?
4: Olha, amanhã nós temos um curso de oratória, uma oficina, no caso, de 4 horas de oratórias para mulheres, oratórias de impacto. Você que é da área da comunicação entende a importância, por exemplo, de comunicar bem.
1: De uma boa comunicação.
4: Porque pensando numa pequena empreendedora, por exemplo, ela precisa comunicar com o fornecedor, ela precisa comunicar com o cliente, ela precisa divulgar a marca dela, os produtos, os serviços. Se a gente não comunica isso de uma forma que seja efetiva, a gente não consegue alcançar o outro.
1: Não, porque às vezes tem empresas, tem empreendedores bem estruturados e tal, mas na hora de alcançar o público, né, de fazer uma boa comunicação, trava tudo, né, Rita? Então a pessoa tem que ter, né, a consciência de que uma boa comunicação é essencial para o negócio dela.
4: Sim, e tem muitas pessoas que são tímidas, têm vergonha de falar em público. E existem técnicas para que a gente consiga se comunicar sem que essas outras questões mais pessoais da personalidade elas possam ali sobrepor, né, a real necessidade, que é realmente divulgar, que é vender. Então, assim, tem técnicas para isso.
1: Tem, me parece, especificamente para o público feminino, né? Parece que vai ter um curso de oratória lá, já tem data marcada também, Rita?
4: Isso, amanhã, quinta-feira, dia 20 de agosto, na agência do Sebrae Anápolis, no nosso novo endereço, né, para quem ainda não sabe, na Avenida JK, em frente ao condomínio Porto Belo.
1: Ah, certo. Dá tempo ainda de fazer a inscrição?
4: Dá tempo. Inicia às 18 horas até às 22.
1: Sim.
4: O ambiente lá totalmente seguro, temos estacionamento, segurança, né? E no caso, para mulheres que têm filhos, né? Que às vezes não pode deixar, a gente também tem um espaço kids, a gente tem toda a estrutura para receber essas mulheres. Caso não consiga entrar no nosso portal, Candinhas, pode fazer a inscrição na hora também.
1: Assim, pode fazer presencialmente então também?
4: Pode, só lembrando assim, que são vagas limitadas, então o ideal é que faça a inscrição. Posso deixar aqui o nosso site?
1: Pode, então começa nessa quinta-feira, é isso? Começa nesta quinta-feira, que hora que vai começar mesmo?
4: 18 horas.
1: 18 horas, isso. Né? E você, entendeu? Que tem um filho, por exemplo, não tem com quem deixar, pois fique à vontade. Pode levar esse filho também, lá vai ter um espaço reservado para ele e tal. E, inclusive, pode fazer a inscrição na hora também. Então, é importante falar isso aí. Sim, Rita, pode dizer o que você estava querendo.
4: Eu vou passar aqui o nosso WhatsApp, que pode. A gente encaminha o link de inscrição, tá?
1: Sim,
4: ok?
1: Sim.
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4: 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E telefone fixo também, para ligação.
1: Então olha aí, você pode ter todas as informações, né, ligando para esse telefone aí. Ô Rita, uma outra coisa também, aliás, quanto tempo que vai durar esse curso, esse de oratória, Rita? Vai ser só amanhã ou não? Só quinta-feira? Você tem ideia? Isso. Não, né?
4: É porque é uma oficina de 4 horas. É uma oficina
1: de 4 horas
4: preparatória,
1: sim.
4: Então a gente já consegue trazer várias técnicas para preparar essas pessoas. E nós temos também uma programação.
1: Mas, Rita, mas é só para mulheres esse aí, ou o homem pode participar também?
4: Esse é exclusivo para mulheres, porque é pelo programa delas.
1: Delas.
4: O programa que a gente foca em empreendedorismo feminino. Então a gente já tem um grupo que a gente acompanha desde o início do ano. Nós temos alguns parceiros também para desenvolver mulheres dentro dos pequenos negócios.
1: Sim. E aliás, as mulheres estão cada vez mais interessadas nessa questão do empreendedorismo, se preparar melhor. A gente percebe, né, Rita, o interesse cada vez maior das mulheres. É só impressão ou isso acontece mesmo na realidade, Rita?
4: Andinho, na última pesquisa que foi realizada hoje, já em torno de quase... então em torno de...

0: É, então, em torno de quase 50% dos pequenos negócios já são geridos por mulheres.
1: Olha aí.
0: E a questão de buscar conhecimento, a gente também percebe que o nível de escolaridade das mulheres que empreendem já é um nível mais elevado quando a gente se refere ao público masculino.
1: Justamente.
0: A média, no caso de escolaridade dos homens, é ali nível médio, né, fundamental para médio, e das mulheres já é de uma graduação e especialização.
1: Quer dizer, ou seja, a mulher está querendo mesmo buscar o conhecimento, né?
0: Sim,
1: Rita?
0: A gente vê uma procura bem latente. Inclusive, quando a gente tem os cursos abertos fora do programa delas, a maior parte dos participantes são mulheres.
1: Isso, pessoal. Então vai tudo para essa área do empreendedorismo, né? Se preparando para entrar no mercado. É isso, Rita?
0: Sim, muita gente já empreende, né?
1: É.
0: Muitas vezes a pessoa pode estar informal também, né, Candinho?
1: Já quer.
0: Isso, aí vai buscando conhecimento para poder formalizar e fazer de uma forma mais organizada.
1: Ô Rita, parece que vocês estão promovendo também oficinas aí pra, na região de Cocalzinho, de Pirenópolis. É para esses dias agora? Vão ser oficinas, é isso, Rita?
0: Sim. Em Pirenópolis, nós temos no dia 3 de setembro uma palestra sobre compras governamentais. Então, para quem quer aprender a vender para a prefeitura, para o governo. E em Cocalzinho, a gente tem agora no dia 27 sobre crédito consciente. Então, muitas vezes a pessoa ela quer buscar um crédito, um financiamento.
1: Isso.
0: Só que ela pensa assim, eu só preciso do dinheiro. Muitas vezes, né, pegar um financiamento pode ser, às vezes, até um buraco a mais que a pessoa está entrando.
1: Em vez de resolver um problema, está arrumando outro.
0: Isso. Então, essa palestra é justamente para que o empresário ele possa entender se é o melhor momento para ele tenha essa tomada de decisão assim, mais acertada.
1: É, porque essa questão do crédito tem que ser para o momento que realmente a pessoa, a empresa precisa, né, Rita? Você só simplesmente já vou fazer um empréstimo banco, eu vou de repente, mas não fez uma pesquisa de viabilidade, né? Enfim, não estuda o assunto como deve merecer o devido, a devida atenção.
0: Isso.
1: Como você falou, em vez de você estar resolvendo de repente um problema, está arrumando um outro bem mais sério, né?
0: Isso, é porque, Candinho, muitas vezes, o que que acontece? Principalmente quando a gente vai pro MEI, que é o microempreendedor individual, muitas vezes ele pega um crédito enquanto pessoa jurídica, né? Enquanto empresa, às vezes para resolver um problema
1: da pessoa física.
0: E outra questão, a pessoa às vezes quer um dinheiro emprestado, mas ela não tem capacidade de pagamento daquele valor. Então, isso tudo ela tem que ser organizado nas finanças da empresa. Então, assim, o que que o Sebrae faz? Ele dá essa orientação para que a pessoa faça essa reflexão e realmente tome uma decisão de uma forma que ela seja consciente, planejada e que o empresário realmente, de fato, ele vai usufruir desse crédito de uma maneira muito mais eficaz, que ele tenha um resultado de fato.
1: E que esse capital, fruto desse empréstimo, vai realmente produzir para a empresa dele, né? Vai amenizar a situação, vai resolver o seu problema, né?
0: E sabe o que a gente já se deparou também, Candinho, com algumas consultorias que foram feitas? Por exemplo, quem tem estoque, né? Quem vende produto, muitas vezes tem um estoque alto parado, que aquilo ali é um dinheiro parado.
1: É dinheiro parado.
0: Que se ela der evasão, às vezes, naquele estoque, ela consegue ter aquele capital que ela está precisando. Então, às vezes, não é necessário buscar um capital fora.
1: Justamente, reduz um pouco a margem de lucro, vende aquele estoque que tem, resolve o seu problema de capitalização e toca a vida.
0: Então, muitas vezes, o problema não é o dinheiro em si, é a organização financeira do negócio.
1: Tem que organizar direitinho, porque uma empresa, gente, saudável financeiramente, é uma outra coisa, né? Traz inclusive menos preocupação para, né, o empreendedor, o empresário. Agora, outra coisa que eu achei interessante você falar aí, Rita, acho que lá em Pirenópolis, né? Preparar empresas para vender para o setor público, né, no caso, prefeituras, estado, porque às vezes a empresa tem ali o produto que ele quer vender, que a prefeitura precisa comprar e tal, mas não sabe ali como participar de uma licitação, né? Para receber uma carta convite, enfim, ele não sabe como é que funciona o processo para poder concretizar alguma venda para esse segmento. Eu acho importante esse tipo de preparação nos dias de hoje, né, Rita?
0: Sim, e essa palestra ela é fundamental, até porque ainda tem um paradigma que é difícil vender para o governo, não vou receber. Isso já é mito,
1: porque já
0: foi superado. Inclusive, a gente tem uma nova modalidade de credenciamento que é justamente para a prefeitura contratar MEIs. Então, um exemplo, Cadir, você é um borracheiro. O carro da prefeitura uma hora vai furar o pneu, ele precisa. Então, se ele for fazer pelo método tradicional, fazer uma lista, demora. Então, pela modalidade de credenciamento, ele já tem todos os meios borracheiros ali daquela cidade e ele vai fazendo um rodízio. Então, agora é a vez do Candinho, chama o Candinho, ele presta o serviço e paga o Candinho.

0: próxima, outra, já vem o segundo da lista. Então, nessa modalidade, possibilita que pequenos serviços que o MEI ele pode estar prestando para o município, para a prefeitura, se ele fizer o credenciamento, ele está habilitado para atender o município, a prefeitura.
1: Eu achei interessante o que você falou também, que o negócio, eu tenho medo de vendê-la para a prefeitura, que de repente eu não vou receber e tal, quer dizer, isso é mito, então, isso é coisa do passado, é isso, Rita? Sim. Hoje a pessoa, o fornecedor tem as garantias, tem os atrasos, às vezes, que também não tá, né, na vontade de ninguém e tal, mas quer dizer que receber, a pessoa vai receber.
0: Vai receber. E são outras oportunidades, que às vezes o pequeno negócio, ele não enxerga, às vezes é assim, ah, eu não tô vendendo, mas tem oportunidades no mercado. E essa palestra é justamente para abrir esse olhar que tem outros caminhos. Então, eu posso vender para a prefeitura, eu posso vender para o estado e desmistificar que é um processo difícil, burocrático. Então, tornar esse caminho mais fácil para quem ainda não tem esse conhecimento.
1: Maravilha.
0: E essa palestra, ela vem para auxiliar.
1: Essa palestra aí vai ser em Pirinópolis ou Cocalzinho, Rita? Você lembra?
0: Vai ter tanto em Pirinópolis e em Cocalzinho. Pirinópolis vai ser dia 3 de setembro, às 18 horas. E em Cocalzinho, dia 2 de setembro, às 18h30.
1: Sim. Existe também uma inscrição, claro, né? Ou vai ser feito na hora lá, Rita? Como é
0: tem
1: que vai
0: as
1: funcionar?
0: Inscrições pelo sebraegeo.com.br.
1: Ah, então vai ser lá no site, então, é isso?
0: Isso.
1: A inscrição? 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
0: pode,
1: há pouco, né?
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1: 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É isso, Rita? Então, se você se interessou, eu acho bacana isso aí, ó, tem muito empresário que quer vender para órgão público, não sabe como, né? Então, nessa palestra lá, tanto em Pirinópolis como em Cocalzinho, você vai ter toda a orientação necessária para participar dessas vendas e dessa prestação de serviço.
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1: Na área de contabilidade e na área de
0: finanças.
1: De finanças, olha aí.
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1: 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Olha só que bacana a notícia que a Rita tá trazendo pra gente aqui. Tem pessoas lá que atendem lá gratuitamente, orientação financeira e orientação de contabilidade, é isso?
0: Contábil, isso.
1: Contábil, não é isso?
0: Isso.
1: Pois é, que maravilha. Rita, queria falar com você também, sabe o quê? A respeito da Feira do Empreendedor, que já está virando uma tradição em Anápolis. Isso. Não sei, né, qual que é a edição deste ano agora, mas todas as vezes, né, o público frequenta bastante, prestigia bastante, e é uma feira que tem crescido a cada ano que passa. Já está definida a data da feira desse ano, Rita?
0: Já pode salvar aí na agenda.
1: Pode salvar.
0: 28, 29 e 30 de setembro.
1: Então, mês que vem, então, agora.
0: Mês
1: então,
0: que vem.
1: Vamos ter, então.
0: Lá no ginásio da Uni Evangélica.
1: Ginásio Uni Evangélica. Quem quiser participar da feira já pode procurar lá, reservar o stand e tal, ou ainda não?
0: Já pode procurar, a gente tem tanto para artesãos, a gente também tem a parceria com a CIA, para quem é associado também vamos ter expositores. E a gente vai estar com uma programação esse ano totalmente diferenciada.
1: Olha aí.
0: Até o ano passado tínhamos um palco, esse ano vamos ter três palcos temáticos, Candinho. Então, olha, a programação assim vai estar muito legal. Não vou dar spoiler que a gente está fechando essa semana, mas em breve a gente vem aqui para falar todas as informações. Mas o que eu já tenho aqui já.
1: A data.
0: Além da data, eu tenho mais uma oportunidade.
1: É, que oportunidade que é essa, Rita?
0: Teremos consultorias com até 90% de subsídio.
1: Até 90%? Quer dizer, uma consultoria que custaria ali, por exemplo, R$3.000, vai custar o quê? R$300.
0: É mais ou menos nesse sentido. Mas a gente já tem, a gente tem já as consultorias aqui mapeadas. Eu vou te dar só um exemplo, já que a gente estava falando de finanças.
1: Isso.
0: Os controles financeiros, o básico, assim, pelo menos aquele para o empresário iniciar um negócio, que normalmente sairia em torno de R$1.040, ele vai pagar só R$207.
1: Que isso? Então vai ser bem acessível mesmo,
0: isso,
1: né, Rita?
0: Mas é para quem fechar na Feira do Empreendedor. Então já anota, 28, 29 e 30 de setembro, só procurar o Sebrae, que vai estar com muito desconto.
1: A reserva de estandes, então, ainda
0: pode, não tá, pode, não é possível, procurar.
1: Mas já pode procurar para ir reservando, né?
0: 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Mas a gente está com muita coisa boa vindo.
1: Pois é, e aquilo que eu falei no início da entrevista é uma verdade, né? Cada ano que passa, a feira recebe um público maior, né, Rita? Então, quer dizer, já está fazendo parte aí do calendário do Anapolino, né, essa visita, essa participação na Feira do Empreendedor, né, Rita?
0: Isso.
1: Que, aliás, foi uma ideia interessante do Sebrae, que tem sido muito bem trabalhada lá.
0: E cada vez mais a gente está conseguindo mais parceiros, então o evento está crescendo, Candinho, está ficando assim magnífico.
1: Uhum.
0: A programação, como eu te falei, ela está ficando bem variada, está muito atrativa, então vai ser um momento muito legal para a comunidade anapolina.
1: Maravilha. Quem que é parceiro do Sebrae nessas promoções, nessas realizações aí? A CIA, a prefeitura, a CDL, o pessoal participa, Rita?
0: Sim, nós temos a Univangélica, a prefeitura, a CIA, a CDL. É a Imagem Produções, né? Que tem, organiza o evento. Estamos com a Resoluta também.
1: Maravilha.
0: Então, cada vez mais está ampliando, né, as parcerias, e está ficando um projeto bem legal.
1: Maravilha. É um evento realizado pelo Sebrae, mas com a parceria, né, de várias instituições aqui na cidade. E tá virando mesmo tradição. Aquilo que eu falava agora há pouco, cada ano que a feira é realizada, recebe um público maior. Isso é muito bom para Anápolis. Mas eu não vou deixar também de falar, sempre que eu falo sobre Feira do Empreendedor, Sebrae e tal, sempre costumo lembrar o seguinte: Anápolis precisa reativar a Faiana, a nossa feira agroindustrial. Nós precisamos mostrar a cidade para o Brasil e para o mundo. Sebrae é um parceiro importante do município nisso aí, a CIA também é, o CDL, enfim, essas instituições ligadas ao setor produtivo. Nós precisamos valorizar e ter essa iniciativa de realizar novamente a Faiana, que fez parte da vida do Anapolino no passado. Eu até falei aqui há poucos dias que eu sou daquele tempo em que o mês de aniversário da cidade, que é julho, ele era fechado na última semana, lá com a realização da Faiana. E movimentava muito a cidade, vinha investidores de várias partes do país, quer dizer, a cidade vivia, né, aquele acontecimento que era a realização da Faiana. Hoje a gente não tem isso mais. Nós temos iniciativas como a do Sebrae, que realiza a Feira do Empreendedor, né? Tem da CIA, que tem também uma exposição na Expo Anápolis, que eu também não sei se vai ser realizada esse ano. A gente precisa fomentar e incentivar, né, esse tipo de iniciativa, que é muito importante para a cidade. Eu acho que a gente vai chegar uma hora em que isso vai ser colocado de maneira até prioritária para os nossos gestores, especialmente para prefeito, para o governador, para o secretário de Indústria e Comércio, para o pessoal da CIA. Eu acho que nós temos que colocar de novo a Faiana como pauta de realizações aqui em Anápolis. E a gente vai continuar falando sobre isso. Mas, ô Rita, eu quero demais te agradecer por mais uma vez ter aceitado o nosso convite, ter vindo aqui falar com a gente, porque você sempre traz muitas informações interessantes para os nossos empreendedores, e sei que eles têm no Sebrae uma instituição de confiança para as suas realizações profissionais. Então, quero demais te agradecer por isso, tá bom, Rita? Bom dia.
0: Eu que agradeço a oportunidade. Eu sei que aqui a gente tem as portas abertas também.
1: Sempre, sempre.
0: E sempre que vocês precisarem, a gente fica à disposição. Acho que são boas notícias que a gente sempre traz à comunidade. Uhum. Então a gente está aqui mesmo para apoiar os pequenos negócios. E quem tiver dúvidas, pode entrar em contato pelo nosso WhatsApp, pedir mais informações. Ou quem se sentir à vontade para ir na agência também, a gente está ali presencial para ter uma conversa. A gente fica à disposição, Candinho, para o que vocês precisarem também.
1: Maravilha. Aqui também a gente sempre de portas e microfones abertos aí para receber vocês lá, tá bom, Rita? Muito obrigado mesmo. E a gente tá indo pro intervalo, né, PH? Mas não sai daí não, você sabe por quê? Daqui a pouco a gente volta. Tem muito mais ainda hoje aqui no Rádio Debate para você.
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5: 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Hora
6: certa. Em Anápolis, 10 horas e 2 minutos. De volta aqui com o Rádio Debate, o seu espaço livre e democrático do jornalismo anapolino. Anote aí o WhatsApp aqui da produção do programa para você encaminhar a sua mensagem e participar com a gente. Meu amigo Paulo Henrique Médios, o PH, que é o produtor do programa, tá ali, ó, prontinho para te atender. Então anote aí o WhatsApp. É o 96-000-5177.
7: Repita!
6: 96-000-5177. Se você quiser nos acompanhar e participar lá pelas redes sociais, fique à vontade. Nós estamos também lá no Instagram e no YouTube. Será um prazer enorme compartilhar esse espaço de democracia e de muita informação com todos vocês. 10 horas e 3 minutos agora, pegado. Deixa eu abraçar meu amigo, ouvinte do programa, esse ouvinte de carteirinha mesmo. Meu amigo Ronaldo Ferreira, já tá lá, ó, antenado, né? Segundo ele, a melhor fonte de informação da cidade é o Rádio Debate da Nova FM. Bom dia para você, Candinho, pro PH, pro Roger Fernandes, enfim, e os ouvintes do Rádio Debate da Nova FM. Parabéns, Candinho, mais uma entrevista de alto gabarito. Muito obrigado, viu, Ronaldo? Tá dizendo aqui, ah, pai é mesmo diferenciada. O Ronaldo tá se referindo aqui às professoras da APAI que a gente entrevistou hoje no programa, fazendo um convite, né, para um evento importante da instituição, que é para participar primeiro da Semana Nacional da Pessoa com Deficiência. E depois vai ser fechada a semana aí com um belo de um churrasco, iniciativa da APAI, né, no dia 30 agora de agosto, né? Inclusive os ingressos já estão à venda lá na sede da APAI, o telefone é o 3098-2525. Então você já pode comprar, fazer a aquisição do ingresso, além de se deliciar com esse churrasco maravilhoso, você estará contribuindo com uma instituição que presta verdadeiramente um grande trabalho para a sociedade anapolina. Candinho, ontem teve mais um round lá na Câmara dos Vereadores, como sempre ele, novamente, vereador Jackson Charles. Não, mas tava também lá o cabo Fred Cacheta. É, também estava por lá, os dois tiveram esse entreveiro lá ontem, inclusive a gente falou sobre isso aqui na abertura do programa. Uma ideia, Candinho, é para a Câmara fazer uma votação e colocar em prática, montar um ringue aí, aí sim a população poderá fazer quem será, poderá saber quem será o melhor lá na disputa. Vamos torcer para que os vereadores coloquem em prática esse projeto, tudo claro dentro dos padrões. E a população ainda poderia participar, né, Candinho? Pois é, tá dizendo aqui o Ronaldo Ferreira. Aliás, ô Ronaldo, hoje aqui pela manhã, eu dei uma sugestão lá pro pessoal lá da Câmara Municipal, em vez de fazer as sessões aí no plenário e tal, montar um

0: octógono, né? Assim que fala, né? Lá onde o pessoal lá da MMA faz a luta lá. Pois é, montar em vez de um plenário, um octógono. E aí dá um par de luva pra cada um. Aí parece. Como é que é esse aí, PH? Porrada. Ah, isso é boxe? Isso aí é boxe? É, pois é. É que não, porque tô vendo chegar a hora que eles vão partir pros finalmente, que não é possível, né? E antes que isso aconteça, a presidência da Câmara tem que tomar uma providência, ué. Tem que acionar lá a comissão de ética, tem que acionar lá a corregedoria, porque afinal de contas, tá servindo pra quê? Corregedoria, comissão de ética, não tá servindo pra nada. E eu já falei aqui, essa Câmara nos custa R$5.113.000 por mês. É muito dinheiro para ficar só batendo boca lá, né? A cidade com tanta coisa para resolver e eles batendo boca por lá. Daqui a pouquinho vou falar sobre isso com meu amigo Roger Fernais. Antes, a gente tem que dar um giro, PH, nas notícias de Goiás.
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0: Criminosos de São Paulo vêm a Goiânia roubar apartamentos e são presos. Vamos ter mais detalhes nesta movimentação sua. Repórter Pedro Henrique Rabelo.
2: A MotoGP foi um evento de velocidade nas pistas do Autódromo de Goiânia. Só que enquanto a nossa capital foi destaque mundial, criminosos de São Paulo vieram para Goiânia para roubar apartamentos. Conhecidos como Enzos, eles entravam em condomínios de luxo para roubar.
3: Eles conseguiram adentrar dois edifícios. Foram furtados dois apartamentos dentro de cada um desses edifícios, então um total de 4 apartamentos. Eles furtaram e foram embora para São Paulo. Os executores, a gente conseguiu qualificar no primeiro e segundo dia, já estava todo mundo qualificado. Mas como é uma prática muito já conhecida, esse pessoal que pratica esse tipo de crime, eles fazem isso no país inteiro. Eles são chamados de Enzos, né? Porque são todos jovens, estão sempre bem vestidos, boa aparência para facilitar a entrada nos condomínios de alto padrão.
2: E os cabeças do esquema estavam em São Paulo. A polícia foi até lá e deu ruim para os bandidos.
3: A gente queria chegar no cabeça. E aí semana passada a gente foi para São Paulo, eles vieram até aqui cometer o crime, nós fomos até lá para dar o cumprimento aos mandados de prisão. Inicialmente foi cumprido o mandado de prisão temporária e já foi convertido em prisão preventiva, já foi cumprido também.
2: Os criminosos averiguavam as redes sociais. E aí quando conseguiam uma informação privilegiada, por exemplo, viajando para Nova York, ou então a família estava viajando para o Rio Araguaia, eles começavam a fazer essa investigação. Chegavam ao local da onde era o condomínio, onde estava o apartamento. Como eram rapazes bem apessoados, conseguiam entrar pela portaria, subir o elevador, ir até o apartamento, entrar dentro do apartamento, e ali eles iam em busca de ouro, joias ou qualquer coisa de pequeno porte, mas que tivesse muito valor.
3: Eles vão em busca de ouro. Em regra, eles buscam joias. Mas se tem perfumes caros, óculos caros, bolsa, eles levam também. Mas o foco deles são objetos pequenos de alto valor, para facilitar a saída do prédio sem despertar a atenção das pessoas.
2: A Polícia Civil de São Paulo já estava há muito tempo atrás dos bandidos, mas precisou da Polícia Goiana ir até a capital paulista para prender os criminosos. No bar do Cabeça do Esquema foi encontrado esse líquido utilizado para identificar ouro.
3: No bar nós encontramos 3 frascos de teste de ouro, balança de precisão, porque é para lá que os criminosos vão. O bar dele fica ali no Glicério, que é o berço da facção criminosa paulista, né? Então eles vão direto para lá testar o que é ouro, o que não é.
2: Pedro Henrique Rabelo, da Agência Brasil Central.
0: Pois é, às 10h09, então este foi o giro das notícias de Goiás desta manhã de quarta-feira. E vamos para a crônica do dia, PH. Será o que nos diz nesta manhã de quarta-feira o nosso Genésio Araújo Júnior? Será que vai falar sobre campanha eleitoral? Campanha que já está aí nas ruas, né? Inclusive a campanha presidencial. É, tá lá o Flávio Bolsonaro, o Lula, o Romeu Zema, o Ronaldo Caiado, quem mais? O Renan Santos lá do Missão. Já tem muita gente na rua aí querendo ser presidente da República. Será que é sobre isso que o Genésio vai falar nesta manhã? Diz aí, Genésio.
4: Flávio Bolsonaro começou a campanha de rua por Minas Gerais, o coração do Brasil. Quem ganha naquela terra famosa, habitualmente, sai vitorioso nas disputas presidenciais. Lá, ele deve ter palanque duplo, enquanto Lula vai ter mais dificuldades. Flávio Bolsonaro jogou algumas pedras em algumas vidraças. Hoje vou falar de algumas delas. Flávio Bolsonaro disse em entrevista que os partidos do Centrão não quiseram fechar com ele, pois sofreram pressão de altas autoridades do Poder Judiciário de Brasília. O respeitável público quer saber. Os partidos do Centrão que não lançaram candidatos foram União Progressistas, Republicanos, Podemos, MDB, Solidariedade, PSDB. Temos 10 ministros do Supremo Tribunal Federal em exercício, pois tem uma vaga em aberto. Flávio Bolsonaro, agora, tem a obrigação, na próxima sabatina da qual participar, de afirmar quais foram os chefes políticos que foram chantageados e quais foram os ministros chantagistas. Simples assim. Flávio Bolsonaro está muito corajoso para quem desde abril não explica a dinheirama do Dark Horse. Amanhã falo de outras pedradas do chamado 01. Foi Janésio Araújo Júnior.
0: Eu vou chamar o Roger, então vamos intervalo.
4: De Brasília.
0: Maravilha, às 10 horas e 12 minutos, então esta foi a crônica do dia, o nosso Genésio Araújo Júnior, atento a tudo que acontece pelo Brasil afora. Tá falando, por exemplo, da campanha eleitoral. 10 horas e 12 minutos, ele já chegou. Ele tá na área, viu, PH? E se derrubar, dizem que é pênalti.
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0: Grande Roger Fernandes, atento também a tudo que acontece pelo Brasil afora. Tá tudo bem com o senhor? Amanheceu tranquilo essa quarta-feira, Roger? Bom dia.
5: Graças ao bom Deus, meu amigo que Cândido, coisa, filho, mano. Né? Tirando os problemas, tá tudo bem.
0: Tirando, assim, um monte de problema que a gente tem que resolver, o resto tá tranquilo.
5: Tudo bem. Tirando falta de dinheiro, os problemas em geral, não, tá tudo bem, graças ao bom Deus. E mas, com vossa senhora, não, vossa senhoria, comigo? Em homenagem aos nossos nobres edis, né?
0: Justamente. Grande abraço pra eles lá. Eles devem
5: mas
0: ter gostado.
5: Vossa senhoria, tá tudo bem, né?
0: Comigo tá tudo bem. Eles devem ter gostado muito do que eu falei, eles devem estar muito satisfeitos comigo, mas tem que falar, né? Essa Câmara tem que melhorar, o nível tá muito baixo, né? Não dá pra aceitar esse tipo de coisa. Mas antes, Roger.
5: Deixa eu abraçar o Paulo Henrique Mendes.
0: Não, abraço Paulo Henrique.
5: Paulo Henrique Mendes, aquele abraço, né? Bom dia pro senhor e a todos que estão conectados e ligados conosco.
0: Tá bem encaminhado, tá fazendo tudo que tem que fazer, tá
5: mais
0: tudo
5: ou
0: tranquilo.
5: Menos, né? Não tá lá essas coisas não, né?
0: Justamente. O Roger, lamentavelmente, né? E a gente precisa fazer esse registro. Primeiro falar, né? Sobre a morte daquelas duas atrizes, da Laura Cardoso, a gente falou aqui ontem.
5: Sim.
0: E logo à tarde também, né? A gente teve conhecimento do falecimento da Glória Menezes, né? Outra estrela de primeira grandeza da TV brasileira. Nós perdemos também ontem, né, a Glória Menezes, que em 2021 já tinha perdido seu companheiro de vida e de missão aqui na Terra, que era o Tarcísio Meira, que morreu em função da Covid. Então, ontem também acabou falecendo a Glória Menezes. Mas a gente teve uma outra tragédia, né, e que a gente precisa repensar, inclusive, muitas coisas em relação àquilo que acontece nas estradas brasileiras. A tragédia lá no Paraná, nessa madrugada, foi por volta de 3:30 da manhã. Uma carreta, Roger, ela saiu da sua pista, veio para a pista contrária, chocou de frente com um micro-ônibus e dessa colisão, resultado, 23 pessoas morreram. Mais uma tragédia nas rodovias brasileiras, viu, Roger Fernandes? Triste.
5: Ô Cândido, e na verdade, essa já é, em uma semana, a terceira, né? Se eu não estiver equivocado, só de envolvendo ônibus, no caso aí foi um micro-ônibus.
0: É.
5: Sem contar as envolvências que nós tivemos agora, recente, nas estradas, se não me engano, em São Paulo, não tô me recordando, num carro que invadiu a pista, bateu numa carreta, essa carreta foi num caminhão-tanque, explodiu, né? Envolveu outros veículos também.
0: É.
5: Quer dizer, o risco das estradas nossas, Cândido, é uma coisa muito complicada. Eu vivo muito na estrada, né? Só Deus e eu que sabemos do que eu já passei nessas estradas aí. Mesmo que você ande de forma correta, né? Sempre tem aqueles irresponsáveis na estrada. E muitas vezes irresponsáveis não são nem porque porque os caras dirigem mal, né, ou estão desatentos com outras coisas. Muitas vezes, assim, é pela questão que de falta de dormir, de cansaço.
0: Eu acho que foi o que aconteceu com o motorista dessa carreta, sim, viu, Roger? Sabe por quê? A informação da PRF, e a gente não sabe quem repassou essa informação lá para a Polícia Rodoviária Federal, mas o pessoal da PRF está dizendo o seguinte, que o motorista dessa carreta, ele vinha na sua pista, na sua mão, de direção, e de repente foi para a pista contrária, foi para a contramão e acabou atingindo esse micro-ônibus. Aí você fica pensando o seguinte, será que esse motorista dormiu, né, e perdeu o controle do veículo? Será o que aconteceu? Claro que isso ainda vai ser investigado, mas porque 3:30 da manhã também é hora de estar lá parado, tá descansando, tá dormindo, né, Roger?
5: Mas infelizmente a realidade não é essa, tá, cara? Abraçando a todos que estão conosco aqui pelo YouTube, a minha irmã, né, o Igor, o Paulo de Paula lá da Irlanda, o Jânio lá do Tocantins, o Marcos de Goiânia. A gente tem visto nas estradas, e eu sou da época ainda que a gente se acostumou a não atravessar as noites, passar por caminhões. Teve uma época que era proibido, que eles tinham que parar às 6 horas. Isso, você se acorda disso, né? E hoje eles têm que, a cada pelo menos 5:30, eles têm que parar para descansar.
0: E,
5: e se por um acaso eles ficarem durante 24 horas, eles têm que parar durante 11 horas consecutivas.
0: Justamente.
5: Isso é obrigatório. Só que é muito difícil seguir. Mesmo porque qual é a fiscalização para isso?
0: A fiscalização.
5: O número
0: ainda
5: de caminhoneiros
0: é muito
5: que tem pelo Brasil afora. O que a gente passa por caminhoneiros de madrugada, e às vezes um ou dois, eles estão andando em duplas, mas muitas vezes apenas um, porque eles costumavam, até quando eles viajavam até mais tarde, viajar em comboio.
0: Isso.
5: Por causa dos assaltos. Mas a gente cansa de passar pelas estradas com um caminhoneiro só. E por muitas vezes você vê esse caminhoneiro zigue-zagueando na estrada. Por quê? Porque tá com sono.
0: José, hoje eu sei que há, viu, Roger, uma fiscalização maior, né, em relação a essa escala de trabalho de motoristas, mas ainda é muito comum, você sabe por quê? Tanto é que volta e meia você vê a polícia aí, especialmente a polícia rodoviária, prendendo motorista lá porque tá com anfetamina, que é aquilo, o rebite e tal.
5: Até falar sobre isso aí, continua usando.
0: Quer dizer que virou uma prática infelizmente comum, isso precisa ser combatido. É por trás de vários acidentes que acontecem, tá a questão do rebite, que o motorista, naquela necessidade de rodar cada vez mais, para não dormir, acaba consumindo o rebite. Ainda está sendo muito pouco. É uma droga que está sendo bastante utilizada. Precisa mesmo ser combatido esse uso pela Polícia Rodoviária Federal. E precisa levar a sério essa questão da fiscalização para o descanso dos motoristas. Porque muitos acidentes têm como causa o sono dos motoristas, o uso do rebite e tal, enfim.
5: É o rebite que ele entra por contrabando. É um tráfico.
0: É um tráfico. Na verdade, é uma droga, né, que está consumindo ali.
5: E, ô Cândido, a gente anda nessas estradas aí. E olha assim, eu ando para locais que a fiscalização ela tinha que ser mais forte, mais presente. E porque eu ando por estradas que são privatizadas. E você anda horas a fio sem ver um posto de polícia rodoviária.
0: Justamente.
5: Entendeu? Agora você imagina para esses lugares mais ermos aí pelo Brasil, que nem cidade tem, o caminhoneiro, o motorista anda horas a fio sem ver absolutamente nada. Como é que você vai ter fiscalização nesses locais? O país nosso é muito grande, nosso país ele é continental.
0: Continental, justamente. Hoje, um assunto eu abordei aqui hoje pela manhã, sabe por quê? Tem gente que fala, não fala sobre isso não, que é uma coisa muito chata e tal. Não, mas eu faço questão de dizer, você sabe por quê? Acho que nós não podemos chegar ao nível que nós chegamos de intolerância no Brasil, de ódio. Tô falando aqui a respeito de um show do Zezé de Camargo, um artista consagrado, que tem uma carreira brilhante na música. Ninguém tá discutindo aqui o valor, a qualidade, né, o sucesso que fez e que continua fazendo o Zezé de Camargo. Mas vou falar sobre uma situação que tá acontecendo por causa de um show que ele vai fazer lá em Rio Verde. O show, Roger, vai ser no dia 13 de novembro. Aí o pessoal tá divulgando, né? Sim. O show, onde é que vai ser e tal, né? E porque o Zezé de Camargo realmente tem muito prestígio. E aí, rapaz, lá no material para divulgação tá assim, dia do show, dia 12/1 de novembro. Ou seja, para evitar colocar no material de divulgação que o show vai ser dia 13. Porque o dia 13 remete as pessoas a pensarem no Lula, que é o seu número como candidato à presidência da República e tal. Gente, eu sinceramente eu não consigo entender por que tanto ódio. A que ponto a sociedade brasileira chegou? Nós estamos num nível de violência, Roger, enorme. Qualquer

0: Por que tanto ódio? A que ponto a sociedade brasileira chegou? Nós estamos num nível de violência, Roger, enorme. Qualquer coisinha o pessoal tá querendo brigar, tá querendo sacar arma, tá dando tiro e tal. É, eu, sinceramente, eu não consigo entender por que que existe essa dimensão, o tamanho de ódio que a sociedade brasileira tem hoje por quem pensa o contrário. E tô me referindo, e é claro mesmo, e falo aqui dos bolsonaristas em relação ao Lula. Se bem que não é bem bolsonarista, não, que eles dizem que não tem mais bolsonarista hoje. Você fala assim, ah, porque você é bolsonarista. Não, eu não sou bolsonarista mais não. Já abandonaram o mito? Foi só o mito ser preso, o pessoal já abandonou ele. Mas esse fato que acontece lá em Rio Verde, a gente tem que lamentar. Porque é uma coisa, para não dizer um outro nome, nojenta, não, Roger?
1: É, na verdade, Cândido, é até uma falta de perspicácia.
0: Você conhece algum dia 12 mais 1 de novembro?
1: É, sim, eu falo, eu não conheço. Falo de perspicácia até, para não falar, falta de inteligência. Porque a partir do momento que você faz uma coisa dessa, você dá justamente destaque a algo que você não quer destacar.
0: É.
1: Porque se você coloca lá normalmente dia 13, né? É uma coisa normal. Aí o que chamaria a atenção? O show do Zezé de Camargo.
0: Não, e se eles queriam era chamar a atenção, eles conseguiram, né? Porque agora todo mundo vai falar sobre
1: isso.
0: É porque,
1: na verdade,
0: né?
1: Eles não queriam chamar a atenção. É. Eles não queriam destacar o número. Mas a partir do momento que você coloca 12 mais 1, as pessoas vão prestar atenção.
0: É.
1: E vão fazer a soma, vão saber o porquê, assim como você está aqui chamando essa atenção, como apareceu no noticiário isso aí. Isso é bobagem. Se ele coloca lá dia 13, pessoal, muita gente não ia nem notar, ia só entender, opa, vai ter um show do Zezé de Camargo aqui.
0: É.
1: Então você destaca e chama atenção para algo que você não quer destacar.
0: Pois é, e eu quero acreditar que isso não tenha partido do próprio Zezé de Camargo, deve ter sido da equipe de marketing de lá, de comunicação e tal.
1: Gente, se eu fosse ele. Se o objetivo fosse esse, eu demitia todo mundo.
0: Todo mundo. É, se não partiu dele a orientação e tal, eu tenho que. Porque não é possível, gente. Aí a gente fica falando aqui em união, em pacificação do Brasil. Mas desse jeito aí, eu não sei por que esse ódio. É só um número, é número 13. Assim como tem o 22. É, vai achar bom, pessoal, vai assim, olha, tá vendo? Dois patins na lagoa, lembra disso?
1: Sim.
0: É o 22, ninguém fala nada disso. É, aí ficam nessa radicalização, eles implicaram com o número, primeiro implicaram lá com o PT, com o Lula e tal, que já é ruim, agora implicaram com o número.
1: E daqui a pouco a gente não vai mais, de novo, não vai poder usar a camisa amarela e nem vai poder usar a camisa, olha, eles se apoderaram da camisa amarela, né?
0: Justamente, é.
1: E você não pode usar a camisa vermelha, é mais fácil você entrar num pasto onde tem um touro bravo que não gosta de vermelho, do que você andar na rua de vermelho. Daqui a pouco a gente vai voltar a essa época de novo.
0: É, você não pode usar vermelho, você não pode, né? Dia 13 eles vão cancelar tudo quanto é agenda, porque hoje é dia 13 e tal. Gente, vamos parar com isso, né? Olha só o nível de ódio que a gente chegou, porque isso é ódio. O discurso é raivoso, é de ódio. Por isso é que a população tá se afastando, que esse povo não faz questão, sabe, de se aproximar do povo. É de ter o povo mais como objetivo, como ideal. Eles que parece que fazem questão de afastar. Tem um pessoal que é candidato, eu estava comentando isso aqui, Roger, que está falando em revogar direitos trabalhistas, em acabar com o CLT. Teve um candidato aí que falou que vai acabar com a justiça do trabalho. Aí querem que o povo vai gostar? Não, não vai mesmo aí. O povo vai sempre rechaçar. Por isso é que está com 3%, 4% nas pesquisas aí. E a gente precisa conversar sobre isso. Quer dizer, a classe trabalhadora, né, observou o mínimo de avanço nos últimos anos, conquistando lá 13º, FGTS, férias remuneradas. Enfim, tem um monte de conquistas aí da classe trabalhadora. Aí aparece alguém lá no século 21 querendo retirar tudo isso. Tem um aí que falou que agora vai ter que contratar, vai mudar a CLT para contratar por hora. Que lá nos Estados Unidos é assim. Maravilha, lá nos Estados Unidos é assim. Mas você viu, se você precisar ir no hospital fazer um curativo? Aqui critica, mas quando precisa de hospital, vai lá na UPA, né?
1: Verdade.
0: Se precisa transportar algum doente, corre lá no SAMU. Né? Se vai fazer faculdade e não tem dinheiro, recorre lá ao PROUNI, ao FIES. É por isso que

0: Não. Todo ele é vítima, tudo é o sistema que tá contra ele, né? Qualquer coisa. Outro dia, uma pessoa de um partido Missão fez uma inscrição do Flávio Bolsonaro. Aí ele vai para as redes sociais falar que o sistema tá contra ele. Tá, que sistema que sistema? Tá contra ele?
1: Pois é.
0: Se foi comprovado que é uma pessoa de um outro partido, que se é de chamar de direita também, que fez uma... Ué, que isso tem a ver com o sistema?
1: É.
0: Então tudo agora, o discurso dele é: o sistema está contra mim, o sistema isso, o sistema aquilo. Então você tem que parar de querer ser vítima. E com aquela história que aonde ele vai, ele leva tipo um totem, um negócio do Jair Bolsonaro.
2: Pois é.
0: Aonde ele vai, fica aquela figura do Jair Bolsonaro atrás. Quem é candidato a presidente? É ele ou é o pai dele?
2: Pois é, e outra coisa, não preciso lembrar, não. Todo mundo sabe que ele é filho do Bolsonaro. É,
0: agora fica lá, ficam lá. O Ronaldo mudou um pouco o discurso agora. Agora ele bate no Lula e bate no Flávio Bolsonaro.
2: Isso.
0: Certo? Aí Renan, o Zema, mais o do Missão lá, o Renan. Só ficam batendo no Lula.
2: É.
0: Tá certo, você tem que criticar. É. Faz parte do jogo democrático.
2: Não, geralmente, entendeu? A crítica é feita a quem está no poder. Sim. Então isso é absolutamente normal dentro de uma eleição.
0: Mas você não pode ficar na campanha eleitoral só isso.
2: Não pode.
0: Você não pode pegar o Flávio Bolsonaro, é o único discurso que ele tem, é ficar se vitimizando, falando que o sistema tá contra ele, falando mal do Lula. Ele não tem mais nada pra falar, não?
2: É, não.
0: Sabe
2: não.
0: Por que eu falei isso, Candinho? Porque quem vai votar no Flávio Bolsonaro já vai votar nele.
2: Já tá resolvido.
0: Então esse discurso, né, não vai atingir quem vai votar no Lula, não vai trazer quem está indeciso, porque quem está indeciso quer saber de propostas.
2: É, e se você fizer uma proposta decente, que vai de encontro, que está de agrado com o que a população quer, com certeza vai crescer nas pesquisas, pode até ganhar a eleição. Enquanto ficar nesse negócio aí, só essa troca de farpas aí, ninguém vai se interessar.
0: É igual o Caiado, tá com 5%, não sai de lá.
2: É.
0: Aí ele só batia no Lula, aí passou a bater no Flávio também. Será que ele sentiu que isso aí não tá resolvendo?
2: É.
0: Porque ele acha que quem vai votar no Flávio vai deixar de votar no Flávio só porque ele tá falando mal do Flávio Bolsonaro?
2: Ah, pois é.
0: Aí, o Caiado tá certo, eu vou votar é nele.
2: É.
0: Entendeu? Então, assim, a mesma coisa, não adianta se o Lula ficar de lá só batendo nos oponentes dele também, isso aí não vai levar a nada. O que eles têm que entender é que tem uma boa parcela da população que está indecisa. E muitos que nem sequer estão querendo ir votar. Entendeu?
2: Então, tem que motivar o eleitor a comparecer lá e votar.
0: Esse pessoal,
2: né,
0: que eles estão precisando atingir, esse pessoal quer ouvir propostas, quer saber o que eles estão pensando.
2: É.
0: Né? E assim, eu ainda continuo aguardando que eles mostrem propostas factíveis. Não esse negócio do vamos dar celular para todas as mulheres, esse outro imbecil aí quer acabar com as leis trabalhistas. Né, vamos colocar propostas realmente que venham de encontro às necessidades da população. Né? Aí como é que você vai levar um candidato desse a sério, Cândido?
2: Não tem como, né? E por isso é que não sai, ficam patinando nas pesquisas aí. Não tem propostas decentes lá para a sociedade, para melhorar o país. E outra coisa, Jorge, não tem uma coisa ruim que não possa piorar, né? Porque, checando aqui uma informação, que o Bolsonaro pode, o pessoal vai ter que largar de chamar o Bolsonaro de capitão. Você sabe por quê?
0: Sim.
2: Vai perder a patente
0: tanto
2: dele.
0: Tanto ele como os outros que estão, que foram condenados. Sim, todos eles. Isso aí faz parte para quem quer, isso é perseguição. Não. Isso faz parte da lei militar.
2: Não, né? Justamente, do Código de Disciplina lá do Exército, por exemplo. Tá aqui, ó. A presidente do Superior Tribunal Militar, o STM, a Maria Elizabeth Rocha, deu um forte indício de que o ex-presidente Jair Bolsonaro vai mesmo perder a patente de capitão reformado do Exército. Em entrevista ao jornal O Globo, ela disse ser muito difícil que aqueles que foram condenados por participação de uma tentativa de golpe de Estado mantenham os seus postos, as suas patentes. O STM, que é o Superior Tribunal Militar, vai julgar nos próximos meses a possibilidade de expulsão do ex-presidente das Forças Armadas. Ele tanto procurou que agora achou.
0: É verdade.
2: Você sabe por que ele procurou?
0: Sim.
2: Bolsonaro já tinha tramado jogar bomba na adutora que fornecia água para o Rio de Janeiro. Sim. Isso é coisa de um oficial do Exército fazer?
0: Ô, Candinho,
2: ele já tentou, a atuação dele enquanto parlamentar, ele defendeu, ele prestou uma homenagem a um torturador, o coronel Carlos Brilhante Ustra, torturador, né, que prestou serviços para a ditadura militar. Então, esse é o Bolsonaro que pouca gente conhece e que o pessoal não faz questão de ter informação. Procure pesquisar um pouco sobre a vida dele para você conhecer direitinho quem é Jair Messias Bolsonaro. Quem fica aí defendendo agora não conhece o passado dele, não sabe o que ele fez. E o que é que vai acontecer? Tanto procurou

0: que agora ele achou. Vai perder a patente de capitão, né? E não vai mais fazer parte dos quadros do exército. Que humilhação. Depois de uma vida inteira lá, falando que é militar da reserva do exército e tal, e agora vai ter essa condição caçada, vai ter a sua patente. Para ele, parece que vai ser uma decepção muito grande, né, Roger?
1: Na verdade, isso é uma correção na história, o Cândido, porque você até lembrou o fato aí já, ele já tinha sido expulso naquela oportunidade.
0: Já tinha sido, depois
1: reintegraram. Aí retornou, através ele entrou na justiça, conseguiu uma liminar, retornou, e pouco tempo depois ele se licenciou para ele começou na vida parlamentar como vereador.
0: É,
1: lá no Rio. Aí de lá para cá, aí sim, aí ele vem se mantendo, conseguiu a aposentadoria, porque aí já passa a ser político, você sabe que as regalias para políticos, elas são diferentes, né? Nós tivemos aqui, por exemplo, na cidade, só para citar um exemplo, uma pessoa que se envolveu em política aqui, virou presidente de partido, nunca conseguiu ser eleito, ela chegou uma vez a ser suplente, assumiu durante certo tempo, mas ficou a vida inteira encostada na prefeitura, que se licenciou na época da base aérea e ficou a vida inteira recebendo como militar até aposentar.
0: É, né?
1: Entendeu? Sequer tinha conseguido ganhar uma eleição, mas só pelo fato de ele já estar envolvido politicamente, ter virado presidente de um partido pequeno, né? Mesmo assim ele conseguiu essas regalias, porque virou um político.
0: Quem ligado. Foi assim, você tá falando?
1: Você
0: não vai falar o nome,
1: não. Vou falar o nome, sempre que a gente não está citando, que é um caso já passado, mas quem puxar pela memória vai lembrar aí que chegou a ser presidente de partido. Ele chegou numa oportunidade a colocar algumas pessoas para poder engrossar a chapa e acabar essas duas aí sendo eleitas e ficando de fora. Mas sim, mas faz parte da história. Né? É por causa disso, então por isso que eu falo, uma correção da história. Ele hoje vai acabar sendo expulso, né? De uma expulsão, vai retornar uma expulsão que ele já tinha sofrido lá atrás por causa desse fato aí que você acabou de lembrar.
0: Ameaçou soltar bombas e tal, né? Pô, uma pessoa dessa não pode praticar esse tipo de terrorismo.
1: Isso tá no Dark Horse, será? Hã? Isso aí será que tá no filme Dark Horse?
0: Com certeza não. Então, quer dizer, essa manipulação de informação, você, nada contra não, você pode ser de direita, de esquerda, você pode ter a preferência política que você quiser, mas você tem que conhecer. Eu falo, volta e meia, que algumas coisas, modéstia à parte, é uma aula de história. Para você, inclusive você que é mais jovem, não conhece o passado dessa gente. Vá pesquisar sobre quem é esse cidadão, como é que foi a vida militar dele, como é que foi a vida de parlamentar dele. Ele faz questão de dizer, por exemplo, eu fui o único deputado que teve coragem de votar contra os direitos trabalhistas da empregada doméstica. Ele fala isso, não esconde ninguém, não. Ele homenageou lá, quando foi votar o impeachment da presidente Dilma, ele homenagear aqui o coronel Carlos Alberto Brilhante Ustra. Vai procurar lá, na história das nossas forças, quem é Carlos Alberto Brilhante Ustra? Torturador, gente que colocava mulheres em cela e soltava cobras nessa cela aí para torturar essas mulheres. É desse tipo de gente que nós estamos falando e que você idolatra aí, ó. É isso que a gente tá falando.
1: Fez apologia ao estupro em pleno Congresso Nacional.
0: Então, essa pessoa, e as pessoas ficam idolatrando esse tipo de gente. Então eu falo isso aqui, Roger, sabe pra quê? Até pra gente ter um resgate histórico. Grande Israel, um abraço pra você. Tudo bem com você?
2: Garoto,
0: um abraço pra você. Sabe, então eu faço esse tipo de resgate histórico aqui. E o que eu tô falando aqui, se você pensa que eu tô aumentando alguma coisa, por favor, vai lá pesquisar, procure por fontes idôneas pra poder checar o que eu tô falando aqui. Você não precisa gostar de mim, né? Acreditar no que eu tô falando, não. Mas seja honesto com você mesmo. Vai fazer uma pesquisa para você nos ajudar a resgatar essa história, para você saber quem é que você anda idolatrando aí. Essa pessoa que inclusive ocupou altares de igrejas em lugar de Jesus Cristo, que muita gente fez isso, né? Aliás, ontem tinha gente me ligando aqui, ô Roger, e me passando mensagem perguntando se aquilo que eu falei é verdade. Claro que é verdade. Igreja Evangélica Assembleia de Deus, lá em Santarém, no Pará. Quando subiu o político lá pro altar, uma boa parte do pessoal que tava participando do culto lá saiu e foi embora. Ah, mas é verdade? É verdade, né? Para você ver o nível que nós chegamos, né? Pessoas que vão para a igreja para poder praticar a fé, para ouvir a palavra, estão indo embora porque não querem mais ouvir essa prosopopeia, essa conversa fiada de político aí. As pessoas ainda duvidam. Eu falo isso, sabe por quê, Roger? O que eu tô falando aqui é para você pesquisar, seja honesto consigo mesmo, para você saber quem é que você está idolatrando. A gente precisa fazer esse resgate histórico, né, Roger?
1: E na verdade, ô Cândido, o que é pior ainda é porque muitos desses líderes espirituais, eles ganham, né? Eles recebem para poder estar levando os seus fiéis aí a votarem determinado candidato. Enquanto o fiel tá votando ali porque o pastor, porque o padre tá pedindo, eles estão pegando o cascalho por fora, estão pegando um cargo por fora. Eu falei aqui outro dia de um nosso pastor aqui na cidade, e aqui não estou falando especificamente contra as igrejas evangélicas.
0: Não, claro que não.
1: Mas que durante toda a vida entrava prefeito, saía prefeito, ele tinha cargo lá.
0: Tava
1: ele
0: lá.
1: Nunca saiu da prefeitura. E sabe o que, que ele fazia na prefeitura?
0: Nada.
1: Não, ele recebeu o salário dele todo mês. E foi assim até morrer.
0: Pois é.
1: Até morrer, ele nunca deixou de ter cargo na prefeitura.
0: É.
1: Né? Será quantos fiéis dele tiveram cargos na prefeitura?
0: Não, nós temos algumas denominações que o pessoal tá tudo pendurado lá, ué.
1: Então, assim, isso aí que é complicado, né? Mas, infelizmente, né, Cândido?
0: É. Roger, 10 horas e 36 minutos agora. Vou comentar com você um assunto. Lá da Câmara Municipal. É, rapaz, mais uma vez ontem a coisa se repetiu. Pegar? Entre o vereador Cabo Fred Caixeta e o Jackson Charles. A gente tá falando aqui do baixo nível da política brasileira, olha só que ponto nós chegamos aqui em Anápolis. Vereador chamando o outro pra trocar tapa, pra brigar lá fora e tal. Quer dizer,
1: não, e aí tá uma ameaça séria aí.
0: Não, tá, séria.
1: Tá uma coisa tá meio oculta aí, mas uma coisa séria, viu, cara?
0: Eu falei uma coisa aqui e é preciso que isso dê sequência. A presidência, aliás, não só a presidência, a mesa diretora da Câmara Municipal precisa tomar uma providência. Pra que que serve, afinal de contas, a comissão de ética, a corregedoria da Câmara Municipal, é só quais? É só faz de conta? Por que que eles não estão agindo? Porque esse tipo de comportamento a gente não deve aceitar. Mas pro pessoal entender direitinho, pra gente voltar a falar sobre isso, coloca aí, por favor.
2: Sou da base do prefeito Márcio Correia, defendo aquilo que é para ser defendido e também agradeço as coisas que consigo junto às secretarias da prefeitura. Agora eu peço ao senhor, só que nessas palavras, quando o senhor fala em puxar a orelha dos vereadores da base, se o senhor quiser falar e eu falo por mim, exclua meu nome. Infelizmente eu não te dou essa liberdade para me tratar como filho do senhor, apesar que o senhor tem idade. Mas no resto eu concordo com a fala do senhor. Obrigado pela parte.
3: Obrigado, vereador Fred Caixeta. Vereador Fred, se a carapuça serviu no senhor, paciência, mas eu não direcionei o senhor. A carapuça serviu, o senhor põe ela na cabeça, mas não foi pro senhor que eu me dirigi. Aliás, eu não vi o senhor pronunciar na tribuna hoje. Então, se doeu no seu coração, só doeu erroneamente. Eu, há muito tempo, eu não vejo o senhor falar nem bem nem mal do governo. Eu não me dirigi ao senhor. Não mencionei o nome do senhor. Eu não me sinto pai do senhor, porque se fosse meu filho, eu tinha dado uma costa do senhor como pai. Porque o senhor é muito desobediente e muito não se comporta no lugar do senhor. Devolvo a palavra.
4: Réplica ao vereador Fred Caixeta.
2: Se o senhor acha que pode dar uma coça, o senhor poderia tentar. Provavelmente seria a última. Mas eu tenho certeza que o senhor não tem coragem. Como eu já disse, o senhor só é homem ali em cima. Só é homem ali em cima. E quando você fala vereadores da base, eu me incluo porque eu sou vereador da base. Quando o senhor fala puxão de orelha nos vereadores da base, eu me incluo. Eu não te dou essa liberdade. Eu não te dou essa intimidade. Nunca dei e nunca vou dar. Agora tenta. Tenta dar a coça, vereador. Seria ótimo. Eu gostaria muito. Só que o senhor não tem coragem. O senhor é corajoso ali em cima. Gostaria muito. Seria um prazer mostrar pro senhor quem que eu sou também.
0: Pois é. Há o debate, a discussão em plenário, absolutamente normal. Isso faz parte, né, do jogo democrático, né, faz parte da realização de uma sessão na Câmara Municipal. Agora, os termos utilizados, que é de um baixo nível impressionante. Se você me der uma coça, talvez vai ser a última coisa que você vai fazer na vida.
1: Não, talvez não, é a última.
0: A última coisa que vai fazer na vida. O que é que significa isso? Poderia explicar melhor. Esse tipo de explicação é que a comissão de ética, a corregedoria precisa cobrar do vereador. Nós não podemos, o debate não pode chegar a esse nível de violência, inclusive estou prometendo violência física. Não estou querendo aqui defender ninguém, não. Inclusive o vereador Jackson Charles também é useiro e vezeiro em atacar, em agredir adversários. Mas o jeito que o
1: esse Cabo caso Frete... é nem adversário.
0: Não, não é não, é inimigo mesmo.
1: Não, não, eles estão do mesmo lado, Candinho.
0: Eles estão no mesmo lado.
1: Eles estão brigando já entre si.
0: É, e agora, e aí, quer dizer, e o Cabo Fred Cacheta, né, que é também vereador da base, acabou, como diz Nagiri, pegando o ar.
1: Policial militar.
0: Policial militar da reserva.
1: Por isso que o que ele falou ali se leva mais a sério ainda.
0: Justamente, não pode também perder as estribeiras dessa maneira. Eu acho que o parlamento exige, entendeu, um nível de vocabulário, de fala um pouco mais refinado. Ah, porque você vai ver o que eu vou fazer. Ah, se você me der uma costa, vai ser a última coisa que você vai fazer na vida e tal. Quer dizer, isso não pode ser assim, hein? Nós não podemos correr o risco, Roger, de repente presenciar uma briga ali na Câmara Municipal de troca-tapa, por exemplo, ou coisa pior ainda. Eu até falava aqui hoje de manhã que estava dando até uma sugestão aqui para a presidência lá da Câmara Municipal, que em vez de montar aquela estrutura de plenário lá, levar lá um octógono, né? E solta os dois lá, deixa eles resolver os problemas dele. Ou então vamos armar um octógono lá na Praça Bom Jesus, cobrar R$10 de ingresso e ver o que que resolve. Porque do jeito que tá indo, mais cedo ou mais tarde isso vai acontecer. E a presidência da Câmara tem que cobrar e tem que adotar algumas providências, porque senão vai ser cúmplice, vai ser culpada daquilo que acontecer. Não dá para aceitar um negócio desse. Nós estamos vivendo uma cidade que é civilizada e que tem um povo que não gosta de presenciar esse tipo de acontecimento. Nós precisamos cobrar, Roger, da presidência da Câmara, não apenas dos dois vereadores que proporcionaram esse espetáculo grotesco lá na sessão da Câmara, mas a mesa diretora tem que tomar providências. Tem um código de tem uma comissão de ética, tem uma corregedoria e eles precisam atuar, Roger.
1: Infelizmente, o vereador Jackson Charles, que é tão político que eu tenho no meu pensamento, que ele tem muito mais a dar à população do que apenas ficar com essas discussões, porque infelizmente ele está se notabilizando por situações iguais a essas aí. Isso aí virou recorrente.
0: Justamente.
1: Vira e volta, ele está atingindo alguém. Quando ele está achando o outro lado para atingir, ele está atingindo quem é do lado dele.
0: Quem é do lado dele.
1: Né? São Barra. Aliás, ele também se notabiliza por ser sempre da situação.
0: É
1: independente do prefeito que tá lá, ele tá sempre do lado. Então assim, ele nunca
0: vai ser oposição.
1: Não, nunca
0: é
1: oposição, ele tá sempre.
0: Ele joga naquele time, Roger, que eu falo sempre aqui no programa, que é aquela máxima do Che Guevara, né? Que era o seguinte: se há governo, sou contra. Agora, ele
1: é o contrário.
0: Se há governo, estou dentro.
1: Exatamente.
0: Ele joga nesse time aí, entendeu?
1: Ô, vereador Jackson Charles, eu sei que o senhor às vezes não ouve direto, mas sempre tem informação dessa rádio aqui, Fundo de Quintal.
0: Isso.
1: Né, que o senhor nos denominou outro dia como rádio Fundo de Quintal. Né, mas
0: por que está incomodado, né?
1: O senhor tem, pelo menos eu acredito, um potencial maior do que isso que o senhor está demonstrando. E o vereador Fred Cacheta, policial militar, da honrada, né, e honrosa polícia militar, não pode chegar e fazer uma ameaça dessa.
0: Não,
1: é uma ameaça, está explícita a ameaça dele. E aí eu concordo com você. E aí, nem que seja raiar com os meninos, a presidente da Câmara tem que chegar e tem que tomar alguma atitude, Candinho. A gente não pode passar uma imagem dessa para a população, para o Brasil, para o mundo, de que é isso que nós temos na Câmara Municipal de Anápolis, como você diz sempre com muita propriedade, que nos custa mais de 5 milhões por mês. Para a gente ficar acompanhando esses debates chulos
0: de baixíssimo nível.
1: Baixíssimo nível, vergonhosos, que nada trazem de proveito à sociedade anapolina. O que isso aí rende para a sociedade de Anápolis?
0: Não, e outra coisa, Roger, a cidade com tanta demanda, com tanta coisa para poder fazer, em vez deles fazerem assim, um debate assim, mais consistente de coisas que realmente interessam para a sociedade, ficam com picuinhas lá, discutindo esse tipo
1: de coisa.
0: São
1: dois políticos que eu acredito, né, que tenham muito mais a dar em um debate, pelo menos, para a sociedade, do que isso aí, que eles protagonizaram. Entendeu? Então, assim, eu espero que eles repensem, né, que eles reflitam lá no cantinho deles, quando eles estiverem sós, dessa coisa tão horrorosa, tão feia que eles fizeram aí. E que venham a público pedir desculpas. E não é só nas redes sociais deles, não. Que eles ocupam o mesmo microfone que eles envergonharam a Câmara Municipal e que envergonharam a cidade de Anápolis, né? Que eles venham ali e peçam desculpas e reconheçam os erros que eles cometeram. E mostram para a população que eles têm muito mais a dar. Porque se eles não tiverem, Candinho, sabe aquela velha frase? Pede para sair?
0: É.
1: Pede pra sair, falar, não, não dou conta disso aqui, eu não tenho competência pra isso aqui. Eu vou embora, o senhor Jackson Chá vai mexer com os negócios dele. É. Né, o senhor Fred vai voltar lá pra Polícia Militar. Né, e deixa isso aí para quem realmente quer contribuir com a sociedade.
0: É, justamente. Não, voltar para a polícia ele não pode, não, viu, Jorge? Foi candidato, foi eleito, foi para reserva, esse é um caminho.
1: Você vai voltar para a vida militar, que seja para a reserva.
0: É, justamente. Né,

0: justamente. Não, voltar pra polícia não pode, não, viu, Jorge? Foi candidato, foi eleito, foi pra reserva, esse é um
1: caminho sem volta. Não, você vai voltar pra vida militar, atividade, que seja pra reserva.
0: Justamente.
1: Que seja lá, vai ficar lá, vai cuidar da vida dele.
0: É, gostaria muito que esse debate fosse no nível um pouco melhor, né? Que fosse mais...
1: Que tivesse um nível, né? Porque isso aí não é nível nenhum, Candinho.
0: Né? E, aliás, também cá entre nós, né? Os vereadores Jackson Charles, que é líder de tudo quanto é prefeito que passa por aí, já teve problemas num passado bem recente, lembro dele xingar as mulheres lá, até mereceu um vídeo que foi publicado nas redes sociais pela policial federal Zilbernick, que é a esposa do Suender, você lembra disso?
1: Sim.
0: Pois é, ela deu uma resposta à altura para ele, quer dizer, ele tem que também, como diz, medir mais as suas palavras. A gente sabe que às vezes ali no calor do debate, a pessoa acaba se excedendo. Mas se você sabe que tem esse destempero todo, né? Procure ser, falar assim, pensando primeiro, né? Pense, elabore um discurso e tal para poder não ficar falando besteira, que é triste.
1: Pode até falar que isso aí vai contra o regimento da Câmara, que eu vou falar aqui agora, mas aí nesse ponto aí, a presidente da Câmara já tinha que ter intervido.
0: Não, já. Entendeu? Não é o primeiro.
1: Você não pode chegar ao ponto aí de chegar com a... Isso aí foi uma ameaça à vida de um vereador, fez a outro.
0: Justamente.
1: Isso aí tá explícito isso aí.
0: Eu quero ver os desdobramentos disso. Eu quero ver se, né, se vai ser tomada alguma providência. Porque a presidência da casa lá, que é exercida pela vereadora Andréa Rezende, ela tem obrigação, entende? E o dever institucional é de normalizar a situação.
1: Ou senão o senhor Fred Caxias vai ter que arrumar uma justificativa plausível do que ele quis dizer.
0: Justamente.
1: Que isso aí vai ser a última coisa, não com essas palavras, mas que ele quis dizer que vai ser a última coisa, a última coça que o vereador Jackson Charles vai dar.
0: Eu já dei uma sugestão aqui, não sei bem se isso tá previsto na legislação, não sei se faz parte do regimento interno, mas suspender o mandato deles, né? Suspende por uns 2 meses aí, pra eles poderem ir lá no Araguaia, dar uma ida nas praias lá, esfriar a cabeça, quem sabe eles voltam até com umas ideias melhores daquilo que podem fazer na cidade. Vai não?
1: Aquela velhinha ali, vai não.
0: Como é que é? Não, ele não vai não.
1: Quanto tempo que eles ficaram agora sem fazer nada?
2: Vai não. Ele não vai não.
0: Não vai, tirar umas férias assim,
1: vai,
0: sabe?
1: Acabaram de voltar de férias, Candinho.
0: É justamente, mesmo assim, mas rapaz, mas porque a cabeça tá muito quente, talvez seja pelo calor também, né, Roger?
1: Pode ser, talvez, ou o ar-condicionado lá tá estragado.
0: Tem feito muito calor aí, talvez eles tenham se excedido em relação a isso. Pois é, às 10:48, Roger, estamos caminhando aqui para o final, mas preciso te ouvir a respeito de uma outra situação que aconteceu agora mais recentemente nessa campanha eleitoral. Já tem muita gente aí desistindo de ser candidato.
1: Sim.
0: Nós tivemos há poucos dias lá em Minas Gerais, o Aécio Neves desistiu de ser candidato, né? E pelo Brasil afora, nós temos aí muitos casos desse aí. Gente que começa uma campanha, aí vê que a coisa ou tá muito caro, que não tem possibilidade de eleição, acaba renunciando a candidaturas. Aqui em Goiás, o mais recente que tomou essa decisão foi o Pedro Salles. Lembra do Pedro Salles? Foi diretor lá da Getof, da Goinfra e tal, né? É uma pessoa que foi muito importante no governo de Ronaldo Caiado, nos governos de Ronaldo Caiado. Anunciou aí, essa notícia está lá no Popular, e já não vai mais ser candidato a deputado federal. O Pedro Salles, do PSD, tirou o time de campo, Roger.
1: É, e na verdade, ô Candinho, algumas são mudanças de rumo, né? Assim, como a gente já teve alguns que seriam candidatos, depois resolveram mudar o rumo, né? Viraram vice ou viraram candidatos a suplente, né? Isso aí faz parte do jogo político. É aquilo que você está falando, a gente na verdade nunca vai saber qual a real motivação deles terem abandonado, porque infelizmente a realidade é essa. O que o político fala a gente não escreve, a gente nunca pode afirmar que o que ele falou é real, né? Qual o motivo verdadeiro dele ter abandonado, porque a gente fica por isso aí mesmo, porque as campanhas estão caras, possibilidade de eleição tá muito pouca, muito, mas normalmente pouco. Eles vão falar, porque eu vou lá apoiar a candidatura do Caiado agora, que vai ser mais importante eu apoiar a candidatura dele, eles vão dar desculpa que for.
0: Uma das alegações do Pedro Salles é porque ele é servidor público federal de carreira,
1: sim,
0: né? Diz que vai voltar para Brasília, vai reassumir a função dele lá e que portanto não quer participar da eleição, quer dizer, encontrou uma saída honrosa, agora, né? Mas será que só agora? Será que eu não tinha pensado nisso antes de anunciar o nome dele?
1: Antes ele não precisava lá da sequência da carreira dele não, foi
0: pois
1: só agora.
0: Pois é, então
1: depois passado as convenções e tudo mais.
0: Pedro Salles falou isso aqui, rapaz.
1: Ele mas também não vai fazer falta, não.
0: Diz que tem mais candidato aí, inclusive gente que era da base governista aí, que já foi até secretário. Tem gente aí anunciando que pode também deixar de ser candidato nas próximas.

0: horas.
1: Me preocupa, Candinho, não é nem quem desiste. É quem confirma.
0: Quem confirma, né?
1: É quem continua aí para ser candidato. E nós temos candidatos bons?
0: Uhum.
1: Temos, é lógico que temos. Temos aí muitos candidatos com boas intenções.
0: É.
1: Mas o que a gente tem de gente ruim aí também. Ruim nesse sentido aí que a gente sabe que não vai contribuir absolutamente com nada.
0: Hoje, rapidamente aqui, amanhã a gente tiver mais tempo, a gente acaba tendo mais desdobramento sobre isso. Mas uma decisão do Supremo Tribunal Federal que vai impactar muitos municípios. Eu, sinceramente, tentei pesquisar agora pela manhã, não consegui ainda, mas eu não sei como é que é feito o cálculo do IPTU aqui em Anápolis. Mas tem uma decisão do STF. Isso foi divulgado, foi publicado ontem, em relação ao que deve ser feito para a cobrança do IPTU. Tem município aí que cobra o IPTU de acordo com a área. Primeiro a área do terreno e depois a área construída. Então é o seguinte, tem muito município que baseava as suas tarifas, o seu valor de IPTU por isso. O que que diz essa decisão do Supremo Tribunal Federal? Que o IPTU deve ser cobrado não pela área do terreno, não pela área construída, mas pelo valor do imóvel. Achei justo, você sabe por quê? Porque tem imóvel mais caro, tem imóvel mais barato, né? E o pessoal acabava tudo sendo colocado no mesmo balaio. E o município, né, que agir de maneira diferente a essa decisão do STF, com certeza vai ter muito contratempo, né? Vai ter muita gente, muito contribuinte levando para a justiça. E um outro detalhe também aí, né? Os municípios vão ter que muitos municípios já vão encontrar uma saída. Eu vou até antecipar para você aqui, Roger, o que muito município vai fazer. Quem hoje está cobrando pela área e vai passar pelo valor, sabe o que eles vão fazer? Vão atualizar a planta genérica de valores, vão aumentar ali o valor venal do imóvel para poder permitir uma melhor arrecadação dos impostos. Ou você tem alguma dúvida de que isso vai acontecer, Roger?
1: E dependendo da forma que eles fizerem isso aí, vão levar um monte de processo nas costas
0: também. Vão levar.
1: Tá? Agora sim, aqui na época do ex-prefeito Roberto Naves, você adotou o chamado drone, né?
0: Justamente.
1: O drone ia
0: sobrevoando. O georreferenciamento.
1: Ia voando ali. Aí a pessoa tinha puxado ali uma lona, por exemplo, para poder esticar, fazer uma sombra ali no seu quintal, que era considerado um aumento na construção e aumentava o valor do IPTU por causa daquilo. Realmente a coisa tem que ser feita de uma forma mais justa.
0: Não, a população tem que pagar aquele preço.
1: Tem que se pagar aqui. Se tá pagando pouco, paga o preço justo. Se tá pagando muito, que se paga o preço justo. Já que tem que pagar, que paga o preço justo.
0: Justamente.
1: Agora não pode também a coisa sendo feita ao bel prazer de cada prefeito, de cada município, né? Então assim, a gente tem que ter mais justiça mesmo, porque o brasileiro já paga muito imposto,
0: paga,
1: né, cara?
0: Paga, não. E outra coisa também, né, rapaz, porque ali é bairro nobre, ali tem mais serviços públicos e tal, enfim, né? Eu acho que a justiça tributária, ela precisa ser feita, né?
1: Aliás, a reforma tributária tem que acontecer,
0: tem que acontecer.
1: Tem que sair do papel, tem que sair do papel não, do discurso, né? Porque agora, aqueles parlamentares que lá estão e que não estão fazendo isso, todos eles estão prometendo agora, certo? Todos eles estão prometendo, então realmente tem que se fazer uma reforma tributária justa, né, que não prejudica o país, mas que não fique somente a carga em cima da população.
0: Aliás, tinha município que cobrava aí 1%, né, do valor do imóvel até, né, de IPTU. Chegava a cobrar 1%. Agora a determinação é a seguinte, que a alíquota pode chegar no máximo a 0,5%. Já dá um alívio, né, Roger? Também,
1: dá um alívio. Mas, Candinho, vamos ser bem realistas aqui. Você acabou de falar e citou assim rapidamente, passam em relação à saúde. Nós estamos com uma senhora aqui em Anápolis, que até ontem, pelo menos, ela está aqui em Anápolis, viveu na vida rural o tempo todo, né? Aí o marido teve que largar lá os afazeres, vieram aqui para Anápolis, né? Correram lá atrás de Goianésia, que ela tem um problema cardíaco relativo à doença de Chagas.
0: Sim.
1: E ela está no estado gravíssimo, está entubada, né? E tem que colocar um simples marca-passo. Simples marca-passo.
0: Está internada aqui em Anápolis.
1: Está internada em Anápolis, a família sem condições. Já conseguiu até ontem. Pode ser que hoje tenha conseguido, né? Mas até ontem, mas de qualquer forma não vai mudar o que eu vou falar. Até ontem já tinham tido duas decisões judiciais favoráveis a essa senhora para que ela colocasse o marca-passo e não estava conseguindo. Por que que eu estou falando isso? Nós pagamos essa carga de impostos indecente.
0: Isso.
1: E quando nós precisamos, é isso aí. Enquanto você que está aí do outro lado, fica brigando por essa turma lá de cima, que tem plano de saúde até pro cachorro deles.
0: Tem.
1: E plano de saúde bom.
0: Bom.
1: Né? E só são atendidos em grandes hospitais, pelos melhores médicos, né? Por uma simples dor de cabeça. Eu me recordo na época do Serra, José Serra.
0: Que era ministro da saúde.
1: Quando ele era candidato.
0: Saúde,
1: quando ele era candidato à presidência, eles estavam fazendo uma caminhada lá no Rio de Janeiro e um gaiato enrolou um pedaço de papel. Isso é uma coisa séria. Se você acha que é brincadeira, você pode pesquisar aí. Ele enrolou um pedaço de papel e atirou no rumo do céu, bateu na cabeça dele. Bateu tomografia nele, fizeram. Né? Pra ver se não tinha causado algum mal mais grave. Por causa de um pedaço de papel, Candinho.
0: Não, o Roger, aquilo que eu falo sempre aqui no programa, né? No Brasil a gente paga imposto, eu não sei porquê. Você sabe o que acontece? E a gente já paga o imposto quando precisa da contrapartida do serviço público, simplesmente não tem. Você tem que pagar de novo.
1: Tem que pagar aqui.
0: Hoje nós pagamos duas vezes pelo mesmo serviço.
1: Uma coisa, como nós falamos agora, aqui, agora imagina o desespero dessa família, de filhos, né? Se tiverem netos, do marido, né? Vendo a mãe morrendo à míngua.
2: Triste.
1: E não consegue um simples marca-passo, Cândido.
0: É triste. 10h56 agora, Roger, infelizmente nosso tempo acabou. Mas você continua porque volta daqui a pouco no Geração Esportiva, né?
1: É só o tempo.
0: Valeu,
1: de você
0: um abraço.
1: Falar, tchau.
0: Só o tempo, né? Um abraço.
1: É, aquele abraço.
0: O que, que tem hoje lá no Geração Esportiva?
1: Rapaz, vamos falar do Galo, vamos falar da Libertadores América, hoje tem jogão, hein?
0: Rapaz, o Fluminense, rapaz.
1: O Fluminense passou ontem.
0: Rapaz, foi lá.
1: Mas hoje tem um jogão.
0: Fábio, hoje tem um jogão? Que jogão que tem
1: Flamengo
0: hoje?
1: Flamengo e Cruzeiro.
0: Rapaz, é jogão, mas é o de volta, né?
1: É o de volta.
0: Primeiro foi 1x1,
1: e vamos falar também da Napolina, o futebol feminino tá vindo aí.
0: Tá? Rapaz, e a rubrinha das mulheres lá deu alegria pro torcedor no ano passado, né?
1: Sim, exatamente. Daqui a pouco vamos falar sobre isso. Até daqui a pouco.
0: Então, até daqui a pouco.
1: Um abraço, obrigado, Cândido.
0: Um abraço, Roger. Então, valeu. A Cristiano Matheus tá por aí também, vai participar do programa. PH, depois de tanto falar, bora, PH, 10h57 agora. Mais uma vez, quero te agradecer pela companhia e pela audiência. Estamos finalizando a edição desta quarta-feira do Rádio Debate. Está chegando aí meu amigo Roger Fernandes, que já está aqui com a gente. Ele e a equipe Geração do Esporte com Geração Esportiva. Todos os detalhes do que anda acontecendo no futebol em Anápolis, em Goiás, no Brasil e no mundo. Eu e meu amigo, produtor desse programa, Paulo Henrique Mendes, o PH, estamos assumindo um compromisso com você. De voltarmos amanhã, a partir de 8 horas, com a edição de quinta-feira do Rádio Debate, espero poder continuar merecendo o prestígio da sua companhia e da sua audiência. Então, a todos vocês, mais uma vez, muito obrigado. Um bom dia, uma boa quarta-feira e até amanhã, se Deus quiser. E ele há sempre de querer. Detona aí, companheiro Roger Fernandes.
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2: 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Em Anápolis, horário oficial brasileiro, 11:06.
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2: São 11:07. Seja muito bem-vindo aqui à Rádio Nova FM 87.9, nesta quarta-feira, dia 19 de agosto de 2026, com o nosso Geração Esportiva. A equipe é a Miozinha de Goiás.
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0: Jesus tem. Você tá na fila, você sabe, né, Paulinho? Você tá vendo aí que a turma tá indo, né? Todo dia vai um, tem dia que vão dois, né? Então você sabe que... Você sabe, vai segurando a mão de Deus mesmo, Paulinho, que o negócio pro seu lado não tá bom, não. Segura na mão de Deus, né? Mas daqui a pouco vamos falar do Anápolis. O Anápolis também tá segurando na mão de Deus. Né? Vamos falar, eu até passei o número de telefone pra você. Vamos falar da Anapolina também, viu, Paulinho?
1: Anapolina.
0: Vamos falar aqui do futebol feminino, né? Como é que andam as coisas lá na chata. Daqui a pouco a informação aqui no nosso Geração Esportiva e Copa Libertadores da América. Rapaz, Fluminense ontem passou um sufoco. É, não foi nem com o time do Rivadavia, não, foi com a arbitragem. O que, que é aquilo lá que fizeram com o Fluminense ao final do jogo? Mas hoje tem jogão, hein? Hoje tem um jogão, né? Pela Libertadores da América, vamos falar sobre isso aqui. O Goiás perdeu mais uma, né? É aquela bela história, mas jogou como sempre ou jogou como nunca? E perdeu como sempre. Perdeu como sempre, né? Daqui a pouco vamos falar sobre isso também. São 11 horas e 9 minutos. 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
0: Alô, Cris. Alô, Cris, seja bem-vinda. Bom dia.
4: Bom dia, Roger. Bom dia, Glão. Eusébio aqui dentro hoje, tentando arrumar algumas coisas.

0: Não, né? O bicho aqui tá pegando. Rapaz, aqui é obra, aqui o negócio que é desde ontem que o bicho tá pegando aqui.
1: PH, né? Bom dia também pro PH. PH, cuidado, hein? Levantar a mão um tiquinho, vai com Deus. Bom dia a todos vocês que já estão participando conosco, né? O pessoal já tá aqui. Eu não entendo. Por que que o Flávio fala que ele é o chat do chat?
0: É porque ele fica perturbando todo mundo.
1: É, né não, Flávio, né não, de maneira nenhuma. Chat do chat.
0: Ele é o chato do chat.
1: Né não, Flávio, né não, né? Bom dia a todos, vamos falar, né? Ontem teve a reapresentação do Anápolis, hoje tem o último treino aqui na cidade de Anápolis. E amanhã, né, o Anápolis aí já segue viagem rumo a Aracaju.
0: Beleza, valeu, muito obrigado, Cris. São 11 horas, mais 10 minutos. 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
0: É, Gulão, esse é bom. Alô, Marcos Vinícius Lopes, seja bem-vindo, bom dia.
3: Bom dia, Roger, seja bem-vindo também, ao Zé Ribeiro, PH, Cris Matheus, a todos os ouvintes da 87.9 e a todos que estão participando conosco pelo chat. E assim, Roger, está falando fora do ar, né? Mas o pau no Goiás tornou a quebrar ontem, viu? Treino no Goiás não anda bom, não. Perdeu mais uma, perdeu no fim de semana pro Criciúma de 1-0 e perdeu ontem pro Juventude em casa de 1-0. E quem está, o único goiano que ainda está sobressaindo, para mim, é o Vila Nova. Esse ano, se não for o ano do Vila, pode também fechar as porteiras também, em termos de Série A. O Atlético ontem não conseguiu ganhar do Londrina também, né? Que está na zona de baixamento, na Série B, 0-0, ficou o jogo ontem. E o Vila joga hoje com a última colocada, que é a Ponte Preta, com apenas 10 pontos. Então, o Vila hoje tem a chance de manter na terceira colocação com 40 pontos ganhos. Significa que vai ter 8 pontos a mais do que o próprio Goiás. 8 pontos a mais do que o Goiás. Então, já abriu uma diferença grande para tirar nessa reta final de campeonato.
0: Então, esse pessoal que subiu da Série C para a Série B não anda muito bem das pernas, não, né, Gulão?
3: Não, não, não. Dois estão no rebaixamento, né? Londrina e a Ponte Preta. Ponte Preta campeã da Série C e Londrina vice-campeã. Náutico 15º colocado e o São Bernardo 13º, 14º. Então não anda. É aquilo que eu falei, Roger. Por exemplo, a diferença é muito grande. Por exemplo, da B para A é muito grande. Inclusive, quem sobe da B para a Série A, igual aconteceu com o próprio hoje, tem dois times da Série A que está na zona de rebaixamento, um praticamente está rebaixado, que é o Chapecoense com 11 pontos. Né, o outro é o Remo. Os dois vieram da Série A e vai voltar para a Série B. E da Série C, no mínimo, volta para a Série C novamente. Ponte Preta, praticamente certeza também. E que vai fazer companhia para Ponte Preta dessa vez, o América Mineiro na Série C.
0: Beleza, valeu, muito obrigado, Marcos Vinícius Lopes, Ogulão, são 11 horas e 13 minutos. Abraçando aqui meu amigo Sigilei, tá ligado aqui conosco. Grande Adriano Silva também tá ligado. O Marcão lá em Goiânia. O Laílson, torcedor da Rubra. E o Tarcísio ali, que é torcedor do Galo, né? O Clédson também. Muito obrigado a todos vocês que estão conosco, vocês aqui no chat, né? O Luiz Júnior. O Flávio Lima tá aqui falando que 1-0 é goleada, vai ser uma goleada histórica. Gutenberg Matias dando saudações tricolores, ele é torcedor do Fluminense, né? E sufoco ontem, né? Lá na Argentina, né? O Jânio Teixeira conosco também, né? O Rafael de França, né? Está por aqui. Reginaldo Oliveira, né? O Paulo de Paula lá na Irlanda, né? O Roribal. O Roribal não tá no restaurante, não, ainda não, mas daqui a pouco vai estar lá fazendo um jabazinho e comendo lá as nossas custas, né? E todo mundo que tá ligado conosco aqui, quem mais? O Cema Souza, mais a esposa dele, a Sonilda, né? Muito obrigado a todos vocês que estão conosco. Nós vamos ao intervalo e daqui a pouco nós voltamos aqui falando do Anápolis, né? 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
1: São 11:18, de volta aqui no nosso Geração Esportiva, né? Mandando um grande beijo à Lindinha, tá ligada conosco, a minha irmã lá em Belo Horizonte também, a Meire, seu Carlos que chegou aqui conosco também, né? O Rorival já tá a caminho lá do Malagueta, do restaurante. Bruno Bessa tá aqui também, falando que se o Palmeiras cair, o Flu tá na final, né? Mas ainda temos ainda lá, Flamengo, temos Cruzeiro, e o Palmeiras é um grande time, né? O João Rodrigues está aqui, né? Não temos que preocupar com os outros times, só interessa para nós a vitória do Galo. Verdade, porque o pessoal está colocando aqui os desfalques do Confiança, né? O Confiança vai jogar a vida também, tanto o Anápolis quanto o Confiança, os dois times vão jogar a vida. O William Nogueira está aqui, bom dia Roger, amigo, saudações, tricolores aqui, um abraço para você, William. Né? Alguém tinha colocado aqui, saiu, daqui a pouco volta, e eu vou dizer uma coisa aqui que é uma tremenda de uma incoerência. O Anápolis hoje está no rebaixamento, mas eu ainda vou dizer que ele depende só de si, numericamente não. Por isso que eu estou falando que é uma incoerência. Porque eu particularmente não acredito que Barra e Itabaiana ganhem as suas duas últimas partidas. Então ele ainda vai depender de si. Se ele fizer a sua parte, eu tenho plena convicção de que o Anápolis escapa. Mas tem que fazer a sua parte. O Osmar Lino que tá conosco aqui, que é o Mazuca lá do Morada Nova, não é isso aí, Cris Matheus?
2: É isso mesmo, e aí, quando você tá falando aí, né, Roger, que o Anápolis agora depende muito só dele, mas o Luiz mandou aqui agora a questão dos desfalques, né, lá da equipe do Confiança, o Léo também mandou, e eles até colocaram aqui, que se for verdade, são os melhores jogadores, né, do Confiança, que é o Ícaro, que é zagueiro, titular, artilheiro do time com 3 gols na Série C, suspenso pelo terceiro cartão, PH, não é você não, viu, PH, o PH, volante de marcação também, terceiro cartão, e o Maicon Aquino, atacante, também artilheiro da equipe com 3º. E por lesão, o goleiro titular deles, Rafael Pascoal, deu uma inflamação no olho, tá no DM, e o Eduardo Moura, que é zagueiro, tá com tendinite no joelho. Então eles até colocaram aqui que, se for verdade, são os melhores jogadores, né, que o Confiança tem para essa partida, então alguns vão estar fora. Isso vai ser bom pro Anápolis? Se for os melhores jogadores, sim, mas o Anápolis ainda depende muito deles. Ontem a equipe se reapresentou lá no CT do Alto da Boa Vista, né? Fez a sua reapresentação, claro que teve várias conversas, né, ali com os jogadores. O técnico Luan Carlos, né, sempre muito inteligente, conversou bastante ali com todos. Hoje tem o último treino, ou seja, a semana do Anápolis curtíssima aqui na cidade de Anápolis. Reapresentou ontem, hoje tem o último treino e amanhã cedo eles já se reapresentam para poder viajar. Né? Então, assim, querendo ou não, perde, né? 1, 2 dias aí, vão perder nessa viagem. No sábado já é o jogo. Agora, Roger, é o seguinte.
1: Mas foi um treinamento lá na sexta, né? Aquele reconhecimento de gramado.
2: É, mas o reconhecimento de gramado, né? Mas treino mesmo.
1: Não sei nem onde é que vai ser, né, Cris? De repente tá falando que é um reconhecimento e às vezes não vai ser nem no local do jogo, né?
2: É, pode ser.
1: Mas vai fazer um treino lá. Deve ter conseguido um campo lá de um adversário do Confiança, talvez até lá no Itabaiana, quem sabe, não sei.
2: É, até o Vitor.
1: Fazer um treino.
2: Isso, o Vitor mandou.
1: Um abraço, grande abraço ao grande Vitor Souza.
2: O Vitor mandou ontem aqui que eles vão chegar, né, a previsão de chegada lá em Aracaju, amanhã por volta das 15h30, eles que vão apresentar 9 horas da manhã, já sai pro aeroporto 9h30 da manhã daqui de Anápolis, né, chegam lá em Aracaju por volta das 15h30 e na sexta-feira, na parte da manhã, vai ter esse descanso programado e no período da tarde, eles vão ter um treino. Não colocou aqui aonde vai ser, o local que vai ser, né, mas o treino será às 16 horas. Então, assim, pouco tempo de treino aqui na cidade de Anápolis, né, como eu falei no comecinho, tem esse último treino hoje para poder o Luan, pode até ser que hoje ele posicione também a equipe aqui para poder a gente ter uma noção de como vai ser essa equipe, mas a questão é que peças importantes estão voltando agora, que é o Mila, né, o Juninho também volta agora depois dessa suspensão. O Garibe também já volta, né? Então, assim, o Gonzalo, a gente vê que o Gonzalo vem fazendo essa transição no gramado já tem alguns dias. Pode ser que o Gonzalo já entre como um dos relacionados para essa partida. Então, agora é o Luan Carlos, né? Já, acho que o Luan já fez todos os testes que tinha que fazer, até mesmo porque não teve muito tempo, né, Roger? Ele que já chegou, o Anápolis ali já nessa fase final do campeonato. Teve alguns problemas com jogadores no DM, é o caso do Gustavo Henrique, ficou no DM, não teve como ser relacionado no último jogo, teve as expulsões. Então, assim, creio que o técnico já sabe quem ele vai colocar como titular. E hoje, né, no período da tarde, nós vamos saber se ele posicionar o time, quem que vai como titular. Nós já sabemos que o Juninho pode ser, sim, um dos titulares dessa equipe. Então, eu creio que ele não vai vir com tantas alterações. Pode ser que ele altere ali, coloque o Helder no lugar do Cauã Martins, que o Cauã entrou no último jogo fazendo como um primeiro volante, mas ajudando muito também lá na zaga. E pode ser que tenha essas alterações. Então, hoje nós vamos ficar sabendo, né, se ele posicionar o time, quem serão os titulares do Anápolis. A questão é que agora eles têm que ver esse jogo como a Copa do Mundo mesmo. Alguém até colocou aqui ontem que esse jogo pro Anápolis é final de Copa do Mundo.
1: Colocou de novo aqui, ó, o Jânio Teixeira.
2: Então é final de Copa do Mundo para o Anápolis, né? E é ver como que eles vão sair. Uma semana curta aqui na cidade de Anápolis, o último treino lá na sexta-feira, né? E bora acreditar que vai dar certo.
1: É isso aí, valeu, muito obrigado, Cris. Eu tô com a programação de lá no Anápolis, né? E bater aquele papo que eu costumo bater lá com o professor Luan Carlos, né, para poder ter uma ideia, né, do que ele vai fazer lá no próximo sábado, né? Então tá aqui o Flávio Lima falando, o Vanderlei, o cowboy do carro de som, tá falando aqui que há 10 rodadas que ele já tinha falado que o time tá caindo, já caiu, na opinião dele já caiu, é a opinião aqui do Vanderlei.

0: O Golão responder. É só o Barra e o Itabaiana ganharam os seus dois jogos. Só isso.
1: Lógico.
0: Só isso. Fora isso aí, se um deles lá empatar, o Anápolis escapa. É. Mas assim, o Anápolis ganhou os dois jogos. Barra e Itabaiana ganharam os dois jogos, o Anápolis está rebaixado. Só isso, isso é simples.
2: Tem um comentário aqui, Roger, né? Até o Jânio, né, falando: será que o Gonzalo vai queimar nossa língua dessa vez? Gente, o Gonzalo, em alguns jogos decisivos, o Gonzalo foi bastante decisivo. Então, quem sabe, né, o Gonzalo realmente seja um dos relacionados aí e entre e faça o que ele já fez em alguns outros jogos, né, e consiga fazer a parte dele. Eu torço muito pro Gonzalo.
0: Pra mim, contra a opinião de muitos, até mesmo aqui da equipe, pra mim o Gonzalo tá fazendo falta sim. Ô, Gulão, 11 horas e 27 minutos, aquilo que nós temos falado aqui durante esses 3 dias dessa semana que nós estamos na programação. O Anápolis não tem que treinar muito mesmo, não. O negócio é mais no bate-papo mesmo, é descansar os jogadores ao máximo, porque não é fácil, você viajou, jogou, aí viaja pra cá, é uma viagem longa, aí você vai fazer outra viagem longa também. É descansar ao máximo, dar tranquilidade, é trabalhar o emocional dos jogadores, a motivação e ir pra cima desse confiança.
1: Isso depende do seguinte: o que o treinador conversa, eu, treinador do Anápolis, que eu falaria hoje? Mostrava, por exemplo, a coincidência dos três, né? Desses três, Barra, Anápolis e Itabaiana, desses três, um vai cair, certo? O que que acontece? A coincidência, os três jogam fora agora, no final de semana, e teoricamente quem pegou o adversário mais fraco foi o Anápolis, que é o Confiança, e na última rodada, os três jogam em casa. O Barra joga em casa, o Anápolis joga em casa e o Itabaiana também, você entendeu? Só que o que que acontece? Se qualquer vacilo, principalmente do Itabaiana, que ele empate o jogo, vamos supor que ele empata o jogo lá, jogando fora de casa contra o Maranhão, e o Anápolis ganha do Confiança, seria 18-18. O Anápolis ficaria na frente do Itabaiana com uma vitória a mais. E se o Barra perder no domingo agora pro Maringá, também seria uma vitória a mais do Anápolis com a mesma pontuação. Os três times podem chegar junto com 18 pontos. Se um desses dois vacilar, não precisa nem ser os dois, um dos dois vacilar, o Anápolis já passa a depender só dele da última rodada, desde que ele ganha o jogo, entendeu? Então é isso. E o que o técnico tem que passar isso é isso para os jogadores. É para os jogadores mudar a postura dentro de campo, é correr com unhas e dentes, é o que o torcedor fala. Esse jogo é decisão pro Anápolis. Todos os jogos são.
0: Situação do Anápolis agora é o seguinte, né? O Jonathan Meireles está aqui, né? Um abraço aqui para ele também. E o Misson também chegou conosco aqui, né? Falando nesse departamento aí do Gonzalo, né? O Neylon Freitas, ô Neylon, seja bem-vindo também. Nós vamos permanecer. Ele tá falando aqui, eu também acredito, né? Serão duas vitórias, né? O Anápolis, olha a situação do Anápolis. O Anápolis pode chegar no domingo, que ele joga sábado. Num domingo ele já pode ter confirmado seu rebaixamento. Olha só, né? Ele pode chegar no domingo também, dependendo só de si.
1: Lógico.
0: Somente de si.
1: É o que eu falei, o Roger. O futebol, ele não tem aquela lógica 100% de falar assim, o Anápolis vai ganhar, o outro vai perder. Não tem isso não, você entendeu? E hoje, o Campeonato Brasileiro, nessas todas as séries, quando você pega a Série A até a Série D, tem muita coincidência. Às vezes você perde uma partida boba dentro de casa, vai jogar lá fora, você ganha um jogo fora de casa. Você entendeu o que acontece? Então é isso que eu venho falando aqui na semana toda. Quando você pega, por exemplo, o próprio Barra, por exemplo, pegando o Maringá fora de casa, precisando, buscando a sua classificação entre os oito. Na última partida, pegando Volta Redonda, que também corre atrás. Aí você vem no Itabaiana, pega o Maranhão fora de casa, que tem chance de classificar entre os oito. E o próprio Botafogo, que hoje é o terceiro colocado, entendeu? Pra jogar, mesmo sendo em casa, a dificuldade é grande, entendeu? Por isso que eu venho falando o seguinte: o Anápolis ainda, ele apenas tem que fazer o resultado dentro de campo. Você entendeu? Por exemplo, o pessoal até falar, se ele tivesse empatado com Floresta, seria bom. Roger, o empate não muda muito, não.
0: Não ia fazer diferença.
1: Não faz diferença. Por exemplo, o Barra ganhou o jogo, pessoal querendo que o Barra pelo menos empatasse ou perdesse o jogo pro Itabaiana. Entendeu? O resultado foi normal e praticamente não mudou nada. Apenas subiu um ponto a mais na tabela. Por exemplo, o Barra tinha 16. Aliás, tinha 15. Com empate ia pra 16, certo? Aí ele foi pra 18. Aí subiu quanto que eu falo? Aí o Itabaiana manteve seus 17 pontos. E

0: E na próxima rodada, se acontecer ou que seja um empate ou a derrota de uma dessas duas equipes, do Barra e do Itabaiana, o Anápolis, além de sair do rebaixamento, já vai depender só dele na última partida. Então o Anápolis, custe o que custar, ele tem que vir com a vitória nesse fim de semana. No sábado agora, tem que vir com a vitória em cima do Itabaiana para manter que realmente com chances de classificação para a última rodada.
1: É, eu continuo naquele pensamento que eu falei no início do programa aqui. É que o Anápolis, ele numericamente, ele não depende só de si. Mas, para mim, ele depende só de si. Se ele fizer a parte dele, ele continua lá. Fernanda Braga tá conosco aqui. Bom dia, pessoal. Só penso nisso. Faz as contas aí para nós, Gulão. Dê esperança, pelo amor de Deus.
0: Uai.
1: Ô, Fernanda.
0: Fernanda, acabei de falar não, aqui Fernanda. Agora, calma. Dona Fernanda, palmeirense. Perdeu pro Fluminense.
1: Abrando o coração. É palmeirense, né? É
0: palmeirense.
1: Abrando o coração aí, freguês. É freguesa, no caso, né?
0: É cliente.
1: Ela e o Marizu.
0: Marizu é cliente.
1: É, e o doutor Hélio Lopes também.
0: Também, cliente do Fluminense.
2: É. Luiz Júnior também é palmeirense.
1: É
2: Luiz Júnior,
1: cliente. É, freguês nosso, né, também. Rapaz, a freguesia tá grande, hein?
0: Vocês é um bom cliente. Fernando é gente cliente. Boa. É. Luiz, nem se fala. Tony Marizu, gente finíssima.
1: Pela lá. Não força a barra, não.
0: Só nosso cliente.
1: Luiz Júnior e Tony Marizu, você forçou muito a barra.
0: Não, Luiz Júnior é gente boa. Passa muita coisa, mas gente nossa. Hein, Fernanda Braga? Essa é pra você. Por exemplo, o campeonato. É igual falei pra você hoje, o Anápolis está na zona de rebaixamento dependendo de um tropeço dos seus adversários, que é Barra e Itabaiana. Se o Anápolis ganhar no sábado do Confiança e tiver o tropeço do Itabaiana, um empate que seja, ou a derrota do Barra, na última rodada o Anápolis depende só dele. Jogando em casa igual foi o ano passado.
1: E talvez, aí lógico que vai depender dos outros resultados, ainda com empate contra o Santa Cruz ele ainda escape.
0: Sim, senhor.
1: Naturalmente vai ter que jogar pela vitória, que não vai saber o resultado.
0: Não, tem negócio de jogar pela vitória.
1: Dependendo dos outros resultados na última rodada, ele pode escapar até com empate aqui.
0: Sim, pode. Dependendo do resultado da última rodada.
1: E dependendo também dos resultados também, pode escapar até com a derrota. Só pra você ver como é
0: que. Desde que os dois times percam as duas partidas.
1: Se os dois times perderem lá.
0: O Itabaiana, se empatar um e perder a outra, e o Anápolis ganhar apenas um, o Anápolis já está.
1: Então, só pra você ver como é que
0: você mantém.
2: Nossa, que.
0: Pro ano que vem. Não, é uma bagunça mesmo.
2: Minha cabeça bugou.
0: É por isso, ô seu Roger Fernandes, é por isso que eu gosto da matemática. A matemática não tem erro. Ela é exata de verdade. Tudo que eu tô falando tá exato. Só falta acontecer agora, viu, Roger?
1: É, só tá faltando é o Anápolis ganhar, né? Só isso, uai. Né? Eu acredito na vitória do Anápolis, acredito de verdade mesmo. É, o Thales aí, meio com todos os problemas que estão acontecendo, eu acredito na vitória do Anápolis, acredito no comprometimento dos jogadores do Anápolis. Uhum. O Thales Henrique tá aqui também, um grande abraço a ele. O Dorival tá falando aqui do Gabardo. Quem mais chegou por aqui? O resumo do modelo de previsão, resultado possível, probabilidade de vitória do Confiança, caso 40. Ah, não, esse negócio de probabilidade aqui, o William Nogueira, eu respeito, eu sou matemático, na verdade, porque eu sou economista, mas esse negócio aí, futebol, não tem como você fazer. Naturalmente tem as previsões, você vai pela matemática. Só que na hora que a bola rola, muda tudo.
0: Lógico.
1: O Fluminense, naquela época que eu falei, tinha 99% de chance de rebaixar. Se permaneceu, foi campeão brasileiro. A Napolina aqui chegou quando o Alan vem pra cá, também com a chance grande de rebaixamento, praticamente sem chance nenhuma. O Anápolis ano passado também, se eu for pegar o Anápolis ano passado também, praticamente rebaixado.
0: Não passou o ano todo série C todo dia na zona de rebaixamento.
2: 5% de chance, não era o ano passado? 1% de chance, eu lembro.
0: Você sabia que o Fluminense estava rebaixado aquele ano até 30 minutos do segundo tempo, né?
1: Sim, então.
0: Contra o Cruzeiro. Sim. Sabia?
1: Então.
0: Estava perdendo pro Cruzeiro no Mineirão de 2-0 e virou para 3-2.
2: Ô Roger, ontem eu tava escutando o programa, né? Ontem o pessoal perguntando do Rubinho, você até comentou. Sim. Do Rubinho ontem. Gente, eu acho que é meio impossível o Rubinho voltar.
1: Lá atrás, quando ele machucou, já tinha me falado que este ano ele...
2: Ele disse que tá com... Não é só em um lugar a lesão dele, né? Então, assim, eu acho que é meio impossível do Rubinho voltar.
1: Eu dei uma sugestão pra ele, olhar a cara no dente, ele acabou olhando, tratando o dente também, pra ver se melhorava.
0: Mas o técnico já tem a opção. Ou é o Cauã, ou Aliás, o Kaique na direita. O Kaique. Ou o Vitinho. Um dos dois.
2: Ontem falaram do Caveirão também. O Caveirão, pelo menos no beat, a última vez que eu olhei, já tava tudo certo. Treinou junto com os titulares, né? Estava treinando junto com os titulares. Pode ser também outra peça a ser relacionada. É, tem o Danilo, que já foi pro jogo, né? Nesse último jogo. Chegou também, estava treinando, já foi pro último jogo. E tem a questão também do Willian, que não foi nesse último jogo. Não sei o porquê também. Eles não
1: você
2: falaram.
1: Tem escolher. Você né? viaja com o número menor de jogadores, aí é escolha do treinador.
2: E pode ser também que o Willian vá, ou seja, peças o técnico tem, né? Agora é saber como vai ser usada. E a gente sabe que o Luan Carlos até teve uma postagem do Luan Carlos logo depois do jogo, que ele chamou a responsabilidade para ele. Ele falou que escutou alguns comentários, lógico, ele ainda citou assim que quando ganha, né? Tipo, ele entende que o futebol é assim, quando ganha tá tudo certo, mas quando perde ele chamou a responsabilidade para ele. Então assim, eu creio que o técnico ele já deve ter feito ali, já deve ter pensado em todas as maneiras possíveis para fazer o melhor para esse próximo jogo.
1: Beleza, abraçando o Alair Couto, o Alair do Couto. O Alair, né? Que bom ter você conosco aqui, né? O Alair do Couto, bem conhecido, ele é pai do Bruno Bessa, torcedor do Fluminense, torcedor do Galo. Ontem passou um sufoco ontem. Ô, Gulão, até vou chamar a Napolina daqui a pouco. Mas, não, daqui a pouco depois a gente fala de Libertadores, se der tempo. Né, quem tá aqui, o seu Carlos, já tinha falado, tá aqui conosco, né? E, o Abecate já tá pra se tornar uma SAP já há bastante tempo que eles estão com processo lá, tá, seu Carlos? E o Márcio Anderson tá conosco aqui, onde amigos, uma abençoada quarta-feira pra todos nós. 11:37, geração do esporte, há 22 anos, fabricando emoções.

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1: São 11h42, de volta aqui no nosso Geração Esportiva com a equipe Geração do Esporte. O pessoal tá só no debate aqui. Deixa-me ver aqui se alguém tinha feito. O pessoal tá falando da SAP aqui, da questão da Becate lá. Mogulão, quem não tá conseguindo falar com o Ricardo, a gente tinha ficado de conversar com o Ricardo lá da Napolina, pra falarmos aqui sobre o futebol feminino. Mas tem um jogo feminino também lá que o Alessandro tá pedindo aí, pra um jabá lá do Alessandro, né?
2: Isso mesmo, hoje, né?
1: Nosso Alessandro Bartras.
2: Já que nós estamos falando aqui de futebol feminino, hoje vai acontecer, né? Logo mais às 8 horas da noite, o futebol feminino lá no Show de Bola no Pirineus. Sim. Uma quadra que tem lá no Pirineus. Então, o Bartras vai estar por lá. Então, vai ser às 8 horas. É bem legal esses jogos, quando tem esses jogos femininos nos bairros, que dá um público muito bom. Então hoje, gente, quem for da região ou quem quiser ir, vai lá participar, né? Vai lá assistir as meninas jogando futebol feminino lá na quadra Show de Bola, lá nos Pirineus, às 20 horas. Eu acho que eu vou, viu? Eu acho. Então, isso é bom.
1: Beleza, então, daqui a pouco a gente vai falar de novo esse futebol feminino. Não colocou o nome das equipes, não, né? Só tem.
2: Não,
1: um...
2: manda aí, Alessandro, você tá escutando o programa.
1: Futebol feminino lá. Ô, Gulão, nós temos Libertadores da América. Ontem um jogo bastante complicado para o Fluminense. Aos 12 minutos do segundo tempo, ficou com um jogador a menos. Canobio foi expulso. Marcão fez as alterações. O time, mesmo assim, com jogador a menos, com aquela pressão toda, quer jogar na Argentina, marcou o seu gol através do Serna. E no finalzinho do jogo, já nos acréscimos, eles inventaram um pênalti. E quem me acompanha em rádio há muito tempo sabe que quando, na minha opinião, quando é pênalti, eu chego aqui e falo, foi pênalti. E costumo dizer assim, não, ou quando perde um gol, ou um pênalti, ou um gol no último minuto, eu falo, isso faz parte do futebol. Só que ontem foi uma vergonha. O pênalti que eles marcaram contra o Fluminense. E o juiz não queria marcar. Ele tentou pelo menos por umas duas, três vezes que o escanteio fosse cobrado e o VAR insistindo, o jogador do Rivadavia em cima, até que ele foi lá olhar e voltou com uma opinião diferente, O jogador do Fluminense estava colocando a mão, já o braço para trás, próximo ao corpo, foi um chute a queima-roupa. O que é queima-roupa? Para quem não sabe, em cima dele, mesmo que ele não tivesse levado o braço para trás,

0: É queima-roupa, para quem não sabe, em cima dele, mesmo que ele não tivesse levado o braço para trás, né? Poderia até ser considerado não pênalti pela proximidade da bola, né? E teria sido escanteio. E aí o Rivadavia empatou na cobrança dos pênaltis, né? O Fluminense perdeu um através do Acosta. Depois o Fábio fez duas defesas, uma já, a segunda já naquela alternada. Fluminense passa. E o Marcão com 2 jogos e 2 vitórias pelo Fluminense. E o Fluminense, só com a passagem de ontem, já acumulou nessa Libertadores da América mais de 24 milhões de reais.
1: É, já foi pro cofre isso aí mesmo. Agora, Roger, a questão do VAR é o seguinte: o que vale é a autoridade do árbitro. Então o árbitro não havia necessidade de, porque quando você tem convicção que realmente não foi pênalti, ele apitou que ele estava próximo.
0: Ele fez o gesto.
1: Pois é, o gesto.
0: Ele fez o gesto e explicou por que ele não estava dando pênalti.
1: Então, ele não precisaria de ir no VAR. Se ele foi no VAR, é justamente que eles iam mudar ele de opinião. E conseguiram fazer isso. Só que a coisa, quando é certa, aí nos pênaltis, né? O pessoal até falou que aquele último pênalti, que o atleta do Rivadavia errou. Não errou, não. Fábio foi e defendeu de mão trocada.
0: As duas, você foi uma defesa.
1: Muito bem, uma defesaça lá. Defesaça. Agora hoje tem o Palmeiras, né? Jogando fora de casa, e tem também o Flamengo e Cruzeiro no Maracanã hoje, né? Às 21h30.
0: Deve ser o que o William Nogueira tá falando aqui. Ele fala que o Malvadão vai jogar hoje. Deve ser o Urubu, né, que ele tá falando aqui.
2: É isso, eles estão firmes, que é o Flamengo, né? E vai jogar hoje também, inclusive.
0: Vão jogar, hein?
1: Vai, o Cerro Porteño, por exemplo, contra o Palmeiras, Cerro Porteño de Portugal também é um jogão de Paraguai, né? Um jogão em Flamengo, Cruzeiro, 21h30, jogo bom também. E o Cruzeiro tem que lembrar que ele é um time copeiro, viu? Cruzeiro e Grêmio gostam demais desses mata-mata. Na estatística, os que mais ganham mata-mata são eles quando estão jogando.
0: Inclusive, o Cruzeiro ganhou o primeiro jogo
1: e empatou de 1-1.
0: Empatou em 1-1. Então, hoje é. Tá
1: hoje,
0: o resultado
1: hoje
0: tá
1: vitória. Aberto. Hoje é vitória. Qualquer vitória hoje de um dos dois já levam à próxima fase.
0: É, o Lu Júnior tá pedindo para anunciar o jogo do time dele. É o Lírios Atlético Clube. É time feminino ou Cris? Você não sabe?
3: Oi? É o time dele, né? O Luiz Júnior, ele tem um time que
0: feminino?
3: Joga. Não, é masculino.
0: Masculino.
3: É, ele tá falando. Acho que daqui a pouquinho dá pro Ricardo falar. Ele disse que mandou mensagem aqui agora, então daqui a pouquinho ele vai falar. É, mas vamos anunciar, ô Luiz, no dia que tiver jogo aí não, da
0: tá
3: sua.
0: Falando aqui pra anunciar o jogo do time dele. Eles
3: não, é porque a gente falou do Alessandro, você ainda brincou. Eu falei, só vou pedir vocês pra poder anunciar o meu também. Então, quando tiver, Luiz,
0: manda. Eu tô meio assim, pensando time de homem com o nome de Lírio, sei não, viu, Luiz Júnior? Sei não, viu? Não é brincadeira, né? Mas o Luiz pode mandar aqui pra gente, né? Toda vez a gente informa aqui também. E o São Paulo passou ontem, né? O São Paulo, do nosso queridíssimo doutor Márcio Anderson, do Marcelo Silva, do Wagner Almeida.
3: Não, o Wagner é flamenguista.
0: É, o Wagner não, fala Wagner que é
1: coisa. Verdade, Jorge. Ganhou ontem de 3-1, né? Tinha empatado a primeira partida fora de casa, né? Aquela primeira foi 1-1. Ontem ganhou de 3-1 e mereceu ganhar, né? Foi a equipe que partiu.
0: E pega o Boca Juniors no próximo compromisso agora.
1: Jogo duro. E o Boca Juniors ganhou nas duas partidas, ganhou de 7-1.
0: Né? O Dorival vinha mal lá no São Paulo, mas pelo o pessoal conhecendo o trabalho do Dorival, dando aquela paciência, né?
1: Ele vem mal no Campeonato Brasileiro. Tem 9 partidas.
0: Acho que foi a segunda vitória que ele conseguiu após ter voltado.
1: Foi, então. E no Brasileiro é a 9ª partida sem ganhar. No empate que ele teve sábado agora contra o Coritiba, né? Empatou de 1-1, então foi a 9ª sem ganhar na fase do Campeonato Brasileiro da Série A.
0: E o Botafogo demitiu o técnico, né? Não sei por quê. Será por quê?
1: Ué, porque só perdeu de 6-1 e perdeu de 1-0 pro Vitória?
0: Só por causa disso? Pois não é de hoje que a Conmebol vive para prejudicar o futebol brasileiro. Ontem não foi diferente, a arbitragem sul-americana. Doutor Márcio Anderson, enquanto nós aqui não tivermos a coragem de tomarmos uma posição, vai continuar sendo assim.
1: Roger, mas é só a gente prestar atenção. Até hoje, mesmo tendo o VAR, a jogada mais de todas as jogadas, quando vai para a linha do pênalti, mais duvidosa é a mão. Uma hora tem uma mão escandalosa que o árbitro não dá. Outra hora o atleta tá com a mão colada no corpo, a bola bate próximo ao ombro e eles dão pênalti.
0: Eles tiveram a coragem de roubar o Anápolis contra o Goiás aqui ano passado, chamado VAR, né? Então, assim, isso aí é, infelizmente, a gente. Igual tem o VAR, mas a gente continua dependendo do homem e quem está por trás do VAR.

0: não é uma coisa automática, não é uma coisa da máquina. Não quer dizer que com a máquina não aconteceria o erro.
1: Agora eu vou falar pra você a verdade. Eu vou ser sincero pra você. O VAR não era pra ter dúvida desse tanto, não. Você sabe por quê? Hoje você tem mais tudo quanto é jeito que você quiser. Não era pra deixar dúvida de... Você sabe qual, aonde você...
0: Mas não tem dúvida, não.
1: Não, mas fala assim, você sabe onde era que era pra você ter alguma dúvida? Alguma dúvida, sim? Seria no impedimento. Agora, pênalti.
0: Você sabe qual que é a única dúvida que eles têm, a dúvida que eles têm é arrumar justificativa pra poder marcar o que eles querem. Igual ontem. É. Qual a justificativa que eles vão dar pra ter marcado aquele pênalti? É a dúvida que eles têm, isso aí. Como é que nós vamos justificar isso agora?
1: É, não justifica, né? Porque nem entrevistas dão depois do jogo. Eles nem falam nada.
0: É a única coisa que tem é isso aí, porque não tem como. Tem alguns lances, o Gulão, que não tem como. Né?
1: Não,
0: umas
1: não existe.
0: Coisas assim que ficam
1: assim,
0: muito na cara.
1: Quando você pega, hoje, você pega a linha de pênalti, às vezes você pega um impedimento. Você pega o impedimento ou uma jogada duvidosa, quando você vê. Pela televisão esses lances, você está aqui, você não tem nada a ver com o VAR. Você fala na hora, essa bola realmente estava impedimento, esse não estava impedido, essa bola foi falta fora da área, essa bola foi tudo. E eles têm essa dúvida da marca errada. Eu queria saber por que eles ainda marcam errado. Aconteceu no jogo passado aí que eles gastaram oito minutos para validar o gol do Cadu, do Goiás contra o Londrina. E no primeiro lance que eu vi, a jogada estava normal. Não tinha nada de impedimento. Só que a árbitra que estava no VAR, ela gastou 8 minutos para validar o gol.
0: Eles ficam arrumando justificativa,
1: então não dá,
0: né?
1: Pra entender, Roger. Não dá pra entender.
0: O Neylon Fernandes aqui, o Galo tem que pensar jogo a jogo. O Neylon já tem algumas rodadas com a Nápoles, tá nessa. É jogo a jogo. Eles não falam. Ninguém se vai chegar lá conversar, eles não vão falar sobre Santa Cruz.
1: Não,
0: o pensamento deles é só confiança, assim, que eles passaram a falar de confiança só após o último jogo.
2: E se a gente perguntar, eles falam. Não, primeiro é esse, depois é outro.
0: Eles não conversam lá sobre outra coisa. O Agostinho Couto tá aqui, torcedor do Flamengo também, Agostinho. Seja bem-vindo, né? E o pessoal tá naquele debate aqui. Aí,
2: o Roger.
0: Aqui o Gutenberg. Flamenguista é igual mosquito. Onde quer que você vá, tem sempre um. Ainda bem que você comparou como um mosquito, né?
2: Roger, nesse último jogo do Cruzeiro, tinha o Anapolino lá, viu? Como terceiro goleiro, filho do Marcelo Heráclito, né? Heráclito, tava como terceiro goleiro do Cruzeiro, ele quer dar a base do Cruzeiro.
0: Menino
2: mesmo, porque da última vez que eu veio aqui, eu falei, peraí, Marcelo, parece que
0: você...
2: Né? Aí, tava lá como terceiro goleiro, tinha até um amigo meu que é cruzeirense, estava assistindo o jogo lá, mandou uma foto, ó, Cris, é aí da sua cidade e tudo mais, né? E a gente torce muito, eu pelo menos torço muito pelo Marcelinho, né?
0: O Marcelo é um cara espetacular também, merece. O menino já tem muitos anos que tá lá, assim como vários saíram daqui, alguns a gente nunca mais teve notícia.
2: O Doguinha mesmo tá no Flamengo,
0: mas tem,
2: né?
0: Tem um monte aí que a gente nem sabe se virou jogador, né? E lá com o tempo, lá depois, lá no futuro, você fica sabendo que o cara virou jogador. É alguns que saíram daqui que a gente nunca mais nem ouviu falar. São 11:53, daqui a pouco vamos falar da Napolina, geração do esporte, há 22 anos fabricando emoções.

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1: São 11:58, de volta aqui no nosso Geração Esportiva com a equipe Geração do Esporte. Infelizmente, né, a gente não vai poder conversar com o Ricardo hoje, tá em reunião, né, e a gente, posteriormente, a gente fala aí sobre a questão do futebol feminino da Anapolina, né, vai jogar, estamos tentando jogar lá no Jonas Duarte, estavam contando com isso, elas estão contando com isso, mas posteriormente a gente fica falando. Roger, você fica falando muito, mas tenha cuidado, a filha é preferencial pro senhor. Muito bem, ô Rorival, vai agorando, vai. Vai agorando, que o senhor pensar que não, o senhor entra na frente, tá? Vai furando essa fila aí, né não, Paulinho? O Paulinho tá doidinho pra passar a senha. Não tá, Paulinho? Já passou, né? Então é isso aí mesmo, né?
2: Eu tô ruim, tá?
1: É, o pessoal não se cuida, não. 11:58, mas Cris, vamos voltar a falar do Anápolis, do Galo Tricolor.
2: Então, Anápolis agora é isso, né, Roger? Acho que não tem nem muita coisa mais pra poder falar, né? Vamos ver como que o técnico vai entrar. Ele entrou com o Vitinho no último jogo, né? O Vitinho, o Rafael, o Carioca, o Leonan. É, depois ele veio ali com o Cauã Martins como, né, um segundo volante, bem dizer ali, porque o Samuel Michels entrou ali basicamente como um primeiro volante, né? E veio com o Lagoa, o... Me ajuda aí, Glão. O Lagoa, o Fernando Viana...
1: Fernandinho.
2: E o Fernandinho, né? Então, titular. Assim, é, o Fernandinho como titular. Então, dessa vez, ele tendo aí o... Voltando o Juninho, voltando o Mila, né? Então, provavelmente, o Fernandinho volta a ser banco novamente.
3: E o Garibe também, né?
2: É, e o Garibe, mas o Garibe, ele tomou o cartão já no banco, né? Então, o Garibe, ele tá sendo relacionado, porém, é, não tá vindo como titular do jogo, né? Então, pode ser também que o Garibe tenha alguma oportunidade, até mesmo que em entrevistas o técnico Luan Carlos falou muito bem, né, do Garibe, do Gustavo Henrique. Tem a questão do Gustavo Henrique também, que pode estar voltando agora, tá no DM, mas pode estar voltando agora, pode ser relacionado para essa partida. Então, peças principais, né, que faltaram nesse último jogo, eu creio que o Juninho fez muita falta nessa partida, então volta agora. E é isso, então as alterações que deve ser a volta do Juninho no lugar do Fernandinho, né? Ou ele pode também vir agora com o Helder no lugar ali do Cauã Martins, entrando ali novamente com três zagueiros, né? Então vamos ver como será essa escalação do técnico Luan Carlos. Alterações nós já sabemos que vai ter novamente, com a volta do Juninho, com a volta do Mila, né? Provavelmente tem essas alterações aí, tanto no meio de campo quanto ali na parte do ataque. Então, treino hoje no Alto da Boa Vista, no período da tarde. O último treino aqui na cidade de Anápolis. Viajam amanhã cedo. Tem treino lá, né, lá em Aracaju, no período, na sexta-feira, né, e tudo isso já visando essa próxima partida diante do Confiança. O Confiança também que vem com, também não, né, o Confiança está vindo aí com algumas, muitas alterações também, alguns principais jogadores, diferente do Anápolis, que agora já não tem mais nenhum suspenso, todos cumpriram suspensão nesse último jogo, e o Anápolis agora vem com a sua força total para essa próxima partida.
1: Ô, Gulão, pra você ver como é que é a situação do treinador. É, das três partidas comandadas pelo Luan, a melhor delas foi contra o Volta Redonda, que foi a primeira. Ele treinou praticamente 2 semanas e fez várias alterações naquela equipe que vinha jogando. E não foi por questão de cartão amarelo, de expulsão, nada, não. Foi por opção mesmo. Ele fez várias alterações. No segundo jogo, o time já não foi tão bem. Ganhou o jogo, mas não foi tão bem, e ele retornou alguns jogadores que ele não tinha colocado, ele mudou o time. Alguns jogadores estavam como titulares, que viraram reservas contra o Volta Redonda, voltaram a ser titulares. O time não jogou tão bem, mas conseguiu a vitória. Lá contra o Confiança, né, ele fez pouca alteração, tem que fazer algumas até por questão de expulsão e cartão amarelo, né, e o time perdeu o jogo e não jogou bem. Ele não vai ter tempo de treinar. É um treino só, praticamente para definir a vida. Lá no, em Sergipe, ele não vai forçar muito o time, vai ser um treino lá à tarde, na sexta-feira, que joga no sábado. Quer dizer, ele vai ter que agora fica com aquela. Eu faço as alterações, eu não faço. eu volto a lateral com o Júlio Gouveia, permaneço o Leonan, eu volto com o Kaique, deixo o Vitinho, que já jogou duas partidas, e na minha opinião, pelo menos, eu aguardava, eu pensava mais, esperava mais do Vitinho, né? Eu vou manter o meio de campo como é que tava, eu vou voltar o William, que jogou a primeira bem lá contra o Volta Redonda, nas duas para trás não jogou, quer dizer, não é fácil, né, Gulão?
3: Não, ele tem hoje.
1: É um jogo decisivo.
3: De 20 jogadores que vem jogando no Anápolis, quando você pega, mesmo tendo essas alterações, são em torno de 20 a 22 jogadores sempre vem mudando. Até no decorrer da partida. E você, é só você prestar atenção, ele é daquele que não demora a mexer no time. Quando ele vê que o time não tá rendendo, ele já vai, faz a substituição. Ele não é daquele que deixa, que tem treinador que deixa para os últimos 15 minutos, independente do resultado. Tá ganhando ou perdendo, ele vai mudar faltando 15 minutos, que praticamente não resolve quase nada. O que ele tem que fazer é o seguinte, ele tem que colocar um meio de campo forte, isso aí ele tem que ter. Forte, ele tem jogador para isso. Ele tem o próprio Borinho que jogou, ele tem o Garibe, ele tem o Mila, ele tem o Cauã Martins, entendeu? Que é meia de ofício mesmo, que joga de médio volante, meio de ofício. Ele tem agora à disposição o Juninho, que é o corredor da equipe, entendeu? Corre bastante. Pessoal, gostando ou não do Felipe Pará, ele tem ele também, que ele tem pode entrar no decorrer da partida, tem o Michels, entendeu? Tem o Lagoas, que vem jogando bem, que vai jogar mais essa partida, o tem William. Que jogar. O próprio William, você entendeu? Tem o Fernando Viana e tem também, entendeu? Tem também, às vezes, pode ser que ele volte com o Gonzalo.
1: Não tem que ver o Gonzalo titular. Também, o Gustavo eu tinha sentido, né?
3: Então assim, o Rogério Opção ele tem bastante. Agora na zaga, por exemplo, do lateral direito, na ala direita, ou é o Kaique ou o Vitinho. Ele não vai mexer, não vai sair disso. Entendeu? O miolo de zaga eu acho que ele vai manter. Né? O Carioca. E pode ser que o Helder volta, né? Pode ser que o Helder.
1: Mas assim, vai manter o quê? Vai manter dois zagueiros ou três zagueiros?
3: Não,

0: jogando.
1: Usou três zagueiros.
0: Não, eu acho que ele tem que ir com dois zagueiros. Ele precisa de ganhar o jogo. Entendeu, Rogério? Ele não pode jogar atrás, não. É igual eu falei pra você.
1: Mas ele jogou com três zagueiros contra o Volta Redonda e enfiou quatro.
0: Pois é, mas aí você viu que hora que ele foi fazer.
1: Não, tudo bem.
0: Mas ele foi fazer depois que teve as mudanças.
1: Tudo bem, mas jogou o jogo inteiro com três zagueiros.
0: Mas foi, Rogério, mas aí teve as mudanças.
1: Sim, ué, só tô te falando. Jogou o jogo inteiro com três zagueiros.
0: Pois é.
1: Ele não fez os gols ao desmanchar os três zagueiros. Ele permaneceu o jogo inteiro com três zagueiros.
0: Mas se ele, por exemplo, depende de quem que ele vai colocar no miolo pra frente. Por exemplo, o próprio Juninho, que é o corredor, eu acho que ele vai manter o Fernando Viana, entendeu? Vai manter ele, tem um Lagoa lá na frente. Se ele manter três zagueiros, ele vai continuar com o Leonan. Leonan pra ala esquerda. Eu acho que ele não ia tirar o Leonan pra colocar o Júlio Gouveia. Então o Júlio Gouveia vai ficar no banco. Você entendeu? E a única dúvida que eu acho que ele vai ter, e pode ser que muda, vai ser na ala direita, assim, que é o Kaique ou o Vitinho, um desses dois. Então agora o que ele tem que ser hoje? Ele tem que ser ofensivo. Ele sabe que se ele empatar lá ou perder o jogo, ele sabe que praticamente ele tá rebaixado. O empate pra ele também não resolve, não. Às vezes você pensa assim, tem uma chance no fundo do túnel, nós estamos na UTI, tá não sei o que. Não, lá ele tem que ir pra ganhar o jogo. Entendeu? Agora é a vitória. Entendeu? É a vitória que ele tem que ir atrás. Ele vai jogar contra quem? Contra o Lanterna do campeonato, que está 2 pontos atrás dele. Que está com 13 pontos, que é o Confiança hoje. Então ele tem, custa o que custar, ele tem que ser também ofensivo. Ele não pode ser só defensivo. Entendeu? Você acha que só o Matheus Lagoa vai aguentar? Vai partir pra cima do Confiança e ganhar o jogo? Não. Ele vai precisar do Juninho, vai precisar de um cara igual o Micho, vai precisar do próprio. Se ele colocar o Cauã Martins vai ter que entrar pra ajudar o time.
1: Cauã Martins, eu já falo pra você que pelo menos como titular ele não vai. E dependendo da opção dele, nem viaja.
0: É. Então se não
1: porque
0: for.
1: Porque ele vai ter que pensar no ataque. Então ele já vai ter ali vários defensores. Né? E como viaja com menos jogadores, né, você não pode ficar na situação que ficou.
0: Roger, mas se ele não colocar, por exemplo, o Martins, ele vai ter o Borinho, vai ter o Milo.
1: Não, não,
0: vai
1: quem
0: ter
1: vai
0: o Micho.
1: Ter à disposição? O Rafael, o Helder e o Carioca.
0: Pra zaga.
1: Fora os dois laterais. Independente de quem vai ser reserva, não vão ficar dois ali como reservas. Fora alguns de meio de campo. Né, então ele vai precisar levar atacante.
0: Não, atacante ele precisa, é lógico aí.
1: Então você não vai levar um Cauã Martins, que é o defensor, sendo que teve. Isso é opinião, tá, gente? Que não tem informação, não. Eu não fui lá no Anápolis essa semana, não sei, não conversei. Mesmo também que se eu conversar, se vocês sabem que eu vou lá e converso, chega aqui, eu não abro o jogo.
2: Seria um jogo pro Cauã, Roger?
1: Não. Cauã não acrescentou no esquema do Luan não acrescentou muita coisa no jogo passado. Mas só que no jogo passado também, o time todo não foi lá. Essas coisas. Um abraço ao Jaris Carvalho. Eu vou responder. Hoje eu tô como procurador seu.
0: Ah, é?
1: O Rorival faz as perguntas pra você, eu já respondo.
0: Responde na lata aí, Rorival.
1: Quer saber aqui
0: lata.
1: Se no final de semana Barra e Itabaiana jogarão por empate? Não.
0: Não. O Barra jogar pelo empate?
1: Bom, todo mundo vai jogar pro Vitória.
0: Não, é lógico, Roger.
1: Se eles não conseguirem lá pro final, é preferível empatar do que perder. Mas eles sabem que se eles empatarem o jogo, se o Anápolis ganhar, eles correm risco.
0: Ô Roger, equipe nenhuma, nem o Anápolis vai jogar pelo empate.
1: Não,
0: se ele precisar, jamais.
1: Não.
0: O Itabaiana vai pra cá, apesar que é difícil, é o que eu falei. Desses três adversários, teoricamente, o Anápolis pega o mais fraco. Entendeu? E tem que ser. Ah, mas o Confiança jogou bem contra o Paysandu, mereceu ganhar. Tudo bem que mereceu ganhar, mas não ganhou. Hein? Mesma coisa, o Anápolis, qual que era o resultado normal de Anápolis e Guarani? Não era a vitória do Guarani? O Anápolis não foi lá e ganhou.
1: E o
0: então
1: empate,
0: não tem nada a ver.
1: Empate, depende, se o Anápolis ganhar, o empate ainda pode servir pro Barra.
0: Não, o empate é só pro Barra.
1: Mas pro Itabaiana, não.
0: Itabaiana, não. O Itabaiana, se ele empatar lá contra o Maranhão, já passa a não depender dele mais desde que o Anápolis ganhe o jogo. Você entendeu? Se o Anápolis ganhar o jogo. Aí, se o Anápolis ganhar o jogo, o Barra perder, entendeu? O Anápolis depende 100% dele. O Anápolis, desses dois resultados, ele precisa da derrota. Desde que ele ganhe do Confiança, ele precisa da derrota do Barra e o empate do Itabaiana, para depender exclusivamente só dele na última rodada.
1: E agora sim, gente, nós temos que gravar.
0: E também outra coisa, Jorge, só cortar o senhor rapidinho.
1: Pode ficar à vontade.
0: Se o Anápolis não fizer a parte dele, o que, que adianta ele torcer?
1: Não, então assim, a gente
0: ele
1: tem que
0: fazer a parte dele no fim de
1: sábado.
0: Semana.
1: Tem que ganhar sábado. O Gustavo tá aqui, seja bem-vindo também. O Anápolis vai ganhar, dever de casa, diz o Paulo de Paulo aqui. O Anápolis tem que ganhar. Né? E depois, no domingo, a gente vai torcer contra os caras lá. Vai torcer por empate ou pela derrota deles, dependendo do nosso. Se a gente perder, só em

0: interessa pra gente é a rota do bairro do Itabaiana. É, ou pelo menos um desses tem que perder.
1: Aí tem um negócio, hein? Se o Anápolis perder, o máximo de ponto que o Itabaiana pode fazer é um ponto nessas duas partidas, e o Barra, zero ponto. Se o Barra fizer um ponto, já tira o Anápolis.
0: É, porque senão a gente entra pra última rodada, ainda mesmo com a vitória, torcendo ainda tem... Aí vamos ter que ter uma soma de resultados aí.
1: Não, Roger, aí não é segredo. Por exemplo, vamos supor que o Confiança empata.
0: Não, o Confiança ganhou do Anápolis.
1: Ganha. Certo. É. Confiança ganha, tudo bem.
0: Vai pra 15 pontos.
1: 16.
0: Vai pra 16,
1: Confiança vai
0: já
1: pra 16.
0: Já aí se o Anápolis...
1: Aí o Anápolis vai depender de 3, não é só de 2.
0: É o que eu tô falando, aí se só o Itabaiana não ganhar e o Barra ganhar, o Barra já vai embora.
1: Não, o Barra empatar.
0: É, aí já vai embora. Aí o Anápolis, além de vencer o Santa Cruz, vai ter que torcer contra o Confiança.
1: O Confiança vai poder no máximo empatar?
0: Sim.
1: O Itabaiana nas duas partidas fazendo o máximo um ponto e o Barra zero ponto.
0: Não, se o Barra empatar e o Anápolis ganhar, o Barra tá fora. Tá fora sim, já rebaixou.
1: O Barra rebaixou?
0: É, se o Anápolis ganhar, ué.
1: Não, desde que seja no fim de semana. Nós estamos falando se o Anápolis perder por Confiança.
0: É, vai ter. Isso é muita conta pra fazer, eu não gosto de ficar pensando de conta, não.
1: Roger, então é o seguinte. A única equipe.
0: Primeira coisa é ganhar. É isso que tem que
1: fazer. É lógico, tem que ganhar. A única equipe dessas aí que precisa de 4 pontos chama-se Barra. A única equipe que classifica garantido, depende 100% dele, é só o Barra. Entendeu? 4 pontos, acabou. Se o Barra fizer os 4 pontos. Se o Itabaiana empatar.
0: Não, o Itabaiana também depende só dele.
1: Só dele. Mas se ele empatar no sábado, no domingo, o Anápolis ganha no sábado. Aí o Itabaiana passa a depender do tropeço do Anápolis.
0: Sim.
1: E do Barra também. Entendeu? É esse que é o problema.
0: É, mas vamos ficar torcendo aí para que as coisas deem certo. Né? A questão é o Anápolis vencer o jogo. Certo? O Anápolis, vou repetir aqui, pessoal, às vezes fica na dúvida, por que não levou o jogador? Porque você pode reparar que quando os times, até os times de fora, quando vem jogar aqui, você pode reparar, a Cris está sempre passando as escalações, quem está acompanhando. O time que joga fora de casa sempre tem menos jogadores no banco de reservas. Sim. Porque ele viaja com menos jogadores.
1: O Roger, o técnico, ele tem que colocar, quando ele vai jogar fora de casa, ele tem que levar o jogador que sempre tá entrando nas partidas. Mesmo se ele estiver na reserva, ele tem que levar isso aí. Agora, você imagina, às vezes, ele levar uma pessoa que não jogou nenhuma partida ainda. O pessoal tá cobrando muito do Cauã, do como é que é aquele? Caveirão. Caveirão, eu gosto do futebol dele, sei que ele é um goleador. Jogou sub-20. Quando ele jogou ano passado contra o ABC, lá em Natal, ele teve chance de fazer um gol, quase que fez o gol naquele jogo de 3-3. Assim, eu gosto do futebol dele. Só que ainda não é hora oportuna de colocar ele no jogo.
2: Teve até um jogo, Roger, que a gente trabalhou. Eu não vou lembrar qual jogo que foi, que eu acho que tinha... Parece que tinha quatro jogadores, 5 no banco reserva. Sim. Então teve uma expulsão e foi um jogo assim que os jogadores, eram muitos jogadores da base que saíram, teve jogador que saiu vomitando do jogo. Então, tipo assim, é pouquíssimos jogadores mesmo.
0: O número é de passagens que é cedida pela CBF.
2: São 22 passagens.
0: É, CBF banca. Assim. Ah, por que o Anápolis gasta mais? Porque o time viaja um dia anterior, aumenta as despesas. Certo? Dependendo da logística também que você faça, você vai ter que pagar por essa logística. Certo? Então, às vezes, a CBF vai mandar uma passagem para você ir para determinado local, mas a logística não fica boa. Você tem que mudar a sua logística, a diferença você paga. Então, como já tem aquele número correto de passagens, você já tem o pessoal da comissão técnica que tem que ir, aqueles que realmente tem que ir, que não vão todos, né? E também os jogadores. Então o treinador tem que definir quem vai, tem que escolher quem vai. E um ou outro que você costuma ver no banco de reservas aqui vai ter que ficar fora. Isso aí é natural, isso aí acontece. Então, por isso que eu tô falando que para mim dificilmente o Cauã vai, mas ninguém tá falando, mas de repente no entendimento de jogo do Luan, ele possa levar o Cauã, depois ele entende que o jogador leve, que possa vai fazer uma outra função. O Caveirão eu acho praticamente impossível que vá, né? A não ser que ele não vai, né? Porque não vai nem ter treinamento para ele poder arrebentar no treinamento, né? Então essa questão, e eu tava vendo, viu, o Gulão, hoje de madrugada eu tava ouvindo uma rádio lá, e como a rádio, eu ouço a rádio, eu tava ouvindo uma rádio de São Paulo, E como a de São Paulo não entrou, eles colocaram a de Campinas, né? Tava transmitindo pela de Campinas. Rapaz, esse povo tava revoltado demais com... Eu nem sei se era um programa de esporte. Tinha um cara lá falando, não me parecia ser cara de esporte, não. Mas só tava gente falando sobre esporte lá, sobre o Guarani. Porque esse pessoal tá revoltado com o Guarani. E olha que coisa incrível. Incrível esse falando lá. E colocando o áudio, cheguei até a considerar, viu, Luiz Júnior? Eu já pensei isso outras vezes aqui, mas aí é sobrecarregar muito o Paulinho. De pegar alguns áudios de vocês aqui de vez em quando e colocar. E os torcedores mandando áudios pra lá. Naturalmente o áudio ele tem que ser ouvido antecipadamente pra ver se tem condições de ir ao ar.
2: Já aconteceu.
0: Entendeu? Aí o rapaz, vocês acreditam que tem um jogador lá no Guarani? Esse, pelo nome dele, ele acho que ele jogou. Não sei se ele jogou no Vila Nova, porque o nome dele é Diego Torres. Não sei se é o Diego Torres aqui do Vila Nova, que teve lá também ano passado. E ele não está sendo utilizado como titular, já foi. No último jogo ele estava no banco de reservas. Aí o pessoal lá comentando que ele ganha 130 mil. E você acredita que foi dado férias para ele?
1: Aí, essa é a novidade.
0: O time tá precisando ganhar os jogos, perdeu a última partida também, perdeu pro Anápolis e perdeu o último jogo.
2: Mas eu acho que ele tava aqui, Roger. Tinha um jogador do Vila Nova aqui, que é do Guarani hoje. Eu lembro até que tinha uma repórter de Goiânia e ela até chegou a conversar com ele, aí ela ainda postou um stories falando, aí o povo falou, eu acho que era o Diego mesmo que tava aqui também. O Luiz tá aqui ajudando, ó, falou mesmo, que...
0: O Diego Torres teve um problema lá com o Samuel, ele tá lá no Guarani, ele ganha 130 mil, embora eu não goste de falar com ele, mas como falar lá, só pra colocar. E o cara tá lá, o time tá precisando ganhar os jogos. Eu nunca vi isso na vida, Gulão. Eles darem férias pro jogador no decorrer do campeonato.
1: Roger, não existe, sabe por quê? Porque ele já jogou no Guarani o ano passado, ele saiu do Vila Nova quando o Vila foi campeão goiano.
0: Sim.
1: E ele foi pro Guarani, jogou
0: lá,
1: a série.
0: Lá sim. Ele foi utilizado na época.
1: Foi utilizado, ele era o camisa 10 do Guarani. Entendeu? E jogou. Agora eu encabulo isso. O Guarani hoje é o quarto colocado do campeonato, vai pegar uma pedreira no domingo agora, que é o Botafogo da Paraíba, lá na Paraíba, e se o Guarani não tomar cuidado, ele com 27 pontos, se ele não gasta duas partidas, pode ficar de fora.
0: Você sabe qual é o valor da folha de pagamentos lá do Guarani? Até o pessoal tava criticando isso. Ele falou lá de três, estavam falando de três jogadores lá que o treinador tá insistindo e que não estão conseguindo bons resultados. Falou até do Luca, que foi aquele que teve a oportunidade de fazer os gols aqui. Falou de mais dois lá. O cara fala assim, não, só esses três aí dá pelo menos a metade da folha de pagamentos do Anápolis. Até o Anápolis eles citaram, né? São 2 milhões a folha de pagamentos do Guarani. Só pra você ter uma ideia.
1: É, essa faixa, é 2 milhões. É de 1.800 a 2, fora quando a equipe, o Guarani teve umas partidas boas, foi líder da Série C, várias rodadas líder da Série C, e pessoal ganhando bicho lá atrás de bicho. Quando você soma aí, chega a mais de 2.500.000, quando você soma tudo isso aí.
0: A Fernanda Braga tava falando aqui que tem gente que contamina mais, que às vezes só separou. Pode ser, o Fernando, que a gente tava falando aqui a questão, é porque ano passado ele foi titular, jogo passado tava aqui como reserva aqui no jogo aqui contra o Anápolis.
2: E não entrou.
0: Aí na partida passada, pelo que eles falaram lá, ele entrou no jogo, tava no banco, entrou no jogo, então pelo menos fez parte do grupo, né? Mas agora a questão não é essa não, é você dar férias pro cara no decorrer do
1: Mas você é que ele tá machucado, levou terceiro cartão sem jogar, a gente não entende. Roger, porque não existe, Roger. É a mesma coisa.
0: Pode ser assim, tá? Não pode, você não pode afastar o jogador. Aí você preferiu você dar uma férias pra ele, que não tá podendo mais afastar o jogador. Então você dá férias pra ele. Mas que é estranho, né, gente?
1: Não,
0: mas,
1: e a não ser que o Guarani não quer manter entre os oito. O Guarani não quer disputar a Série B do ano que vem, porque ele tá lutando é pra isso, mas será que ele tá querendo faltar então?
2: Teve um comentário até engraçado, né? Acho que foi até o seu Zezinho Scaff, que tava muito próximo do pessoal do Guarani. Aí ele pegou e passou lá e falou, Cris, o dirigente tava lá tão bravo que eles falaram que os jogadores do Guarani iam sonhar com o Lagoa e o Juninho. O Juninho pela chapelada, né?
0: Sim.
2: Pela loja de chapéu que ele abriu ali na hora, e o Lagoa por ter marcado aqueles dois gols lá. Mas ele, o Diego mesmo, ele não entrou. Não teve, não entrou nesse último jogo aqui, né, contra o Anápolis.
0: Aí vai saber, porque o jogador cai tanto de rendimento, né, que ele foi lá pro Guarani, tava jogando no Guarani, este ano não tá dando certo, não sei se ficou contundido, também não me interessa, só tô achando interessante essa colocação, que eu tô falando do Guarani, pela questão de darem férias pro jogador no decorrer do campeonato e o time precisando de vitórias. De certo assim, meu amigo, talvez seja mais ou menos o que a Fernanda tá falando aqui. né? Pode estar, tá, não tá sendo bom para o grupo, como você não tá podendo afastar o jogador, você pega da férias para ele. Agora que é inusitado.
1: Inclusive, o Diogo Toso, ele ficou na reserva, não jogou a última partida, o Guarani
0: não chegou a entrar no jogo.
1: Não. Ele ficou. E outra coisa, e ele é o argentino que criou caso com o Anápolis lá no Serra Dourada.
2: É o do Michels.
1: Você lembra? Então, realmente, aí ele não machucado, eu tenho certeza que ele não tá, porque ele não participou da última partida. Entendeu? Estava assim no banco.
0: Estava aqui também no banco.
1: Aqui pois é, aqui no Jonas Duarte. Pois é, então. Então não tem desculpa, não.
0: É.
1: Por isso, vamos... por isso que o torcedor do Guarani tá bravo com razão.
0: Ô, Cris, só rapidamente, a gente não conseguiu falar. Você tem informação de quando começa o campeonato feminino? Quando a Anapolina joga?
2: Não, mas as meninas já estão treinando, né? Lá no CT da Anapolina. Todos os dias, pelo período da manhã, estão fazendo treinamento. Estão fazendo também alguns tratamentos por fora, viu, Roger? Como você falou do Rubinho, né? Pra olhar os dentes e tudo mais. Hoje até o Dr. Ruiter estava aqui mais cedo falando que algumas jogadoras estão indo lá no consultório pra poder olhar. Então, assim, elas já começaram a preparação. Né, todos os dias no período da manhã elas estão treinando, estão esperando chegar mais acho que duas ou é três jogadoras para poder eles fazer uma coletiva de imprensa para apresentar, né? E tem tudo para ter jogos lá no estádio Jonas Duarte, né? Então assim, eles estão tentando de todas as maneiras possíveis para poder mandar os jogos aqui no estádio Jonas Duarte, né? E parece que tem mais algum time também que pode estar jogando aqui também no estádio.
0: É o time da terceira divisão, que é o time lá do Real... Do Royal.
2: É isso mesmo.
0: Royal. Pode estar jogando aqui, fazendo. Estava confirmando. Dia 8 de setembro que começa, né, o Paulinho? Então nós temos tempo ainda.
2: É, e elas já estão treinando normal, já estão fazendo seus treinamentos lá, esperando só. Era até para ter uma coletiva de imprensa, Roger, pelo que o assessor tinha me passado. Poderia ter sido ontem ou hoje. Aí hoje eu conversei com ele disse, Cris, tá esperando só chegar. Acho que é duas meninas ainda que tá faltando chegar no elenco. E assim que chegarem, já vão fazer. O que eu sei é que não vai ser a Jéssica, a técnica, né? O ano passado, a Jéssica era a técnica das meninas, esse ano não é a Jéssica, né? Então vamos esperar aí essa coletiva para poder eles apresentarem aí de forma oficial.
0: Beleza, um grande abraço, Olaci Mendes de Sá tá conosco aqui, chegou, né? Enquanto o Olaci chega, nós vamos embora, né, Paulinho?
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0: É, aproveitar a presença da Cris aqui e gravar um boa tarde diferente dela. Não, vai,
2: não
0: ela vai
2: dá,
0: falar aqui
2: boa,
0: agora.
2: Não vai diferente, gente, não vai. Porque assim, amanhã, né, eu vou... Amanhã nós vamos estar aqui novamente no mesmo bate-papo ou com outros bate-papos, né? Mas a questão é, gente, muito obrigada a vocês que participaram conosco hoje. E até amanhã. Não tem, se Deus quiser, né? Porque se Deus não quiser também eu não vou estar. Então, se Deus quiser, até amanhã.
0: Se Deus não quiser, você não chega nem em casa.
2: Aqui. Pois é. Ô, senhor, por favor, viu?
0: Você tá na fila também, viu? E aí, Gulão?
1: Um abraço a todos vocês, um abraço a todos que participaram conosco aí pelo chat e até amanhã, se Deus quiser.
2: Aí, ó, igualzinho eu.
0: E o pessoal não sabe o calor que tá aqui dentro desse estúdio.
2: Tá quente, menino.
0: O negócio aqui tá feio, viu? Tem ar-condicionado e tem uns ventiladores ligados aqui que nada é a mesma coisa. Mas, gente, um grande abraço a todos vocês, muito obrigado. Um beijo à minha irmã aqui, desejando boa tarde a todos. Um beijo à Lindinha também, né? Vocês conosco aqui pelo chat, né? E pelo... O Rorival também, se Deus quiser, né, Rorival? Você não anda só na linha, sabe? Pisa fora da faixa só pra você ver. Muito obrigado a todos, né? Vem o Geraldo Fleury. É o Geraldão, o único programa que nós temos aqui. Você não perca, não, gente. Acompanha o programa do Geraldão. É o único programa que tem produzido aqui. O resto aqui é tudo bagunçado, principalmente o nosso. Aqui tem dia que vem, tem dia que não vem, tem dia que chega atrasado, vai embora mais cedo. Aqui é um rolo danado. Não tem pauta, a gente chega aqui e fala o que a gente dá na cabeça. É, o negócio aqui é bagunçado. Agora do Geraldão, não. O Geraldão é o único programa que tem organizado aqui. É, organizado, ele acaba o programa aqui e já começa a preparar o programa de amanhã. É o único que estão organizados. Então não perca, fique aí, entra aí, você sai do nosso YouTube aqui, mas entra aí onde está o programa O Nosso Almoço é da Hora, com o Geraldão, que está chegando na área. Aquele abraço a todos, Paulinho, obrigado. Boa tarde, que Deus nos abençoe. Fui.
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0: Nosso almoço é da hora. Chegou a hora de você ir à forra. Mas aqui nada fica de fora. Principalmente o bom gosto, que sempre vem temperado de sabores e até mesmo de sabores que nossa Anápolis precisa saber. Mesmo que a contragosto.
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0: 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O bom gosto, porque afinal...
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3: Oi, tudo bem por aí? Aqui, Geraldo Fleury. Já que estamos, como sempre digo, né, em tempos de nosso almoço é da hora da gente se acertar com ela, que inclusive dá nome ao nosso encontro. A hora, por aqui muito certa, 12:39. Corroborando, gente. 12:39 na Nova. 19 de agosto é o dia de São Eudes, né? Também é dia nacional do historiador, dia mundial da fotografia, dia do artista de teatro, dia da integração jurídica latino-americana, dia nacional da aviação agrícola, dia nacional do ciclista e também é o dia mundial humanitário. A resolução, né, convida todos os Estados-membros, ou seja, o sistema das Nações Unidas dentro dos recursos existentes, bem como outras organizações internacionais e organizações não governamentais a observar anualmente esse dia, que também é o dia da memória dos trabalhadores humanitários que foram mortos no exercício do próprio trabalho. E um grande trabalho desenvolvido pelo Cadeira Cativa das quartas aqui do nosso encontro, o Lisier Borges. Aliás, vou até fazer a transição aqui, é colocar o Lisier junto comigo aqui, você que nos acompanha pelo YouTube. Agora sim, já vê a imagem aí do Lisier Borges. É, claro, é muito louvável, né? O que o Lisier faz, já que ele sempre se encontrou com o lado humanitário e cada vez mais fortalece esses laços. Pois o Lisier, que aliás, né, como eu já disse, você acompanha a imagem pela transmissão ao vivo no YouTube e em simultâneo com as demais plataformas, sobretudo o rádio, né? 87,9 FM da Nova. Lisier, como eu estava dizendo, tem um lado humanitário muito forte, né? Pois até mesmo pelo cargo que exerce como presidente da Casa de Acolhimento São Vicente de Paulo aqui em Anápolis, o credencia a nos falar bastante sobre o trabalho humanitário. Já que, como eu estava dizendo, hoje é o Dia Mundial Humanitário. Essa efeméride foi designada pela Assembleia Geral das Nações Unidas na sessão plenária de 11 de dezembro de 2008. E isso para homenagear todos os trabalhadores humanitários e funcionários das Nações Unidas que perderam próprias vidas, né, no cumprimento de missões e trabalhando na promoção da causa humanitária, apoiando vítimas de conflitos armados. 19 de agosto corresponde ao dia em que o Alto Comissário das Nações Unidas para os Direitos Humanos, o diplomata brasileiro Sérgio Vieira de Mello, designado como representante especial do secretário-geral das Nações Unidas para o Iraque. Além dele, outros 21 funcionários e colaboradores da ONU em Bagdá, capital do Iraque, morreram durante o cumprimento da missão de paz. Eles sofreram um atentado justamente em 19 de agosto de 2003, há exatos 23 anos. Hora da hora, 12:40, 20 minutos, portanto, faltando para 1 da tarde. Dia humanitário é data mundial, 19 de agosto, e em Anápolis tem um lado local, né? Representado aqui pelo Lisier Borges, que aliás é herança bendita essa que herdou, né? O ex-presidente da Câmara Municipal da nossa amada cidade. Herdou do pai dele, saudoso e caridoso, ex-vereador José Borges, que em vida doou todo o lado humanitário às causas populares, como é o caso da Casa de Acolhimento São Vicente de Paulo, que hoje é comandada pelo filho, né, Lisier Borges, que estará aqui. Aliás, já está, né? Você já acompanha a imagem, como já disse, como cadeira cativa, que possui aqui as quartas no nosso almoço é da hora. Quando agora o nosso relógio vai marcando 12:42. Portanto, faltando 18 minutos para 1 da tarde, mais nada falta a Lisier, a não ser desejar que você seja muito bem-vindo. E novamente, boa tarde, grande Lisier Borges.
4: Obrigado, Geraldo. Muito bom estar aqui novamente, né? Falando das coisas de Anápolis e do país, do mundo, né? De uma maneira geral, como é o seu tema hoje, né? Da causa humanitária. Enfim, é sempre muito bom estar aqui conversando com vocês.
3: Dizer, tô com um probleminha. Tô com um probleminha. Hoje o trem tá danado, né, rapaz? Faltou o ar-condicionado aqui. Aí começa. Dá só um toquezinho no microfone, por favor, Lisier. Não tô captando o som do microfone. Oh, meu Deus do céu. O que que estava? Vai de novo aí, Lisier. Ai, ai, ai, ai, ai, ai, ai. Ai, ai, ai, ai, ai, ai, ai. Mas que coisa, rapaz. Vou ter que cantar pra subir pra resolver isso aí, hein? Ficamos sem microfone. Ai, ai, ai. Deixa eu ver os outros ali. Deixa eu ver isso. A coisa hoje tá esquisita, hein, rapaz? Hoje tá meio estranho o negócio aqui. Aí, vai. Agora sim. Esse parece que vai, Luzia. Rapaz, faltou o ar-condicionado. Nós estamos, inclusive, num improviso aqui. E quando falta ar-condicionado dentro de estúdio, que é pura espuma, né? Vê se esse dá, Luzia. Deixa eu ver como é que tá a sua voz.
4: Ele tá um pouco fora do

0: que é pura espuma, né? Vê se esse Dallas, deixa eu ver como é que tá a sua voz.
1: Ele tá um pouco fora do prumo aqui, mas...
0: O som tá bom, Se você puder chegar um pouquinho mais ao vivo, né? O programa ao vivo tem esses pequenos... Aí não puxa mais, não. Aí tá no limite mesmo, é incrível, né, rapaz? Deixa eu pensar.
1: O outro lá é mais longo.
0: Deixa eu pensar, o que que eu vou fazer, rapaz? Vou usar você como contra-regra, então. Vai lá naquilo lá, por favor, Lizer. Ai, ai, ai, pegar o empresário, hein? O presidente da Câmara, prefeito por 20 dias como meu contra-regra. Tá lá. Vai nesse, Lizer, vamos ver se...
1: Alô, tudo bem aí, Geraldo?
0: É, agora sim.
1: Tá funcionando?
0: Tá funcionando. Rapaz, mas o que que aconteceu? Nós, desde ontem, o ar-condicionado deu sinais de que ia dar problema, né? E aí, o que que acontece? Acabou dando de uma vez, né? Acabou desaguando aqui na televisão, nem sei se queimou a televisão, mas, assim, pelo menos teve uma coisa que tá frutificando, que é uma ideia que eu tive há algum tempo, dizer. Eu falei, negócio de rádio, rapaz, agora, hoje em dia ninguém mais liga a rádio pra ouvir música, né? Mas se não tiver uma conversa ali, não tiver um bate-papo, uma reportagem, alguma coisa, as pessoas nem se interessam, né? E aí o Butina tomou uma decisão aí de tirar realmente, ficar de 10 às 6 da manhã descansando o equipamento, o ar-condicionado e tudo mais, pra se evitar esse tipo de coisa, como aconteceu, né? A quebra do ar. Mas vamos em frente, Lizer. Você tava dizendo, hoje é o dia humanitário, né? Seja muito bem-vindo, né? Começar do começo, então.
1: Comentar novamente, né?
0: Agora o som tá bom, hein?
1: É sempre um prazer estar aqui, Geraldo, falando das coisas de Anápolis e hoje, particularmente, não só de Anápolis, né? Do Brasil e do mundo, né? Que é a causa humanitária. Então, muito bom falar sobre isso. Uma boa tarde a todos, particularmente a você e a sua seleta audiência.
0: Geralmente. Legal, entre as pessoas que estão na audiência, tive agora há pouco a Gratas mandando, né? Peguei um novo estilo agora, parece que tá dando certo. E tive o retorno aqui da sua irmã, né? A Lindsay Borges. E para minha surpresa, a Lindsay então é formada em comunicação, Lizer?
1: É jornalismo, ela tá...
0: Por isso que ela tem esse interesse todo, né, rapaz? E ela entende bem, sabe como...
1: Ela gosta.
0: Se posicionar. Ela foi mestra disso, a Lindsay?
1: Aí, as matérias que ela lecionava, não tenho precisão.
0: Né? Não, interessante isso. Agora, essa questão humanitária vem de família, né? Seu pai sempre foi uma pessoa bastante ligada aí aos vicentinos e tudo mais, não é isso, Lizer?
1: Sim, desde que eu me entendo, né? Desde que eu me lembre, meu pai está sempre envolvido, né, com a causa humanitária, local e regional. Ele sempre prestou um serviço de assistência humanitária no interior do estado, visitando aí centenas, trabalhando em centenas de cidades do nosso estado, levando sempre benefícios que não eram alcançados, que não estavam disponíveis, que a causa humanitária é sempre o mesmo processo. Ela vai aonde o governo, aonde a estrutura governamental, aonde a estrutura de serviços, né, de forma, digamos, organizada, não chega. Então, essas organizações acabam atuando nesses setores, né? Nós temos aí na Igreja Católica dezenas de instituições que prestam esse serviço, né, humanitário. No caso da nossa casa de acolhimento, nós somos todos ligados à igreja, mas nós caminhamos paralelo à igreja, devemos obediência aos nossos líderes, particularmente ao bispo local, mas somos regidos por regras próprias, mas prestamos um serviço de enorme responsabilidade e de enorme qualidade também e necessidade para a população que nós atingimos, né? Que são os idosos e as pessoas com deficiência. Então, é um serviço extraordinário. Mas nós temos, dentro da Igreja Católica, outras instituições que fazem um serviço, assim, nós temos, se você for lembrar, Zilda Arns.
0: Lembro demais.
1: É, que faleceu.
0: Era a irmã do Dom Paulo Evaristo Arns, né?
1: É, o Dom Paulo Evaristo Arns. E ela estava justamente numa campanha, né, de promoção, particularmente da pastoral da criança, né, quando sofreu um terremoto. E acabou sucumbindo também, já fazem aí cerca de 15 anos, né, quando isso aconteceu. Mas ela estava justamente nessa empreitada, e a pastoral da criança foi uma iniciativa tomada por ela, obviamente, junto com a igreja, e hoje foi encampado, não, né? Ela aconteceu dentro da igreja e hoje a igreja continua com esse trabalho de grande resultado, principalmente nas

0: famílias mais carentes. Aliás, foi instituído para as famílias mais carentes, né? De promoção da alimentação adequada para os nascituros, enfim. Foi, assim, uma mudança radical, né, na vida dessas famílias, né, melhorando a saúde, né, dando sobrevida àquelas pessoas, aquelas crianças que tinham muita dificuldade no seu dia a dia com a família, né, na alimentação em especial, medicação, enfim, resolvendo de forma, muitas vezes de forma caseira, orientando aquelas famílias e levando ajuda sempre que necessário. E acompanhamento, né, na nutrição daquelas crianças. Então é uma ajuda humanitária espetacular que a Igreja Católica faz. E nós temos exemplos aí pelo mundo inteiro, né, da ação da Igreja Católica, Cáritas, que é, aí sim a Cáritas faz um trabalho esse, né, de ajuda nas fronteiras, né, onde há conflitos, colocando a sua própria vida em risco. Nós temos aí mártires, né, muitos mártires nessa iniciativa, que também é da Igreja Católica, né? Então eles tratam aí, inclusive, os mártires da Igreja Católica como as cáritas, né? Os cáritas ou as cáritas, né? As pessoas que atuam junto a cáritas da Igreja Católica. Então, são várias iniciativas, né? Pelo mundo afora.
1: Você falando aí sobre a dona Zilda Arns, né, Eliseia? Tô vendo aqui que ela faleceu no dia 12 de janeiro de 2010 em Porto Príncipe, no Haiti. Essa região do Caribe, ali é muito terremoto, né, rapaz?
0: Assim, a gente já teve no passado, né, esse aí foi um, e agora recentemente nós estamos sofrendo com esse, a nossa região, a região próxima a nós, tem sofrido muito com essa questão, né? Nós tivemos recentemente
1: na Venezuela, né?
0: E agora na Colômbia, né? Então, assim, e são dois terremotos de na escala Richter lá bastante elevada, né? Em torno de 7.
1: Isso, né? Isso mesmo.
0: 7 pontos na escala Richter. Então são no passado, depois eles alteraram um pouco a escala, né? Mas no passado a escala, o 7 era a escala, era o ponto mais alto, né? Era o número mais alto.
1: Tá dizendo que não foi não, da Colômbia, atingiu o Equador também, hein, Olizê? Foi de magnitude 4,3. Um pouco menor que a do, eu não sei quanto foi a do, agora da Venezuela. E também, assim, o Brasil, vou te falar, né, é abençoado, né, rapaz? Nem isso a gente tem por aqui, né?
0: É, mas isso aí já tá mapeado, né? Ele vem na costa ocidental, né? Vamos dizer assim, na realidade, a costa ocidental da América do Sul e da América do Norte, né? Então a região dos Estados Unidos ali também corre muito risco, né? Há uma expectativa muito grande ali de tremores violentíssimos, né?
1: Isso, na Califórnia, né?
0: Na Califórnia, tem até filmes, né? Assim, nesse sentido, projetando como seria, né, uma catástrofe, um terremoto, como as placas tectônicas ali podem se mover, né, e é ali onde existe mais tendência, né? Então o Brasil está fora dessa zona de risco, apesar que a gente tem sentido alguns tremores aí leves, né, mas a gente tem percebido, tem observado aí em algumas regiões.
1: Você já sentiu isso alguma vez?
0: Não, eu não, mas a gente vê aí notícias, né? Às vezes não é tão imperceptível, né? Mas não afeta, não houve nenhum problema que afetasse alguma estrutura de edificações no Brasil, né? Mas a gente ouve aí alguns relatos, né, de que houve aí algum sismo, né?
1: Nós tivemos aqui, a gente até já falou sobre isso aqui em Mara Rosa, justamente em Mara Rosa.
0: Foi esses dias aí, então.
1: Pois é, foi registrado e chegou a, deixa eu me ver aqui quanto atingiu também o centro de Estrela do Norte, hein, rapaz? E foi registrado pela Universidade de Brasília, que tem um sismógrafo, 3,7 graus, e foi bem curto, mas eu não sei nem como é que é feita essa mensuração de terremotos, mas diz que esse aqui chegou a 3,7 graus, que atingiu Mara Rosa e o centro de Estrela do Norte, 3,7 graus na escala Richter.
0: Se você considerar que você acabou de avaliar aí, de observar aí que o da Colômbia foi de 4,2.
1: E o do México também, né?
0: Não acompanhei.
1: Agora a gente vê aí que tem terremotos de 7, como você disse mesmo. Aí deve ser uma violência só, né?
0: Pois é, mas a gente, não é esse o nosso assunto, né? Mas a questão humanitária nesses momentos é que ela faz a diferença, né? em socorrer aquelas pessoas, trabalhar também, né, na recuperação de pessoas que estão soterradas, principalmente no caso de terremotos. Nós tivemos aqui no Brasil, o ano passado também, no Rio Grande do Sul,
1: as enchentes
0: do Rio Grande do Sul, que a causa humanitária também fez um trabalho de altíssima relevância, né? Então, são grupos organizados ou não, né? Muitas vezes são moradores, vizinhos, né? Que se engajam junto com essas organizações que já tem como uma expertise para realizar esse trabalho e acaba se envolvendo também voluntariamente, potencializando ainda mais a força dessas instituições que estão preparadas e estão dispostas, né? E disponíveis a estar sempre prestando o serviço de socorro quando é necessário. Mas nós temos isso aí pelo mundo inteiro, né? Nós tivemos aí, temos seguramente, nós temos lá também no Oriente Médio, né? Se você vê lá o Hamas, eu não sei a pronúncia, alguns falam Hamas, outros não, Hamas. Apesar que para nós é Hamas, né? Porque não tem acento, né?
1: Então, isso é verdade.
0: Mas a pronúncia é Hamas. É lá, o ano passado também, quando iniciou aquele conflito, né? Os palestinos lá
1: na faixa de Gaza
0: foram executados, né, voluntários lá, cerca de 600 pessoas. Geraldo, é uma coisa absurda.
1: Voluntários,
0: né?
1: Ali fazendo trabalho humanitário foram executados.
0: Fazendo trabalho, olha aí, você vai perceber que foi um genocídio, vamos dizer assim, porque foi, pelo que indicaram, era tiro a esmo, e as pessoas estavam ali justamente levando alimentos, levando medicamentos, levando ajuda para aquela comunidade que estava sofrendo e sofrendo muito, né, com aquele conflito que estava no seu início ali, vertiginoso, né, depois do ataque que eles fizeram em Israel. A represália de Israel acabou culminando nesse genocídio aí, digamos assim, né, com essas pessoas que estavam ali prestando um serviço humanitário, né, organizados ali pelo próprio Israel e Estados Unidos, e foram assassinados sem dó nem piedade.
1: Olha só, rapaz, está dizendo aqui mesmo, só em 2025, Lizê, 350 trabalhadores foram mortos aí na faixa de Gaza, pessoas que estavam a trabalho mesmo da própria ONU, né? Trabalhadores humanitários e voluntários, e foram mortos, como você está bem dizendo aí, nos ataques na faixa de Gaza, desde o acirramento do conflito em 2025, especificamente, 350 trabalhadores é a projeção da ONU aí.
0: Mas se você for verificar aí, foram bem mais, que aí quase o dobro disso.
1: Desde 2023, né? 2023 começou.
0: Então, são pessoas, depois eles não querem tratar esse grupo, né, como um grupo terrorista, que isso aí é um absurdo, né? E muitas pessoas, às vezes até do próprio país, foram assassinadas ali da própria região, né? Não sei como que pode se chamar aquela faixa de Gaza, mas da própria região foram assassinadas também. Isso aí a gente fala, isso é assassinato mesmo. Isso é um genocídio, matando pessoas, vizinhos, amigos, pessoas que estão ali, né, fazendo um serviço de relevância, tentando ajudar, tentando mitigar os problemas que estava afligindo aquela população.
1: Para a gente só dar um arremate nesse assunto terremoto, Lizê, eu tenho acompanhado aí a tal da inteligência artificial sendo usada nas redes sociais e assim, simulando, né? Queda de prédio, coisa e tal. Eu não sei, minha opinião, eu acho até meio antiético, né? Inventando moda, né? Dramatizando ainda mais o que já é dramático por natureza, né? Bom,
0: se isso aí tá ocorrendo, né? Realmente é terrível, né? Mas a inteligência artificial tá causando esse problema, né? A gente viu lá quando começou o conflito lá também no Iraque, no Irã, né? Os Estados Unidos contra o Irã, o que aconteceu? Eles colocaram também, através de inteligência artificial, mísseis, né, perseguindo aviões americanos e não tendo sucesso, e em outros casos tendo sucesso, mostrando a destruição. Depois foi tudo constatado que era inteligência artificial. Isso aí também é outro problema, né? Nós vamos ter muitos problemas aí, não é legal, né? Não é, diante das circunstâncias, né, das questões aí de, digamos, da nossa liberdade de expressão, começar a coibir, né? Mas a questão da inteligência inteligência artificial tem que ter muito critério no seu uso, né? Principalmente nesses casos mais dramáticos, nesses casos que causam essa aflição nos familiares, nas pessoas que estão acompanhando de longe ou de perto, que tem pessoas envolvidas nesses conflitos ou que tem pessoas envolvidas nessas catástrofes, né? Então fica sempre uma apreensão muito maior, né? Quando vê essas montagens sendo realizadas, né? Então tem que ter muito critério em tudo, né?
1: É, e ética também, né? Porque tem uma questão das filhas do Silvio Santos. Elas decidiram fazer ali, Eliseu, uma apresentação de um prêmio. Eu não sei se era para comemorar o aniversário do SBT. E criaram, através de inteligência artificial, um holograma com o Silvio apresentando a festa, sabe? Eu achei muito esquisito aquilo, sabe? O cara foi uma referência, um ícone, né? E assim, a gente sabe que ele morreu, coisa e tal. Eu acho um desrespeito até mesmo à memória. Essa é a minha opinião. A sua, Eliseu.
0: Olha, eu entendo que isso aí poderia até ter sido feito, assim, se houvesse uma comunicação e, digamos assim, como, fazendo aquilo como realmente uma homenagem específica a ele, né? Que foi um comunicador aí muito sagaz e que mudou a televisão brasileira também, né? Esses programas de auditório que ele realizava. Então ele merece todas as homenagens, mas tem que ser com muito critério, com muito bom gosto, né, para realmente enaltecer a imagem desse homem que, né, fez um papel. Há controvérsias, né, com relação à conduta pessoal dele, mas sempre um homem muito dinâmico, um homem que tinha uma aceitação enorme, né, dentro dos lares brasileiros. Então você não pode questionar isso. Então essas coisas têm que ser feitas aí com muito critério, realmente, como você diz, com muita ética, né? Com muita transparência, esclarecendo, né? Então nós já vimos aí várias homenagens. De repente surge lá um cantor de renome, não vou citar aqui nomes, né? Mas já vi, de repente surge lá, né, a imagem dessa pessoa movimentando, né? E na época ainda estava incipiente nessa questão aí de projetar a imagem da pessoa. Mas é sempre muito bem-vinda, né, quando é feito com critério, né, com esclarecimento, né, com ética, como você disse.
1: Agora, você falou uma coisa, só pra gente encerrar agora de vez esse assunto, a questão de a controvérsia em relação ao comportamento do Silvio. Eu fui um fã do Silvio, sabe? Aí conheci pessoalmente, quase trabalhei com ele em São Paulo, mas assim, ele vendeu muito uma ideia de que ele era extremamente empreendedor, mas gostava, assim, né, de um BNDES da vida, né, de um favorecimento estatal. Isso nunca se revelaram. Em todas as biografias do Silvio, o colocam assim como um mega gênio, né, dos empreendimentos. E não foi bem assim, né, Eliseu? Não foi bem assim, né?
0: É, mas eu não sei, mas ele galgou, como ele gostava muito de falar, que foi camelô, né? Começou como camelô.
1: Se pegava muito nisso, né?
0: Então. Geraldo, se fosse só pela voz, Geraldo, você também deveria hoje ser.
1: Não, mas eu fui e vi que não era o que eu queria, não. Eu prefiro ter paz, viu, do que. Mas ontem, por incrível que pareça, preparando essa nota, sem querer, me dei com, e assim, um fantástico comunicador, realmente, Silvio. Aí ele tava contando há uns 12 anos, acho que 12 anos, dizendo da questão de que lá no céu, né, a Hebe Camargo, o Ronald Golias e o Lombardi estavam cantando assim: Silvio Santos, vem aí. E acertaram com toda certeza, né? Vamos de hora aqui no nosso Almoço da Hora da Rádio Nova FM, 12 horas, meio-dia. Não, já pulamos, hein? 1h03. Lisier Borges segue. Pois é, Lisier, voltando ao assunto humanitário, eu, assim, já tinha feito um especial há algum tempo sobre esse dia humanitário. E assim, vendo ali, triste, né, rapaz, a notícia aí desse nosso embaixador, que teve a vida ceifada, né, em Bagdá, o diplomata, né, alto comissário, inclusive, das Nações Unidas, o Sérgio Vieira de Mello. Ele e mais 21 funcionários e colaboradores da ONU em Bagdá, exatamente no dia 19 de agosto de 2003, há 23 anos, e justamente por isso a criação, né, desta efeméride, que é o Dia Mundial Humanitário, que você disse, né? Vidas ceifadas aí, e em nome de uma paz que nem existe, né, Eliseu?
0: Pois é, são essas questões aí que deixam a marca, né? Que, assim, eles sabem, muitas vezes, que estão se envolvendo numa situação de risco. Como eu citei aqui, Caritas está sempre nos locais de conflito. Nós citamos aqui uma outra situação, Faixa de Gaza, enfim. eles estão ali, mas para prestar um serviço de relevância que está sendo deixado por aqueles

0: situação, faixa de Gaza, enfim, eles estão ali, mas para prestar o serviço de relevância que está sendo deixado por aqueles terroristas, né? Por aquelas pessoas que causaram todo aquele problema, e eles, não satisfeitos de estar causando todo aquele problema, ainda vêm, né, eliminar, macular ainda mais a situação com essas atitudes, né? Sacrificando pessoas do bem que estão ali tentando, auxiliando, mitigando o problema que eles causaram, e eles se comprometem ainda mais em prejudicar aquela população. É um absurdo o que essas pessoas fazem, essas atrocidades que são cometidas aí em nome sabe-se lá de quê.
1: É fácil essa missão de ser uma pessoa humanitária, Olisiano?
0: Não, é sempre muito complicado, porque na maioria dos casos são voluntários, né? Muitas vezes ajuda, recebe apenas uma ajuda de custo, né? Não recebe nada praticamente em troca daquilo, não são valorizadas pecuniariamente, são valorizadas apenas no seu âmago, né? Na sua alma. A gente tem lá uma grande humanitária, que é Teresa de Calcutá. Uma vez ela estava
1: lá,
0: Madre Teresa de Calcutá, ela estava lá prestando um serviço em pessoas carentes, né? Aquela pessoa com sérios problemas, inclusive de higiene, né? E uma pessoa chega para ela e fala: eu não faria isso aí. Você já deve conhecer bem essa frase, né? Eu não faria isso por dinheiro nenhum. E ela responde simplesmente: eu também não. Então, quer dizer, ela não está fazendo aquilo ali por dinheiro, está fazendo porque é necessário, porque ela está fazendo o bem, está fazendo a diferença na vida daquela pessoa, e porque o espírito, né, humanitário dela conduziu ela até aquele momento.
1: São pessoas diferenciadas, né, rapaz? Você acha que o catolicismo tem atraído esses talentos tipo Madre Teresa de Calcutá, Zilda Arns e Dom Paulo Evaristo Arns na atualidade, Olisiano?
0: Bom, temos muitos assim, só que hoje nós diríamos aqui no Brasil, por exemplo, essas situações vão se reduzindo, porque o Estado vai chegando até esses lugares. Nós mesmos, a própria Sociedade São Vicente de Paulo, tem, eu não diria fechado, né? Tem transferido muito das suas instituições à iniciativa governamental, ao Estado, município, à federação. Creches, para você ter uma ideia, nós hoje, na sociedade, que depois de dezenas, centenas de creches pelo país afora, hoje nós temos em funcionamento duas creches funcionando. É a nossa aqui de Anápolis e uma de Brasília. E a de Brasília também está com a tendência aí de ter o seu fechamento. Não fecha definitivamente, né? Ela normalmente ela é arrendada, é entregue ao Estado ou ao município, como é o caso de creche, que é ensino fundamental, essa questão é com o município. Então, essa situação tem ocorrido. O que que a sociedade entende? Nós ainda vamos continuar prestando serviço humanitário, mas diretamente às pessoas que nós encontramos pelo caminho, aquelas pessoas que estão lá no gueto, estão lá na favela, estão lá naquela região, e que não é atendida pelo governo. Pelo governo que eu falo é município, estado e federação. Então a essas nós vamos continuar assistindo. Mas creche, hospitais, se não forem viabilizados, os próprios asilos, né, que hoje não pode ser chamado mais de asilo, é lar ou casa de acolhimento. Nós tivemos inclusive que mudar a denominação da nossa instituição, tiramos o nome de asilo e tivemos que colocar casa de acolhimento. Mas essas instituições hoje já tem que ser coordenada, já tem que ser trabalhada, já tem que ter a iniciativa do governo estadual, federal e municipal. Não é mais a atribuição, não temos mais, a Sociedade São Vicente e Paulo não se sente mais na obrigação de estar criando novas instituições, porque o governo já tem conhecimento de tudo isso, tem recursos para isso e deve dar continuidade e deve

0: deve promover novas instituições, porque também nós temos um problema muito sério. A população está envelhecendo, tanto a população que tem recurso financeiro quanto a população carente também está envelhecendo rapidamente e cada dia mais. Então, quer dizer, temos que aumentar ainda mais a possibilidade ou a disponibilidade de instituições de acolhimento a pessoas idosas carentes no nosso município, no estado, na federação e no mundo inteiro.
1: A justificativa de mudar o termo aí de asilo para casa de acolhimento é o quê? Pejorativo, é isso?
0: É, como tudo, as coisas vão mudando e acham que asilo é uma denominação que não cabe mais, né? Era uma denominação que denigre, ou
1: essa palavra também é, né?
0: Palavra também está sendo não estava sendo possível mais de se utilizar, mas tem causado aí constrangimento, né? Em alguns casos eu percebo que não, que todas as pessoas que estão mas os estudiosos, as pessoas que estão sendo assistidas por nós não se importam com essas denominações, mas as pessoas que controlam, que organizam, acham que sim e é melhor que seja alterado, mas nos bastidores, né, no dia a dia, a gente sempre esclarece. Casa de Acolhimento São Vicente Paulo, nosso asilo São Vicente Paulo, aquele ali no mesmo local, no mesmo endereço, né, com o mesmo propósito de prestar o bem à comunidade mais carente da nossa sociedade.
1: Bom, interagindo com a gente aqui, o Marcelo Silva, ele é da Boa Vista, inclusive quero lembrar você que pode sim entrar no YouTube aí com o celular, né? Procura Rádio Nova FM Anápolis, clica ali no ícone de inscrito e faça também suas ponderações aqui para o Lisier Borges, que é o cadeira cativa de hoje, e o Marcelo Silva, ele pergunta, mas aí é relacionado, Marcelo, ao sanatório, né? Não se pode mais chamar também de manicômio hoje em dia, né, Olizê?
0: Tem algumas denominações que estão sendo banidas, né? Estão sendo extintas, né? Essa aí deve ser uma também.
1: Agora, a questão de a família, por exemplo, tem com
0: o nosso sanatório mesmo, só te interrompendo aí.
1: É da Boa Vista, não é? Ali na...
0: No Alto da Boa Vista, ali próximo do Couto do Magalhães, né?
1: Ah, do Couto Magalhães. Ah, é verdade, Quase esquina ali com a universitária, né? Por ali, né?
0: Na universitária, só que ele faz divisa com a universitária, só que é numa rua transversal, né? A entrada dele, né? Mas ele vai até a universitária, até lá na frente, né? Até na esquina lá onde tem aquele semáforo ali na evangélica ali. Então é aquele quarteirão todo ali, do antigo sanatório, hospital espírita. E hoje, já nem me recordo mais, estive lá recentemente, mas já usa uma outra denominação.
1: INSEB,
0: é Instituto Evangélico, não sei, Instituto Espírita, sei lá. Mas é isso aí, pega aí, bota INSEB aí, coloca o nome dele aí que você vai. Mas também teve que mudar a sua denominação, mas esse aí já tem alguns anos, o nosso é mais recente.
1: Agora, Lizê, convivem ali pessoas, né? Estão ali no São Vicente de Paulo, né? A Casa de Acolhimento São Vicente de Paulo, idosos e também pessoas com alguma deficiência mental, é isso?
0: Sim, o nosso, a nossa Casa de Acolhimento, lá atrás, nos anos 60, ainda final dos anos 50, para os anos 60, ela foi criada especificamente para atender deficientes intelectuais cognitivos, né? E ela veio por muitos anos, aí as coisas vão mudando e as leis vão se alterando, e aí criou-se Estatuto do Idoso e outras leis pertinentes, e nós terminamos por ter que alterar, inclusive, o nosso estatuto. Hoje nós continuamos ainda com atendimento a pessoas com deficiência intelectual e cognitiva, mas temos também o asilo, a instituição. A sociedade não criaria mais nenhuma instituição, mas nesse caso teve que tivemos que criar o asilo, porque os nossos próprios internos que eram deficientes intelectuais estão se tornando idosos, né? Ou já são idosos, muitos deles são idosos. Então tivemos que adaptar né, o nosso estatuto para acolher esses internos que eram apenas com deficiência intelectual como idosos, porque são leis diferentes. Então hoje lá nós temos a casa, a gente chama de residência inclusiva, que são, a gente chama de menores, os menores de 60 anos, e temos o asilo ou a casa de acolhimento para receber as pessoas com mais de 60 anos. E hoje também sem deficiência intelectual também são acolhidos. No passado e hoje, né, pelas regras, as regras da sociedade, não seria possível. Mas como aconteceu esse fato é uma questão natural, né? As pessoas começaram a ficar velhas e como a legislação é outra, né? A legislação para o idoso é diferenciada, nós tivemos que nos adaptar e conseguir essa deliberação, né, da sociedade para criar o asilo e assim que, ou a casa de acolhimento, e é assim que está funcionando hoje. Então hoje lá nós temos duas instituições dentro de uma, dois CNPJs dentro de um só, né? Ou seja, nós temos lá também o atendimento dessas pessoas que já tem mais de 60 anos, 80, 90 ou mais, e temos os menores de idade, que são os deficientes intelectuais.
1: INSEB, né, que só explicando, é Instituto de Medicina do Comportamento Eurípides Barzanufo.
0: E lá é diferente, né? Porque lá são aquelas pessoas que muitas vezes têm agressividade, né? Os nossos são mansos, né? Nós não, inclusive, eventualmente solicitam a gente o acolhimento dessas pessoas. Nós, inclusive, acolhemos três pessoas que vieram da instituição de Goiânia, da própria sociedade, que fechou, né? Nós tivemos que acolhê-los. E dois deles são agressivos. Um é com a ajuda do Ministério Público, que é totalmente fora do nosso padrão, porque precisa de medicação diária, né, e medicação pesada. Os internos, né, porque o INSEB, ele tem uma área específica, lá eles são feitos tratamentos aqui na cidade, nessa região ali da Boa Vista que nós citamos, eles são tratados ali e quando é tratamento continuado eles vão para uma chácara que eles têm ali na saída para a região norte do estado, né? Ali logo atrás daquele Poço São João.
1: E depois da Jaiara, né? Não é isso?
0: Depois da Jaiara, ali, seguindo a Jaiara ali, depois do Pirineus ali, você entra ali para uma região, eles têm uma chácara grande lá, e lá são essas pessoas que vão ficar permanentemente, né? Mas são medicados diariamente, medicação forte para que eles tenham controle, né, das suas atitudes, das suas atividades. E ali fazem outros tipos de treinamento. Tem toda uma questão lá de fazer com que eles tenham atividades durante o dia, né, começa a desenvolver algum tipo de atividade. Mas são pessoas que na vida normal tenham aí uma certa agressividade.
1: Quer dizer, isso é natural, né? De que tem esse tipo de empatia, não é isso, Lizinha? Essa agressividade, né?
0: O que eu tô dizendo, os nossos lá são mansos, né? São aqueles deficientes que não agridem, né? Que são aparentemente felizes, né? Estão sempre sorridentes, gratos, né? Por tudo, por toda brincadeira, só de um cumprimento eles agradecem muito. Então são pessoas mais simples, né? Esses não, esses outros são agressivos, né? E necessitam de medicação para proteção deles próprios e das pessoas que cuidam deles também.
1: Agora imagina uma pessoa dessa não diagnosticada andando aí pelas ruas, né, Alizia?
0: Mas não tem logo ela né, detida ou como é que fala? Quando é de menor, como é que eles falam? Que não pode deter menor, né? Eles são...
1: Que termo? Tô tentando.
0: Não, tem um termo aí, vê aí quando é feito detenção de menores, agora me falhou aqui também. E são levados, né, para essas instituições, CRER e outros, para poder fazer esse tratamento, para que eles se acalmem, né, para que tenham.
1: Não está dizendo exatamente, tem apreensão e
0: apreensão.
1: Medida socioeducativa de internação.
0: O menor, ele é apreendido, né? Ele é apreendido, ele não é detido, ele não é preso.
1: Você acha que esse estatuto da criança e do adolescente, Eliseu, ele acaba favorecendo aquele menor que já tem, né, uma índole duvidosa a praticar crime?
0: Bom, não sou especialista nessa área, mas assim.
1: Mas você é um homem público, você tem a visão geral da sociedade.
0: Tudo bem, é a minha opinião, né? Então vamos lá, é a minha opinião. Eu acho que essa maioridade penal tem que ser reduzida, principalmente para aqueles crimes hediondos, aqueles crimes violentos, aqueles crimes que você sabe que aquele menor, olha só, tem 17 anos e 11 meses, é considerado menor. Passou um mês ou passou um dia, aí já é considerado maior. Isso não tem sentido. Eu acho que o crime tem que ser proporcional, assim, a pena tem que ser proporcional ao crime. É fato que aí você passou menos de 14 anos, aí a situação já é diferente. Mas um jovem de 16 anos que comete um crime violento, ele tem que ser tratado como igual. É a minha opinião, né? Quem está nos ouvindo, quem está nos assistindo, deixando bem claro, né? E é a opinião de várias pessoas também. Tanto é que há no Congresso lá medidas, né, para redução da idade penal. É controverso? É, mas é uma realidade. A gente vê eventualmente nos Estados Unidos, tem pessoas que vão falar, Estados Unidos não serve de exemplo, mas lá tem crianças que cometeram crime lá aos 13, 14 anos, que foi julgado como criminoso normal.
1: E cumprindo prisão perpétua hoje, né?
0: Então, tem alguns casos assim, então tem muito dessa situação que tem que ser previsto, porque esses jovens, eles já são cooptados ali, quase que na maternidade, são treinados para aquilo. Então você sabe que eles já têm aquela índole perversa, aquela índole, aquela formação que ele já teve ali na região onde ele conviveu. A gente sempre tem que pesar essas questões aí também, porque o ambiente, né, obviamente tem dentro desses ambientes pessoas que vão sair lá na frente como pessoas de bem, né? Mas a disponibilidade que é feita ali de violência e etc, sempre acaba acarretando, acaba trazendo essas pessoas para criminalidade muito jovens, né? Então eu acho que essas situações tem que ser pesada de acordo com a medida, né? Tem que ser o crime, a força com que foi executado o crime, a violência com que foi executado o crime e assim, como que aquela pessoa agiu naquele momento, né? Se estava com seu plena lucidez. Mas um jovem de 15, 16 anos não tem essa lucidez, 17 tem? Quando é que muda essa situação? Né? A gente tinha responsabilidade do que é certo e errado desde garoto, né? Você aprendeu em casa, aprendeu no dia a dia, ali se não foi em casa, foi na rua mesmo, mas sempre aprendeu a ter uma boa conduta, né? E você sabe muito bem o que é certo e o que é errado. Então, eu acho que a criminalização tem que ser de acordo com o crime, com a violência, né? Com o que aconteceu, com o que causou as outras famílias, né? Que a gente sempre vai falar nesses casos aí, realmente é de assassinato, né? De crimes contra a vida humana, né? Então, que o roubo, o furto, essas questões, eu não vou dizer que são menores, não. É a porta de entrada para essas criminalidades maiores que vai contra a vida da pessoa. Eles foram cooptados nesses momentos aí, né? Na onde eles conviveram e tal. Então, eu acho que tem que ter muito critério nisso aí. Espero que nossos governantes cheguem a um denominador aí que possa realmente buscar um pouco mais de segurança para que essas pessoas que estão ingressando nesse mundo aí pensem também mais sobre esse assunto, sobre essas questões. Agora nós estamos em época de eleição e uma das pautas principais, né, a gente sempre teve isso aí: segurança, saúde, né?
1: Educação
0: são as três pautas. Eu coloco aí sempre o quadripé, que é a infraestrutura, né, que nós precisamos muito de infraestrutura também, principalmente hoje. Mas a violência hoje está indo como um dos principais temas, né, das campanhas eleitorais.
1: Com certeza. Agora, na outra ponta, Eliseu, o estatuto da pessoa idosa, né? Eu vejo muita gente se valendo disso aí para fazer coisa errada, viu? Só porque é idoso, acha que pode fazer tudo, que é inimputável. Você vê com frequência isso, Eliseu?
0: Mas com relação a isso não tem, não tem.
1: Rapaz,
0: o Estatuto do Idoso vem para beneficiar, para dar alguns direitos e privilégios, né? Que
1: não, oficialmente não tem, mas tem muita gente que acha que sim.
0: A propriedade como diz, compromete a movimentação e tem alguns privilégios que o jovem ou menos idoso não tem.

0: como diz, compromete a movimentação e tem alguns privilégios que o jovem ou menos idoso não tem. Agora, esse benefício de não imputação da questão de criminalidade.
1: Tem gente que acha, tem gente que acha. Só porque a idosa pode fazer o que quer. Tem, bota isso na cabeça e vai fazendo besteira mesmo. Agora, Lizê, eu, por incrível que pareça, rapaz, tô me sentindo, já que você falou aí dos 17 anos e 11 meses, eu com meus 59 e 11 meses, tô me sentindo até bem, rapaz. No dia 9 de setembro, passar a ser um idoso, seria um idoso. Aí eu tava vendo a série, né? Lendo até mais aprofundadamente sobre o Estatuto da Pessoa Idosa, você já tinha até me comentado, mas parece que você só se beneficiou, mas não é um benefício tão forte assim da questão do estacionamento, né? Você disse que várias vezes já tem gente estacionando, coisa e tal, mas eu tô em vias de ajuizar um processo aí, de civil, e aí há uns 3 meses, até ia comentar contigo antes, eu vi que a pessoa quando passa dos 60 anos, ela tem uns certos benefícios, né? Na justiça, em todas as, né, as vertentes da justiça, civil, criminal, trabalhista, ela tem uma celeridade processual. E eu, por isso que eu não entrei até hoje, estou esperando virar aqui o dia 9 de setembro para eu poder ajuizar. Já vi alguma vantagem em passar a ser uma pessoa idosa, viu, Lizê?
0: Mas eu vou te dar, é que isso é irremediável, né? Se quer. Se quer viver muito, vai ter que ser idoso, não vai ter jeito.
1: Né? Então, só se morrer antes.
0: Pois é. A outra opção.

0: quando era jovem, quando era garoto, a gente via as pessoas lá com mais de 50 anos, 60 anos, realmente tava numa situação de bastante dificuldade, né? De locomoção e tudo mais, em aparência e tal. Hoje a gente vê pessoas aí aos 70 anos que ainda tem um aspecto jovial.
1: Ou mais,
0: tá,
1: hein?
0: Tá bem, tá firme ainda, tá praticando esporte, enfim, tá seguindo a vida. Tem muitos aí com 70 e poucos anos jogando bola, né? E jogando futebol, né? Que eu digo, né?
1: E, mas... Não, o meu amigo doutor Deval Bonfim, com 86, tá com aparência jovem, não tem nem ruga direito, doutor Deval, mora sozinho, se cuida só. Agora que ele teve que fazer um procedimento cirúrgico, tá inclusive na nossa sintonia, na nossa audiência, no joelho esquerdo, agora que ele tá lá com uma cuidadora lá, olhando ele. Tem um filho, uma filha, a filha mora em Rio Verde, e o filho por aqui, mas ele prefere ali os cuidados, né, de uma senhora lá.
0: Deval, delegado?
1: Isso, doutor Deval Bonfim.
0: Deval, tio do meu cunhado, né?
1: Tido seu cunhado.
0: Ricardo Bonfim.
1: Legal. Ah, o Ricardo Bonfim.
0: Waterloo Bonfim.
1: Que sempre tá. Aliás, o Ricardo tem dias que não participa aqui com a gente, hein, Ricardo? Vamos interagir aqui no
0: tem
1: nosso.
0: Tem campanha.
1: Tá legal. Trabalho. Agora, uma coisa, você sabia disso aí, Lizinha? Que dessa benesse, né? Por ser a partir de 60 anos, que a justiça, ela privilegia quem passa dos 60? Eu não sabia, eu fiquei surpreso com isso.
0: Não, eu nunca parei para observar isso não, Geraldo. A única coisa que me chamou atenção foi o estacionamento. E também, agora, a outra eu já não utilizo, né? Que é prioridade em filas e outras situações. Essa aí eu acho que é exagero. Mas a do estacionamento, sempre que possível, eu tô utilizando.
1: É, de fila também, eu tenho muitos amigos aí que já estão beirando 70 que acham até vergonhoso, né? Não, pode ficar aí, não sei o quê, não tá nem aí.
0: É, eu também acho que isso aí é desnecessário, né? Eu acho que é um privilégio. E tudo bem, agora eles falam 80 mais, esse negócio tá tendo outras definições, já viu, né? Tá tendo outras definições pra de faixa etária, de 12, etc, né? Então tem 80 mais, é uma situação assim. Então aí esses tem privilégio, você vai, chega aí num consultório ou numa fila de atendimento, lá tem esses aí acima de 80 anos, né? Já estão. Eu acho que aí é bem justificável, né?
1: Agora, na justiça, inclusive, quanto mais você vai ficando idoso, mais privilégios você vai tendo. Eu, inclusive, já queria ter entrado com esse procedimento. Fui aconselhado mesmo pelo advogado. Espera completar os 60 anos, que a gente, na exordial, né? Na petição inicial ali, já coloca a sua condição já de idoso, né?
0: É. Mas, por outro lado, também, eu já falei aqui que, tão logo eu entrei na Câmara Municipal, lá em 2013, logo nós, como temos esse envolvimento social aí, logo eu fui procurar meios, né, de mitigar, de diminuir, melhorar a condição de atendimento dos nossos idosos. E, para minha surpresa, desenvolvendo lá um projeto de lei, apesar que essas questões acaba que não é possível, né, legislar localmente, ou seja, dentro do município, para essas questões têm que ser regulamentadas pela federação, mas a gente poderia ter uma iniciativa nesse sentido que pudesse dar algum resultado na nossa cidade. E aí me indicaram, falou, vai naquele banco ali, vou citar o banco aqui, o Banco Itaú ali do centro, que eles têm um trabalho específico para isso. Hoje ainda, né, a primeira aposentadoria das pessoas vão diretamente para o Banco Itaú, depois que ela direciona para o banco de seu convívio, da sua preferência. E aí, mas muitos permanecem com o Banco Itaú. Então é o banco que mais, eu diria que talvez um dos bancos que mais tem beneficiários aí do INSS. E aí eu fui falar com a gerente à época, né? Ela falou, olha, tudo bem, isso aí é uma iniciativa nossa, mas que não gera resultado, não. Nós abrimos aqui na época, acho que a agência abria às 10 horas, nós abrimos aqui às 8h30 para os idosos, para atendê-los aí no primeiro momento e fora do expediente, né, com mais tranquilidade. Mas não adianta. Às 7 horas já estão aí na porta, esperando a dar 8 horas, 8h30, 9 horas que ela ia abrir a agência. Então eu estava lá sempre uma hora antes, aguardando para abrir.

0: Aí você vai analisar o que, que é que acontece. A maioria desses idosos que não tem problema aí de locomoção, eles querem chegar mais cedo. Não é para ser atendido em primeiro, na primeira instância, no primeiro local, no primeiro horário. É mais para ser, para conviver.
1: Socialização.
0: Conviver com os pares ali, com os outros aposentados e transeuntes de uma maneira geral. Curioso essa situação. Então, a carência, né? O isolamento, esse é que é o grande problema, né? O isolamento do idoso acarreta essa situação. Eles chegam mais cedo, eles querem ali a convivência, então eles, na maioria dos casos, claro que vai ser sempre prestigiado, né? Não tenha dúvida. Mas muitas vezes eles nem querem ser atendido com prioridade. Eles querem ficar ali, hoje, se tiver um certo conforto, ficar ali batendo papo, trocando ideia com pessoas ou com os outros pessoas da mesma idade, da mesma faixa etária, para ficar se confraternizando, né? Pra ficar socializando ali. É interessante essa situação, viu?
1: Eu vejo em vários lugares.
0: Mas é uma realidade.
1: Ali na 15 de dezembro mesmo tem um, até esqueci o nome agora, quem sempre vem aqui comigo e fala do ponto de encontro lá, é o Mozar Soares, né? Ex-vereador, o Mozarico, disse que tem lá, e tem esses dias, inclusive, encontrei com o Mozarico aqui no Rio Vermelho Supermercado, e tinha ali uma mesa, na parte ali de alimentação, tinha uns 30, né? Ele até apontou lá meio que no deboche, né? Dizendo ali, ó, só tem bolsonarista ali sentado ali naquela mesa. Depois eu vi lá batendo papo lá com o pessoal, mas tudo um encontro mesmo, assim, parece que eles têm tipo um marco mesmo, agenda ali para se encontrar e socializar mesmo, né? É importante isso também, né?
0: Assim, a gente, aqui em Anápolis, eu não sei, a gente tinha ali, ainda tem alguma coisa ali naquela praça ali do Banco Brasil, aquela pracinha ali.
1: Tem,
0: a gente vê.
1: Esse é um dos pontos, pessoas, né?
0: É. Mas deveriam ter locais mais aconchegantes, sombreados ali. A Praça Dom Emanuel, no passado seria um ótimo ponto de encontro, né? Para essa comunidade, vamos dizer assim, né? Essa de 80 a mais, né? Que gosta, que precisa, né? De socialização. A gente vê em outras cidades aí, tem jogo de dama, né? Eles ficam ali o dia inteiro batendo papo, conversando, trocando ideias, contando histórias, é sempre interessante. E isso aí tem que ter mais espaços adequados a esse tipo de convivência.
1: Legal, vamos de hora aqui no nosso almoço, 1h34, já voltamos com o Lizia Borges.
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1: Vamos de hora então, aqui no nosso almoço é da hora. 1h35, Lizia, você está puxando um assunto aí que me remontou aqui a César. Hoje nós estamos com um problema no ar-condicionado aqui e estou com ventilador, coisa e tal. Deu problema mais cedo no transmissor, porque tu esquenta até os microfones, pifam, né? É incrível. É mesmo, a mesa de áudio, coisa e tal.
0: Boa, desculpa.
1: Mas aí, não, é sério. É sério.
0: Sim, não, mas seguramente equipamento eletrônico tem que estar com a refrigeração adequada.
1: Agora, você falando aqui no passado, né? Eu sou um pouquinho só mais novo que você e me lembro que os parentes aqui sempre usava muito Anápolis como baldeação, né? Pra gente ia muito, eu vinha muito com a minha tia Maria do Rosário, professora já aposentada, a tia Mariquinha, a gente, quando fazia baldeação, aproveitava, vinha visitar aqui os parentes aqui no Jundiaí, coisa e tal, no centro também, e depois seguíamos de ônibus para Corumbá. E eu me lembro que minha tia já vinha com aquele monte de roupa de frio, né? Que Anápolis era frio pra caramba, pra quem lembrava de séries. E eu me lembrava que meus tios trabalhavam no Banco do Brasil, em séries. E eu, toda vez que ia lá no Banco do Brasil, eu me sentia em Anápolis, né? Porque o ar-condicionado era terrível. E você tava me dizendo, inimaginável essa situação de sentir, necessitar de ar-condicionado na Anápolis, por exemplo, dos anos 70. Era mesmo, você sente realmente essa mudança climática assim, Eliseu?
0: Sente muito. A gente tinha, ainda temos um clima aqui noturno bastante aceitável, né? Você abrir, tiver possibilidade de abrir uma janela, dá uma situação de conforto térmico bastante adequada, né? Mas aí as pessoas vão se acostumando, se tá fazendo calor, já liga o ar-condicionado e vai a noite inteira, né? Então, é assim que a coisa funciona hoje, mas no passado era um luxo que, apesar que naquela época também não tinha muita disponibilidade, né? Não era tão simples assim ter um ar-condicionado. E a outra é que era um problemão também, porque era
1: na boca de jacaré, né?
0: E eram uns mostrengos barulhento. Eu mesmo, quando ia para locais que já tinha um clima já como a sua região, e mais ainda para o norte, eu ligava o ar-condicionado, ficava ali até quando o sono estava batendo mesmo, desligava, porque não conseguia dormir com aquele barulhão, né, que os ar-condicionados faziam naquela época. Hoje, esses inverter aí, tá, puxa vida, às vezes você nem percebe, você só percebe o clima bem mais ameno, bem mais gostoso, né? Então, hoje as coisas mudaram e mudaram muito, né? E o custo também, acessibilidade, vamos dizer assim, tá muito mais acessível, né? Esses equipamentos do que foram no passado. Não vou dizer que tão barato, não.
1: É.
0: Ainda são muito caros, né? Mas, não sei, porque a população está tendo mais acesso, de uma maneira geral, a esses equipamentos.
1: Legal. 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
1: 1:39, Lizia Borges já vai voltar comigo aqui na sequência do nosso almoço é da hora.

0: Junta um pouco do Geraldo Fleury de cá, coloca mais um pouco de Fome de Notícia lá, e aí mistura tudo com a sua audiência. Fica da hora essa receita, viu?
1: É hora.
0: Por isso que aqui, o nosso almoço é da hora.
2: Vamos de hora então no nosso almoço, 1h40, 20 minutos, portanto, faltando para as 14h, aqui na Nova FM. Bom, nesse dia, né, Mundial Humanitário, vamos seguindo então com o Lisier Borges na nossa conexão, falando sobre tudo, fala um pouquinho também agora, Lisier, sobre política, né? Definitivamente as campanhas começaram, primeiro dia de campanha oficial, no último domingo, dia 16, e tá nas ruas aí, né? Falar um pouquinho sobre isso aí, o que que você tem sentido, Lisier?
3: Bom, a campanha, como você acabou de dizer, agora está na rua definitivamente, né? Hoje os candidatos já podem se dizer como candidatos, até então, até o dia 15, eram ainda pré-candidatos, apesar de já ter passado as convenções, né? As convenções acho que foram no dia 5, né? Até o dia 5. Se eu não me engano.
2: Não, até o dia 5, isso mesmo.
3: E de lá pra cá até o dia 15.
2: Havia possibilidade de alguma coisa, né?
3: Então poderia haver algumas mudanças ainda, então eram todos, teriam que ser tratados ainda como pré-candidatos. E a partir do dia 16, aí definitivamente como candidatos, aí já podendo distribuir material, colocar, divulgar o número, enfim, fazer a campanha propriamente dito. Que até então era pré-campanha, né? Que fluía quase que naturalmente com alguns detalhes que eram proibidos, né? Pedir voto verbalmente ou assim, na expressão da palavra, né? Pedir o voto, né? Você podia pedir apoio, mas não podia pedir voto, né? São situações assim, você poderia apresentar algum material, mas não poderia ter o número nem o dizer candidato, deputado, estadual, federal, senador, governador. Agora tá tudo disponibilizado aí para a população avaliar quem é o seu melhor, quem melhor vai representá-lo na Assembleia, no Congresso Nacional, na presidência, né? E também no passo estadual, que é nosso Palácio das Esmeraldas, né? O governo estadual.
2: Legal. Lisa, teve algumas surpresas até o momento, assim. Eu, por exemplo, esperava o Michel Roriz realmente como candidato, né? E outro nome de peso aqui, não que o do Michel tivesse o mesmo peso desse aqui, né? O Pedro Henrique Salles decidiu abandonar o pleito e retomar as atividades profissionais em Brasília, né? A desistência foi confirmada, olha só, ontem, terça-feira, dia 18, apenas 2 dias após o início da campanha eleitoral. Pedro Salles, então, fora aí dessa disputa, hein?
3: Eu não vi o que o motivou a isso, né? Só vi o comentário de que ele teria refluído aí da sua candidatura, mas não sei o que o motivou a abandonar o pleito. Até depois de uma situação que acaba, de certa forma, prejudicando também o partido, porque já não dá mais para substituir o nome depois do dia 15, já não é mais possível substituir o nome que, a vaga que ele deixou.
2: Quer dizer, ele é, né, do mesmo partido do Ronaldo Caiado, né? Foi secretário do Caiado, não é isso?
3: Sim, esteve no governo dele.
2: Pois é, ex-presidente, sim, tá até confirmado aqui, da Goinfra, né? Ex-presidente da Agência Goiana de Infraestrutura e Transportes. Agora, especificamente, falando de você e o PSDB, Lisier, como é que ficou a situação?
3: Bom, eu, depois de muita reflexão, Geraldo, e também, né, com muita responsabilidade, porque a nossa campanha, no cunho pessoal, no dia a dia, estava indo muito bem. Nós tínhamos aí, a todo momento, pessoas vindo conosco, né, se disponibilizando a nos ajudar,

0: indo muito bem. Nós tínhamos aí a todo momento pessoas vindo conosco, né, se disponibilizando a nos ajudar, a trabalhar conosco, devotando aí seu empenho ao nosso projeto. Mas a gente não faz uma campanha, a gente não entra numa campanha, acho que nenhum candidato entra numa campanha apenas para participar. Todos os candidatos, ele entra na expectativa de que vai vencer a eleição. E no nosso caso, não era diferente. Né? A expectativa é de entrar para poder fazer um bonito papel, a gente pode até não vencer. Eu gostaria aqui até de recordar, meu pai perdeu duas eleições, mas entre os três, quatro mais votados do município. Né? Então, algumas questões partidárias, né, da política eleitoral mesmo, acaba prejudicando um ou outro candidato que está aí assim com o respaldo popular e acaba não conseguindo a sua eleição. Mas para deputado estadual, a situação é muito complicada. Precisa-se de formar uma estrutura, um grupo muito forte para poder enfrentar uma campanha, principalmente nos moldes aqui de Goiás hoje, né? Os deputados que estão no mandato têm uma estrutura muito forte, né? Recursos humanos, né? Tem uma estrutura pesadíssima, né? Mas ainda assim, nós viemos articulando algumas parcerias que poderia nos dar um resultado interessante para ambas as partes, né? Normalmente é com o deputado federal e para nós também, onde nós poderíamos partir aí para todo o estado, buscando aquelas pessoas do nosso convívio, da nossa rede de relacionamento e multiplicar a nossa percepção em termos de voto, né? Então seria uma situação muito interessante. Mas nós estávamos trabalhando basicamente com apoio dos nossos amigos, dos nossos correligionários, aquelas pessoas que estão conosco aí por muitos anos. E depois de muito refletir, depois de muito pensar e ver que essas propostas que a gente estava trabalhando não estavam dando, não iriam redundar naquilo que nós esperávamos, e até para não prejudicar, para não sacrificar a nós mesmos, né, a mim mesmo, trabalhar com muito arrojo, com muita disposição, e essas pessoas também, meus parentes, né, os amigos, aquelas pessoas que nos acompanham, levar para uma campanha que dificilmente chegaria a bom termo, né? Então nós, depois de muito pensar, depois de muito analisar, depois de trocar muitas ideias, conversar com muitas pessoas, achamos por bem que não era o momento, que é melhor buscar uma estruturação melhor e voltar em um outro momento. Mas não estamos deixando a política, não. Continuamos firmes aí na campanha, junto com o partido, principalmente ao nosso governador, Marconi Perillo. Vamos fortalecer ainda mais, agora com mais disponibilidade e com mais verticalização, ou seja, com um objetivo somente de apoiar o nosso candidato, nosso ex-governador e o nosso futuro governador Marconi Perillo. Então, é esse o nosso propósito, porque nós entendemos que para o estado é o melhor nome que nós temos, e particularmente para Anápolis. Já falamos sobre isso várias vezes, e o dos últimos 35, 40 anos aí, o governante que trouxe algum benefício, que olhou, não vou nem falar que trouxe benefício, que os benefícios que ele trouxe estão aí trazendo resultados até hoje. Nenhum dos governantes que passaram nesse período aí, nenhum dos governantes que esteve aqui, se você quiser que cite nome, vou citar os nomes, não trouxeram nenhum recurso, não trouxeram nenhum benefício para o nosso município, somente Marconi Perillo. Então, Anápolis tem que ter esse nome recuperado e colocado aí no mais alto pedestal aí, para que a população conheça, reconheça e dedique o que já dedicou para ele aqui no passado, 80% das intenções de voto, dos votos, né, direcionados a esse homem aí, que pode devolver a Anápolis ao local, ao lugar que ela merece de destaque no estado e eventualmente no Brasil como um todo.
1: Preocupa, Lizia, saiu uma pesquisa, né, da Paraná Pesquisas, dizendo sobre o índice de rejeição do Marconi, né? Ele tá disparado aí na frente aqui com 40,8%, seguido pelo Wilder Moraes com menos

0: da metade, 18,5%, e o Daniel Vilela, né? 15,1% de rejeição. É natural, depois de 4 mandatos como governador, atingir um índice de rejeição assim, Eliseu?
1: Tem pessoas que são, eu acho que olham muito para as suas questões pessoais também, né? Então, a gente conversa com A e B aí, a gente sempre percebe que alguns valorizam, outros desprezam, outros são contra. Agora, quem esteve no comando, a rejeição é natural que seja maior. Eu sempre digo que uma reeleição é muito difícil. Por que que Daniel Vilela tem uma rejeição baixíssima? Nunca fez nada, né? Nunca teve nenhuma proposta executada, realizada. Nunca fez nada. Então, vai ter rejeição por quê? Né? A rejeição dele é a falta de experiência, né? A falta de um discurso proativo, né? A falta de uma memória, né? Assim, falta de currículo, de folha corrida, como a gente costuma falar.
0: Ele também tem a rejeição por ser filho do Maguito, viu?
1: Pois é. A pouca rejeição que ele tem é por conta da herança do pai, né? E ainda um respaldo, um respingo aí do próprio Caiado. Mas ele nunca fez nada, vai rejeitá-lo por quê? É uma expectativa. É um jovem que pode causar aí alguma expectativa. Mas a gente tem certeza que ele, se eventualmente ele assumir o governo estadual, a Anápolis vai voltar ao mesmo marasmo, né? Percebendo aí que as coisas estão passando e nós estamos perdendo a oportunidade de receber indústria, de receber empreendimentos. Haja vista aí o que fizeram aí com o nosso centro de convenções, né? Tiraram o letreiro lá, já com segundas intenções, já ventilaram levar a rodoviária para lá, e agora estão ventilando levar a prefeitura para lá.
0: Eu vi isso aí também.
1: Tentando destruir o legado que foi deixado aí, que é para trazer emprego, que é para trazer renda, que é para discutir a Nápoles, que é para mostrar a Nápoles para o Brasil e para o mundo. Enfim, aquilo ali é para projetar a Nápoles, de discutir a Nápoles, de discutir a região, discutir o país ali no ambiente apropriado, com área disponível para isso, fazer eventos de mercado, de isso, comércio, exposição, enfim, fazer aquilo, trazer essas questões aqui.
0: Fomentar a rede hoteleira, né?
1: E aí já vem o comércio, vem a rede hoteleira, e o próprio Daia vai ser beneficiado com isso. As pessoas que muitas vezes não conhecem, vêm cá para participar de um evento industrial aqui e acaba conhecendo um pouco mais a nossa região e pensando em investir aqui. Então tudo isso pode acontecer e tem que acontecer e deve acontecer, eu tenho certeza. Marconi, sendo eleito, ele vai reverter essa situação, vai retomar e vai colocar o centro de convenções para funcionar definitivamente, com o propósito para o qual ele foi criado, que é realizar eventos e trazer empresas, empreendimentos e mostrar a Nápoles para o Brasil, para Goiás e para o mundo.
0: Olha que ideia, né? Vou fazer o centro de convenções de prefeitura, né, Eliseu?
1: É um absurdo, além do custo que vai ter direto, né, que uma manutenção, porque é um espaço enorme que tem que ser bem utilizado. E além de deslocamento, né, que é outro problema, aí disseram, a população não vai se deslocar, só os funcionários, mas só os funcionários, e não vai ser só assim, não vai ser só os funcionários, não. Você sempre vai ter que falar com um escalão acima ali para poder resolver problemas. Então não tem jeito de ficar isolado, nós vamos isolar. E também para que um espaço enorme daquele, se for levar, tem que levar a prefeitura, tem que levar o IPASGO, tem que levar um monte de coisa para lá, para ocupar aquela área toda lá, Geraldo. Então é assim que eu penso. Se não, nós temos confiança de que Marconi vai retornar, e retornando ele vai reverter essa situação aí. Eu só espero que isso não seja executado até o final do ano.
0: Pois é, agora, interessante, né, Eliseu, a situação do prefeito Márcio Correia, que foi eleito, a gente sabe muito bem, com a bandeira do Bolsonaro, né? O Bolsonaro, inclusive, teve 4 vezes, inclusive no dia das eleições, comeu pastel com um caldo de cana no feirão do Jundiaí e seguiu com o Márcio Correia para a urna, né? E agora, né, no frigir dos ovos, não vai apoiar o Wilder Moraes, né? Que é o do PL, né? E tá junto com o Daniel Vilela, porque ele diz que uma das provas de caráter é a fidelidade, né?
1: Sim. Eu não diria infidelidade, só fidelidade, não, né? Porque, tecnicamente, ele foi eleito por esse vínculo, né, que foi criado aí na eleição passada. Então isso é gratidão também, não é só fidelidade, não. Você saber que aquela pessoa te proporcionou essa possibilidade de você ter chegado aonde chegou, né? E não vamos questionar isso, porque Bolsonaro teve uma votação maciça aqui na nossa cidade, né? 80% ou mais aí dos votos aqui foram descarregados dele. Então a força política dele aqui era absurdamente elevada, desproporcional. Isso aí seguramente respaldou essa eleição do Márcio Corrêa. E aí, de repente, ele acha por bem retornar ao seu ninho, que ele era MDB mesmo, e apoiando Daniel Vilela. Paciência, né? Cada um, né, tem seus princípios, né, sua dedicação, como é que a gente poderia dizer assim, o seu pensamento, né, o mais volúvel, menos volúvel, mais interesseiro ou menos interesseiro, naquele momento foi bom para ele, agora não é mais.
0: Mas é esquisito, viu? Se o eleitor nosso fosse um pouco menos ingênuo, iria questionar mais, viu, Eliseu?
1: Mas a grande maioria da população não observa esse detalhe. Ninguém nem percebeu que isso aconteceu, mas aconteceu. E ele é que deveria, e o debate tinha que ser em cima disso aí. Mas ele não está sendo julgado agora. Quem está sendo julgado agora, quem vai ser julgado, quem vai para a urna, é Wilder e Daniel Vilela, e obviamente Marconi também, né? Eu tô falando, citei Guido e Daniel, porque é justamente o assunto que nós estamos falando, né? Como diz, o desvio de conduta do nosso prefeito, que acabou dedicando seu apoio aí ao oponente, né, da pessoa que praticamente decidiu a eleição em favor dele.
0: Agora, o não comparecimento no primeiro debate dos governadoráveis, né? Do Daniel Vilela, muito criticado, sobretudo pelo Marconi Perillo. Como é que você viu essa falta do Daniel?
1: Eu entendo que o seu staff, né? O seu pessoal de marketing deve ter entendido que essa era a melhor atitude a ser tomada. Mas ele sofreu ali também alguns reveses, né? Porque foram 3-1, né? Porque ele não estava lá. Todos eles, se você observar o debate, todos eles citavam aquela cadeira vazia ali, né? Aquele cara com o fujão, aquela pessoa que está fugindo do debate, né? Mas politicamente é o que nós falamos, ele praticamente não tem rejeição ali naquele momento. Ele ia começar a criar um pouquinho de rejeição, porque o debate seria difícil para ele. A falta de, eu diria assim, de história na política, né? ele não tem uma folha corrida, não tem nada para mostrar ainda. Então, dificilmente ele teria um bom resultado naquele debate, e o pessoal dele achou por bem ele não participar. E olha que eu estou sendo ameno nessa situação, né? Porque os outros candidatos foram veementes em acusá-lo aí de não ter coragem de participar de um debate. Como é que vai ter força, hombridade para poder estar gerindo, para estar tocando um estado que quer crescer, um estado que quer projetar cada dia mais aí no âmbito nacional? Então, dificilmente ele teria um bom resultado nesse debate. Mas no segundo turno, se houver, e eu espero que haja, ele vai ter que enfrentar. Ele não vai poder fugir o tempo todo. Aí vai ser mais complicada a vida dele.
0: Legal, vamos de hora. 2 minutos faltando para as 2. No dia que tive novamente, né, a presença aqui, cadeira cativa das quartas, o Lisier Borges. O Dia Mundial Humanitário. Receber o Lisier Borges, com certeza, é sim uma forma de exaltarmos você. Lisier, no futuro, o que que pretende? Vereador novamente, prefeito, tá passando alguma coisa já pela cabeça?
1: Ô, Geraldo, no momento não, meu projeto era esse, era de ser candidato, de ser deputado estadual. Mas, por enquanto, nós vamos trabalhar aí a campanha para o governo do estado, e depois vamos ver o que acontece. Quem estiver lá também vai causar uma decisão mais assertiva, né? Mais balizada nossa, principalmente se Marconi Perillo se sagrar vencedor nessa eleição.
0: Legal, o que bode é esse que dá toda vez que se de maçom vem se falar, hein? Por isso é de bom tom a gente ouvir aqui o do bom maçom, né? O Edeilson Martins, que se encaixa bem nesse som. 20 de agosto amanhã, o dia do maçom, estaremos falando sobre isso aqui. Obrigado, Lizê.
1: Obrigado, Geraldo. Obrigado a todos que nos ouviram, que nos assistiram. Uma boa tarde a todos.
0: Legal, gente. Vambora. Amanhã, 12:30, de volta aqui na Nova FM, esperando vocês. Vambora!
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107,9, a minha, sua, nossa rádio, quarta-feira, 19 de agosto de 2026. Rádio 9 FM, direção geral Carlos Antônio Nogueira Butina, e o nosso patrãozinho João Pedro Nogueira, hein? Departamento Comercial Eusébio Ribeiro, e o nosso Ornei Carvalho, o homem do cartãozinho, Black do cartãozinho, ilimitado, 2 horas e 28 minutos agora, com muita moda boa, é o PH. Olha o modão aí, ó. É o trio Parada Dura, último adeus. Participação dele, hein? Eduardo Costa.

Fabiano PH, você curtiu? Trio Parada Dura, Eduardo Costa, Último Adeus, e a Rádio Nova FM e o PH abraçando você, hein? Agora, 2:32 agora, com música bonita, música que o meu povo gosta. Apelido carinhoso, Gustavo Lima.

0: embaixador aí, hein? Apelido carinhoso. É a Rádio 9 FM e o PH, hein? 2:37 agora. Juntos até as 17 horas com música que o meu povo gosta. Música que o meu povo quer. Nova FM. E o PH volta já. Segura aí, hein?
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0: É a Rádio 9 FM e o PH, hein? Tarde animada com vocês, com muita moda boa.

Milionário José Rico em Descida, é a Rádio 9 PM e o PH, abraçando você. Ótima tarde, hein? Tamo juntos com muita moda boa. Nova FM. Rick Renner, tudo errado, hein?

0: Rádio Nova FM 87,9. Você curtiu? Rick Renner, tudo errado, hein? É o PH que volta já com muita moda boa. 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

Muita moda boa! 2:52 agora, abraçando o seu Vanidal, né? Seu Vanidal tá curtindo a programação aqui da Rádio Novo FM, que o somzinho do som do radinho tá muito legal. É, seu Vanidal, porque tá com problema aqui no aparelho aqui, mas tá organizando já, viu? Tá organizando e o som vai ficar legal, maravilhoso, logo mais, né? Logo mais, então, o som vai ficar normal, normal. O seu Vanidal tá curtindo a programação, valeu mesmo, hein? Ele que é vizinho nosso aqui na Santa Maria de Nazaré, mais de 50 anos. Tá curtindo a programação e a dona Lúcia tá assistindo a novela, né? Tá assistindo a novela e daqui a pouco vai preparar aquele lanchinho maravilhoso pro seu Vanidal, aquela tapioquinha, né, seu Vanidal? Aquela tapioquinha, aquele pãozinho na chapa com bastante mussarela, presunto. Seu Vanidal, gente boa, e vai curtir música apaixonada. Chitãozinho e Chororó. Evidências. Ótima tarde pra você.

0: PH, 2:57 agora. Você curtiu? Música bonita, música apaixonada, Chitãozinho e Chororó, Evidências. 2:57 e daqui a pouco tem moda boa pra você aqui na Rádio 9 FM em cada horário. Um amigo te fazendo companhia. Segura aí que é rapidinho, hein? 2:57.
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0: 31.
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0: 89.
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0: 3:38.
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0: 3:51.
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0: 3:58.
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0: 4 e 9.
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0: 4:22.
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0: 40.
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0: 4h43. 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
1: 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Vinícius, agora você tá sabendo o que aconteceu, né?
2: Rapaz, agora

0: 4:45.
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0: 5 e 2.
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0: TVT maravilhoso.
1: Obrigado a vocês, nós se
0: agradecemos. Fique com Deus!
2: 5 e 9.
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0: 5:15.
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0: 8:10. Estamos no ar com mais uma programação do Visão Geral. E hoje, quarta-feira, meio a semana, hein? Que bacana! O que eu posso te desejar, minha amiga, meu amigo, meu ouvinte, de todas as tardes, início de noite? É que Deus ilumine sempre os nossos caminhos e nos leve sempre ao rumo da vitória e nos faça sempre seguir em frente sem olhar para trás. Que no seu caminho, no meu caminho, apareçam lindas surpresas dadas por Deus para revigorar as forças e aumentar o ânimo de cada dia. Que nós sejamos um canal de bênção, de amor, de confiança em Deus. Precisamos viver um dia de cada vez como tem que ser. Tudo no seu tempo. Não atrasa nem adianta. Na certeza que com Deus na frente, Júlia Santana.
1: Impossível dar errado. É mais uma programação do Visão Geral que começa aqui na sua sintonia 87.9, pessoal. E nós vamos dar aqui início a essa programação especial, sempre dando espaço para você mandar a sua mensagem, compartilhar com os seus amigos, familiares, né? E ficar sintonizado aqui até às 19 horas.
0: É isso aí, Júlia Santana. Como acontece todas as tardes, né? Nós estamos aqui nesse horário. Sempre a gente tem um convidado ou uma convidada para um bate-papo, né? Sempre a gente gosta de passar coisas boas, né? Para os nossos ouvintes. Mas de vez em quando tem que passar coisas também não muito boas, mas isso faz parte da comunicação. Mas hoje é com grande prazer que eu recebo a gestora da LBV, Edilene. Edilene ou Edneia?
2: Eudilene.
0: É um prazer tê-la aqui. Hoje a gente vai falar de coisa boa, de aniversário, viu? Coisa muito boa. Edilene, 65 anos de LBV?
2: Estou muito feliz de estar aqui novamente, muita alegria de poder estar compartilhando essa tarde, essa noite, né, com vocês. E realmente, 65 anos, né, muitos anos de trabalho, muitos anos de vitória, muitos anos de ações, de desenvolvimento, de crescimento. E tem que ser de alegria, né, de coisas boas e que tudo é possível pelas pessoas também que acreditam no nosso trabalho, financiam pra gente continuar com, se Deus quiser, mais 65 anos.
0: É isso aí, gente. Hoje, pelo que eu vi, teve uma festa muito grande. Vamos falar sobre o que aconteceu hoje na LBV. Na parte da manhã?
2: Foi na parte da manhã. A gente convidou, né, muitos amigos, parceiros, voluntários, famílias também. E as próprias crianças, adolescentes e também idosos que são atendidos fizeram uma festa com uma vibração que, como se diz, eu acho que conseguiu atingir pessoas que não estavam lá, mas que mereciam receber, né, esta vibração, porque ali não estava todo mundo, né, não podia estar todo mundo, mas foi uma manhã maravilhosa, né, de muitas emoções, de muitas alegrias, para festejar esses 65 anos da LBV em Anápolis. Isso.
0: São quantas ao todo dentro do Brasil?
2: São mais de 80 unidades. Geral, nacional, a LBV, ela tem 76 anos. Né?
0: Ela foi fundada em que ano mesmo?
2: 1º de janeiro de
0: 1950.
2: Isso. Então ela tem 76 anos. Mas as suas unidades, né, aos poucos foram abrindo. E a nossa, aqui em Anápolis, já passou por vários locais, né? E ela está com 65 anos. E nós iniciamos o nosso evento sempre com uma prece, sempre com uma oração, pedindo a proteção de Deus para que o evento seja maravilhoso.
0: E a gente... abençoado. Quando eu falo, sempre tem que ter bênção, né?
2: Isso. E assim, a gente até aproveitou esse momento, né, de prece, de oração, elevando o nosso pensamento. E dedicamos também esse momento de abertura e de prece para a Keila Beatriz, né? Que ela estava como presidente do Conselho Municipal de Assistência Social. Já foi uma assistente social da LBV bem antigamente.

0: e era, como se diz, parceira também da instituição, gostava, não gosta, do nosso trabalho que sempre realizamos lá.
1: É, antes da gente entrar na nossa pauta, o que, que aconteceu com a Keira mesmo? Porque, olha, eu estava numa correria, foi de uma hora para outra assim? Ou ela como foi?
0: Não, eu sei que ela ficou internada com um problema no fígado, né? E aí depois eu acho que complicou. Ela tinha até melhorado e depois acabou complicando, né? E acabou vendo a falecer.
1: Tá certo. Mas como diz o outro, tudo na vida tem o seu tempo, né? Ninguém sabe o momento de ninguém. Eu estive com ela, uma pessoa muito boa, quando ela ia em casa, amiga da minha filha, né? Mas eu fiquei muito sentida, mas esse jeito tão corrido, não tive nem tempo, não tive nem como entrar em contato com os familiares, né? Pra gente mandar uma prece e tudo. A gente faz é orar pra família de longe pra confortar aqui. Aquele abraço não teve jeito ainda.
0: É, a gente conseguiu fazer, eu fui, né, no velório, mas a gente conseguiu fazer também através desse evento, né, que eu acho que é importante da gente poder lembrar, que também faz, que deixa, não deixa de fazer parte da história da instituição.
1: Uhum.
0: E receber, né, essas vibrações que foi levado para ela também.
1: Certo. Mas e hoje? Quem estava presente lá? Vamos começar a festa. Que festona, hein? Que festa bonita.
0: Foi. A gente convidou os nossos parceiros, né? Os nossos doadores. E a gente acaba chamando eles de amigos da boa vontade. Porque começa com um parceiro, né? Que conhece a nossa instituição, né? A gente também vai lá para poder apresentar a nossa instituição e financiar de alguma forma. E o financiamento, às vezes, pensa que é financeiro. E não é só apenas financeiro.
1: É claro.
0: Né? Tem uns que doam tempo, tem uns que doam benefícios, né? Alimentação para as nossas crianças, brinquedos, chocolates, guloseimas, né? Então, de alguma forma, fortalece o que a gente trabalha com as crianças, que é a socialização, fortalecimento de vínculos, empoderamento. Então, a gente chamou os nossos amigos da boa vontade, né? Então, e também o pessoal da rede, que também é importante. Então, dos nossos parceiros, tinha o Wilton, que é doador, tinha a Sabrina, que é uma que já foi família nossa e agora conseguiu até um ônibus pra gente poder fazer o transporte das nossas crianças.
1: Vi lá, você já tem um ônibus, mas Deus ajudou com vocês, agora tem dois.
0: Isso, porque a nossa estrutura, ela consegue atender mais. Só que assim, as nossas famílias estão em situação a nossa unidade não é localizada numa região de vulnerabilidade social. Então a gente precisa buscar essas crianças para poder ser atendidas lá. Então nós temos espaço. Não tínhamos um ônibus e agora conseguimos mais um ônibus através da Viação Ouro Preto.
1: Essa Viação Ouro Preto é da onde?
0: Daqui de Anápolis.
1: Quem que é o proprietário dela?
0: Olha, eu sei que é o marido da Sabrina Silva. Ela é ela que, no caso, é coproprietária, né? Porque é os dois, né? Os marido e mulher. Então, aí a gente quer aumentar mais um serviço, mais um grupo no período da tarde de crianças, que é onde a gente tem mais demandas, mais lista de presença lá, lista de espera. Então, teve também, né, outro parceiro também, o pessoal da mídia também esteve lá, né, o Jornal Contexto esteve lá.
1: Eu mandei o nosso amigo João Pedro, que eu estou realmente esses dias meio limitada, mas ele foi me representando. Eu falei, me representa, faz as fotos, faz os vídeos. É você que vai representar o Visão Geral. Espero que ele me representou. Ele falou lá que estava me representando.
0: Sim, representou sim. É por isso que eu tô falando, o pessoal da mídia é importante. Essa abertura de comunicação é muito importante. Porque igual, a gente tá 65 anos aqui. A gente já conversou aqui outras vezes e falou, muitas pessoas não conhecem. Então se a gente tiver essa abertura, essa oportunidade como tem aqui, outras pessoas vão poder conhecer o nosso trabalho.
1: E tem muita gente precisando, talvez nem tá sabendo, né? Que é pertinho lá no Santo André, mas tem a localização, como você falou antes. Porque lá é um bairro mais ou menos
0: não é de tanta vulnerabilidade. É mais lá no setor sul. Então, por isso a gente faz, né, a questão do transporte dos meninos lá no setor sul.
1: Tem do lado também o Polo Centro, tem os outros bairros lá de cá todos também.
0: Sim.
1: E esse ônibus vai ajudar bastante, hein?
0: Vai, veio. Assim, a gente vai iniciar esse ano para aumentarmos já à tarde. Se Deus quiser, vai aumentando mais ainda e a gente conseguindo parceiros aí para a gente fazer o atendimento. E assim, tem as pessoas que faz o pessoal do telemarketing, que liga para poder financiar também, né? Nós também tentamos fazer campanhas com amigos para doação de verduras, de arroz, de feijão, de carne. Então, a gente continua seguindo o nosso trabalho aí, pedindo a doação
1: união,
0: de todo
1: fazendo
0: mundo.
1: A força.
0: Fazendo a força pra gente continuar aí fortalecendo essas famílias aí que a gente atende. O pessoal da rede teve da escola municipal Rosevir Vieira de Paiva, né, que é ali próximo, que também tem algumas crianças lá com a gente.
1: Que estuda no Rosevir no período, e o outro período tá com vocês lá, né?
0: Isso, é no horário inverso da escola. Tem também do Colégio Dorval, que também é lá próximo. Também as duas diretoras estiveram lá presentes, a Alessandra do Rosevir e a Ana Flávia do Dorval. Pessoal do CRAS Leste 1, que é o nosso CRAS de referência, teve toda a equipe lá, o coordenador, o psicólogo Janilton, outra psicóloga também, teve a pedagoga Sandra, teve outra pedagoga que também foi. Então foi todo mundo em peso. Eles fizeram, acho que já 3 rodas de conversa lá, muito importante, com as crianças, com as famílias, vai fazer também com as idosas, falando sobre essa questão de sentimento, de emocional, todos nós estamos, né?
1: Passando
0: e tão importante de ter, né, o pessoal do CRAS para poder dar esse apoio, esse fortalecimento para essas crianças poder ouvir. Foi um momento de muita escuta, de muita troca quando teve com as crianças, com as famílias do mesmo jeito. Então, aí, ó, mais uma coisa que apoia, que financia o nosso serviço, de ter pessoas, né, capacitadas para fazer esse trabalho de fortalecimento de sentimentos, né, de saúde emocional.
1: A saúde mental tá muito abalada ultimamente. A gente está vendo muitas pessoas abaladas, gente.
0: Sim.
1: Eu não sei se é essa ansiedade, querer fazer tudo, e o tempo, parece que o tempo tá meio curto, né?
0: A gente acha que fica sempre cobrando demais, né? E assim, a gente precisa tentar, porque não é fácil, que a gente realmente fica se cobrando, querendo ser perfeito, querendo ser melhor, né? Então a gente precisa de procurar, né, ajuda para poder melhorar nisso, para a gente poder ter essa calmaria e conseguir enfrentar, vencer e crescer com isso.
1: Então, inclusive as crianças, essa parte é bom, o fortalecimento das crianças, porque se a gente nessa época está passando, daqui de 5, 10 anos, como que vai estar?
0: Se a gente está passando por isso, imagina as crianças que estão vendo a gente passar por isso.
1: Porque vai vir, porque é tanta coisa que vem, que acontece. Que acontece,
0: né?
1: Então é melhor já ir preparando a cabecinha, porque se o tempo já está corrido demais, eu acho que o tempo está muito corrido, as pessoas trabalham muito, não está tendo tempo nem de falar um oi. Igual eu te falei que a menina faleceu, eu não tive tempo de ir lá no velório, dar um abraço na família, confortar. Teve uma perda na minha família também essa semana. Só que em outra cidade eu não tive como ir também.
0: Pois é, aí a gente vai o quê? Se cobrando quanto a isso. Nossa, eu não consegui fazer isso, não consegui ficar. Eu não tô conseguindo fazer nada. E a gente tá fazendo muita coisa, mas sempre olhamos o lado sempre que não fazemos. O que fazemos a gente às vezes esquece, porque o não na nossa cabeça fica maior.
1: É verdade.
0: Né? E não é assim. A gente conquistou, tem o não, mas tem muitos sims, né? Tem muitas vitórias e a gente acaba. Eu acho que é isso. A gente vai focando muito no não consigo, não tô fazendo, não tô dando conta, e as coisas que a gente tá fazendo a gente não valoriza.
1: Verdade. Júlia Santana.
2: Concordo, viu? Às vezes a vida tá muito correria, a gente se cobra bastante, a gente não consegue aproveitar aqueles momentos bons. A gente também precisa relaxar, né? Eu acho que isso também é importante. Às vezes, quando a gente tem filhos, quando a gente tá sendo referência ali de uma criança, ela precisa entender também, né, que o futuro, ele não é tão apressado, né? Ele é um futuro que ele precisa ser vivido com presente, né? Então a gente tem que curtir ali cada momento. Até porque tem tem algumas crianças que estão loucas pra pular a etapa. E eu acredito que vocês lidam muito com isso, né?
0: Sim, sim. A gente tem crianças que elas estão lá, começam com 6, né? E aí elas chegam até aos 13. Mas aí, nesse momento de 9 anos até aos 10 anos, tem umas que já são... que tá nesse período, né, de mudança de pré-adolescência, tem umas que já são um pouquinho mais devagar, outras já são mais aceleradas, mas esse processo ele é muito desafiador na cabeça das crianças, né, que elas não conseguem lidar, porque lá eu já sou adulto ou eu ainda sou criança, eu ainda tô nessa adolescência, eu não tenho muita paciência com nada e eu tô assim, o que que eu sou? Eu deixei um pouquinho de ser criança, eu era uma criança de boa, agora como eu sou adolescente, eu quero ser um adolescente rebelde. Será que tem que ser? Mas é porque passa tanta coisa nessas mudanças de pensamento, que às vezes nesse período de 9 até aos 12 anos, tem umas crianças que são mais avançadas e outras não. Mas assim, é um período bastante crítico mentalmente para as crianças, né? Que a gente precisa de ter todo um cuidado quanto a isso, porque isso pode influenciar, isso pode prejudicar, isso pode atrapalhar muito o desenvolvimento de um bom cidadão.
2: Perfeito.
1: É isso aí, gente. São 18 horas e 26 minutos. A gente vai pedir o nosso apoio cultural. E aí nós temos aqui, o Robson está perguntando quais foram os principais momentos da trajetória da instituição ao longo desses anos aqui em Anápolis. A gente vai vir respondendo a pergunta do Robert daqui a pouco. E antes, deixa eu mandar um abraço também pro pessoal que está aqui sintonizado com a gente. E antes da gente puxar o nosso apoio cultural, né? A pastora Vera está sintonizada com a gente. A Kelly também está sintonizada com a gente. Quero mandar o meu abraço também pro seu Tarcísio, ele que é presidente lá do presidente da Associação de Moradores da Vila Góes. Quero mandar também um abraço para o Luiz Gustavo, ele está sintonizado com a gente. A Kelly também, pessoal lá do VaptVupu, Rogério, todas as tardes, né? Ele sintoniza aí na nossa programação. Muito obrigada, né, pela sua audiência. A Samira é ouvinte de todas as noites também. Ela está sintonizada no início de noite, lá no Havaí, tá longe, né? E também, quem que me deu um alô aqui agora, deixa eu voltar aqui, a Dilma. Ela está localizada no bairro São José. Um abraço para todos vocês, a gente vai vir de apoio cultural. Daqui a pouquinho, a nossa a gestora aqui da LBV, ela vai falar sobre... O que mudou durante essa década? Quais foram as mudanças para melhor? Né? Com certeza foi, ou para pior não foi. A gente vê que foi para melhor, com certeza, né? E daqui a pouquinho voltamos, Júlia.

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0: Estamos no ar na nossa programação do Visão Geral, são 18 horas 32 minutos e você está na melhor do seu rádio. Aqui você sempre tem informação, interatividade, os melhores convidados da sua programação. E hoje não é diferente, não é mesmo, Eliane? A gente está falando aqui sobre um assunto que é muito legal. Afinal, a gente está falando sobre acolhimento, sobre educação, sobre transformação de vidas e lares através de ensino. E a gente traz aqui, né, uma grande parceira que já faz parte da nossa programação, não é a primeira vez que ela vem aqui, né? Inclusive, nos finais de ano, ela sempre aparece com as cartinhas, né? As cartinhas para adotar, né, os nossos alunos, né, da LBV. E se você escuta aí do outro lado, também pode contribuir de alguma forma, né? Afinal, a parceria de quem é um apoiador sempre faz diferença, não é mesmo, Edilaine?
1: Edilaine. Sim, na verdade, de alguma forma, a gente consegue aproveitar, né? Eu quero ajudar com dinheiro? Não. Eu quero ajudar com alimento, eu quero ajudar com como voluntário uma vez na semana, eu quero fazer uma atividade com as crianças, eu quero levar alguma coisa, né? Qualquer coisa a gente consegue aproveitar para as crianças e para as famílias que a gente atende.
2: É isso aí, gente. Me fala, nós temos aquela pergunta feita com Robert. Ele
1: está
2: perguntando a trajetória durante 65 anos de LBV.
1: Não, não. A LBV, ela passou por várias etapas, né? Uhum. Ela vem de acordo com a demanda também da população. Então, ela iniciou em todas as unidades da LBV como uma creche, né? As crianças ficavam num período integral, né? Que era um período com a idade que não tinha escola. Então elas ficavam um período grande, tinha café da manhã, almoço, lanche, jantar, né? E ficava o período lá, dormia, né? Descansava na parte da tarde na LBV. E uma das... a gente até fez uma roda de conversa com as meninas do Vida Plena, que é o 60+, e elas contaram de que... há muito tempo na instituição, elas teve cursos profissionalizantes de informática, né, de computação. E elas contando assim o tanto que fez, né, a diferença, porque naquela época não tinha igual hoje, que a gente, o menino já nasce ali, já sabendo até digitar, mexer no computador. Naquela época não. Então ela passou por esse período, né, de cursos profissionalizantes, não só aqui em Anápolis, mas também em outras unidades da LBV. Foi muito forte esse período de curso profissionalizante de informática. Então era o que a demanda da população pedia. E agora a gente está com o Centro Comunitário de Assistência Social José de Paiva Neto. O nome modificou. Antes a gente tinha só Centro Comunitário de Assistência Social da LBV. Mas com a morte do presidente, que é José de Paiva Neto, foi feita uma homenagem por todos os centros comunitários da LBV para que tenha o nome dele como... nomenclatura mesmo, Centro Comunitário de Assistência Social José de Paiva Neto. O atual presidente agora é Francisco Perioto, e ele era assim do falecimento, né, que foi em outubro, bem no início de outubro, ele já, porque o presidente já tinha feito essa modificação, não, para ele mesmo, junto com os

0: filhos e tudo mais, fez essa modificação. Ele era o secretário. Ele era o braço direito.
1: Geralmente, quando o presidente morre, o secretário assume.
0: Isso, até porque ele foi mais de 30 anos, né, de trabalho ali junto com ele, sabendo o que ele queria, gostaria, já procurou muitas outras propostas de desenvolvimento da instituição. Então, o braço direito para poder continuar o nosso trabalho aí. E é isso que a gente está fazendo, procurando fazer e melhorando. A gente vai em setembro receber a visita dele aí, porque o presidente José de Paiva Neto, ele também fez isso em todas, quando teve o falecimento de Alzira Zarur, que foi o fundador da LBV. José de Paiva Neto foi em todas as unidades.
1: E ele está fazendo a mesma coisa,
0: indo em todas as unidades para conhecer ainda mais de perto, porque é feito, né, toda a divulgação também da instituição, nos canais da LBV também, mas é outra coisa de você estar ali presente, você estar ali ao vivo. E é o que eu faço, né, a proposta aqui para vocês também, ouvintes aí, para poder ir lá conhecer o nosso trabalho de perto, porque é totalmente diferente de eu falar sobre o nosso trabalho e você poder ver com os próprios olhos o trabalho sendo realizado.
1: Está com quantas crianças lá hoje?
0: No momento estamos com 100 crianças de 6 a 13 anos e a gente quer iniciar mais um grupo à tarde, né? Já temos uma lista. É de 6 a...
1: A parte de quando?
0: Nós estamos esperando já assinar os documentos para a gente iniciar, porque a gente tem tudo aprovação, tudo que a gente faz é com aprovação.
1: Não precisa, assim, igual um ano letivo,
0: não. Não, não. Sim, até porque a gente tem uma demanda de mais de 50 crianças aguardando no período da tarde. De manhã a gente não tem tanta procura, até aproveito para poder, a gente tem vagas de manhã em aberto, né? Quem quiser pode entrar em contato pelo telefone da instituição e ele também é o WhatsApp, é o 62-3313-1034. E também queremos aumentar mais um grupo de idosos. Nós temos todas as quartas-feiras, das 7h30 até as 10h30. Elas até brincam, falam que o tempo é pouco, mas também elas também têm outras correrias, né? Então, uma vez na semana já está bom, né? De a gente já poder aproveitar das idosas, sim, uma vez na semana. 60
1: mais. 60 mais. O que que elas... vocês oferecem lá?
0: A gente tem o café da manhã, né? E a gente faz atividades também com elas socioeducativas, igual faz com as crianças, só porque as crianças, elas ficam 4 horas com a gente. Com elas é menos tempo. Sim. Então a gente faz um café da manhã reforçado, porque elas vão embora bem antes do almoço. E aí elas realizam atividades socioeducativas, no caso de socialização, de fortalecimento de vínculos, e é muito bom, porque a gente aprende muito mais que elas. Elas trocam muito, elas trazem muitas coisas para acrescentar experiências e realiza atividades manuais, que, assim, a gente às vezes pensa, né, tem o crochê, mas a gente faz atividades com elas de material de reciclado, de libras, até tem uma educadora lá que eu acredito que ela vai fazer isso também. Então, assim, a gente procura trazer até a demanda delas, o que que elas gostam. A gente ainda tá conhecendo esse grupo, mas pelo menos até o momento, a gente tá vendo, são muito amorosas, são muito afetuosas. Elas trazem uma ambiência, uma paz, uma alegria pra gente.
1: Certo.
0: Que eu acho que a gente tinha que ter o Vida Plena todos os dias para poder, como se fosse emanar o ambiente de vibrações positivas.
1: Tá certo. Vida Santana.
2: Bom, com certeza. Toda atividade agrega muito, né? E a gente precisa de saúde mental. Acho que mais do que nunca é algo super necessário, tanto para os adultos quanto para as crianças. Então, desenvolver atividades, assim, e ter um lugar onde você pode ter esse suporte faz toda a diferença no desenvolvimento, né? Psicomotor de toda criança. E a gente entende também, né, que pais curados ajudam a curar e quebrar ciclos. Então, se a gente também dá uma atenção especial para esses pais, para essas mães, se a gente conversa bem com essa família, com certeza essas crianças elas vão ter um impacto muito melhor na criação delas. Então, a gente percebe que existe também um cuidado, né, por parte da LBV de dar uma assistência muito mais do que somente para as crianças. Ver a situação em que essa criança está inserida. Também, qual é a situação social daquela criança. Se ela está bem, se ela está passando por alguma dificuldade financeira, se ela está passando por alguma necessidade. E fazer aquela atenção multifatorial, é isso, né?
0: Multidisciplinar, porque a gente acaba...
2: Multifocal.
0: Isso, porque a gente acaba... Realmente é isso, a gente não tem como eu ficar trabalhando só a criança e não é trabalhado em casa, né? Não é fortalecido isso com a família, porque senão é como se a gente estivesse secando gelo. Então a gente precisa de fazer esse trabalho em conjunto, em parceria com as famílias também, para que elas sejam fortalecidas, para fortalecer essa criação dessas crianças, né? Para continuar sempre em desenvolvimento para cima, para o bem, para as coisas boas.
1: Aqui nós temos uma outra pergunta, falando assim: como a LBV acompanha as mudanças sociais e novas necessidades da comunidade?
0: A gente vai acompanhando de acordo com o cenário mesmo, né? Igual, a gente viu a necessidade até de acordo com a tipificação. A LBV, esse serviço que a gente oferece, é um braço do CRAS, né? O CRAS, ele tem o PAIF, e aí ele, né, faria o serviço de convivência e fortalecimento de vínculos, mas ele não consegue agregar toda a população, né? E tem várias instituições também que fazem esse trabalho incrível, né? Que é o serviço de convivência e fortalecimento de vínculos. Então, de acordo, né, a demanda que a gente está visualizando é essa, né? Que precisa desse trabalho ser realizado com essas crianças, porque assim, o horário inverso da escola, onde essas crianças vão ficar? Até o momento, as creches agora, né, a LBV foi pioneira, mas agora tem muitas creches. A LBV foi pioneira há 76 anos atrás.
1: Aqui em Anápolis, 65.
0: Aqui em Anápolis, 65. É 60, 10? 11 anos depois, né, abriu aqui em Anápolis, isso. Nós temos em Goiânia, que eu acho que em Goiânia, isso, que ela é mais nova do que Anápolis. Anápolis é bem mais antiga, mas em Umas, que é uma região próxima, que também tem lá é muito mais antigo.
1: Goianápolis tem?
0: Não tem. Goianápolis não tem. É só esses três.
1: Dentro de Goiás são três?
0: São três. Goiânia, Anápolis e Umas.
1: Mas existe, talvez, assim, por exemplo, esses vários municípios aqui próximo a Anápolis estão crescendo.
0: Sim.
1: Né? E se tem algum projeto para algum aqui mais...
0: Olha, no momento não, né? Até porque por conta da questão financeira, as pessoas que nos financiam, elas não conseguem financiar, né? A instituição, porque não é fácil, né? A gente poder dar alimentação todos os dias para essas crianças, de manhã, café da manhã, na hora do almoço, né? E de manhã, café da manhã e almoço, à tarde, almoço e lanche, fica puxado. Então, assim, a gente precisa de... Não tem como abrir muitas instituições se a gente tem que, né, focar em uma para fazer bem. Se a gente conseguir, né, financeiramente, abrir uma outra, beleza. Mas, por enquanto, a gente não está com esse projeto aqui em Goiás.
2: Perfeito. Não existe esse projeto aqui na região. Mas hoje, né, você falou que existe uma carência também de parceiros. Uma carência de pessoas que possam estar ali auxiliando... Até porque é uma instituição que não tem fins, né, lucrativos, ela trabalha e sobrevive daquilo que ela consegue ganhar de doação, né, uma grande parte, e também de contribuição das pessoas envolvidas. Se alguém que está nos escutando aqui, como essa pessoa ela pode estar ajudando, como ela pode estar sendo mais engajada nesses projetos? Inclusive, existem muitas pessoas de empresas grandes, né, que estão nos escutando, que podem estar ajudando vocês.
0: Olha, eu convido realmente para ir lá ver o trabalho de perto. Porque aí você consegue visualizar várias formas de ajudar a instituição. Então, o que a Júlia falou realmente é verdade. Eu acho que muitas instituições passam por isso. Essa dificuldade de conseguir financiamento para continuar trabalhando. Porque, como se diz, todos os dias a gente está ali com as crianças trabalhando o melhor, mas precisa de dinheiro, precisa financiar, precisa de coisas por trás para a gente continuar fazendo esse trabalho. E a gente se depara, né? Então, tem o pessoal do telemarketing que é em Goiânia, que faz esse projeto de ligação, mas a gente tenta...
1: O pessoal do telemarketing que liga é tudo de Goiânia?
0: É de Goiânia. É porque a estrutura das unidades não consegue comportar, né, o pessoal que faz esse telemarketing. Então, lá de Goiânia, ele faz essa ligação para todos. E o que eu proponho é isso, que vai lá conhecer, a LBV tá de portas abertas, não precisa, eu vou agendar, não precisa, pode ir lá, sempre tem alguém para te receber, para te apresentar a unidade, né, para poder mostrar o trabalho, falar, eu queria ajudar, mas eu não sei como, a gente apresenta e lá você descobre, eu tenho um negócio aqui para doar, será que vai dar certo? Vamos lá, né, vai lá que a gente, com certeza, a gente aproveita tudo que for de doação, a gente aproveita pro melhor lá.
1: Você falou de voluntários. Quais são os voluntários mais antigos que tem lá na LBV? Já tem esse início de alguns que ficou mais tempo?
0: Olha, nós temos um bem antigo, ele chegou a falecer, mas a gente tem uma sala em homenagem para ele, que é o do Sr. Messias. Tanto é que a gente fez cartinhas para entregar para os nossos parceiros, tendo como inspiração ele, né? A gente conversou com as crianças, falando desse trabalho muito, para a gente poder agradecer esses parceiros, né, novos que estão aí com a gente, mas que teve muitas pessoas por trás. O Messias foi um desses, né, que trabalhou, que batalhou, que foi voluntário há muitos anos também na instituição, que também trabalhou na instituição e que pedir esse apoio, essa ajuda pra gente poder fazer o trabalho lá. Tem a Marlene Geralda que atua lá com a gente também. Ela agora também aproveitou o Vida Plena para poder estar como atendida também. Tem o Sr. Hélio Bessa também, o João Bessa, que também ajuda a gente lá. Esses são os que eu tô lembrando. Isso, são os parceiros. Nós estamos também com novos voluntários. Tem uma psicopedagoga que quer iniciar uma vez na semana para fazer um atendimento por uma hora por uma criança lá. E a gente vai ela vendo, né, o que a gente pode fazer para desenvolver ela. Tem um outro voluntário que auxilia muito na questão de doações, de organizações de eventos para que seja um sucesso, para que a gente possa receber todo mundo muito bem, né? Então, assim, tem várias formas de ser voluntários, né? Seja para fazer atividade, seja para fazer um evento, seja na cozinha, para auxiliar lá na cozinha.
1: Inclusive, aquele rapaz que começou que acho que fez a abertura lá, não sei qual que é o nome dele.
0: Assim. Farley, eu acho que é ele que fez a abertura uma vez.
1: No evento de vocês.
0: Quem fez a abertura? Não, foi eu que fiz, fiz todo o evento.
1: A abertura veio um rapaz dele, parece que ele é de algum lugar. Ele falou, vamos dar uma salva de palma pro pessoal lá da cozinha lá que ele tá fazendo.
0: Ele é o responsável, ele é regional. Ele é ele é o responsável pelas unidades da LBV de Goiás e também de Paranaíba, Cuiabá e Campo Grande. Então ele é como se fosse meu chefe. Ele valorizando cada um
1: que tava lá.
0: A equipe, né?
1: Começou lá da cozinha.
0: Foi.
1: Depois passou pra outro.
0: Ele como gestor, ele sabe tanto que é importante realmente valorizar a equipe, porque a gente, né, precisa da ajuda de colaboradores, precisa da ajuda de voluntários, mas também a gente precisa de ter uma equipe unida e coesa e que pensa, né, nesse ideal da instituição para que a gente possa fazer um bom trabalho com as nossas crianças. Olha, então ele valorizou realmente cada um.
1: Não, eu achei muito interessante o jeito dele falar. Ele foi e as crianças juntos, achando pão, gritando, né? Fazendo aquela uma alegria.
0: Ele não tava no script, mas ele quis falar, porque ele viu

0: alegria.
1: É, ele não tava no script, mas ele quis falar, porque ele viu tanto que tava bonito, que toda a festa tava uma vibração muito legal de todo mundo. E aí ele falou, gente, mas vamos valorizar também a equipe. Falou de cada integrante, foi.
0: Muito lindo, falei, poxa. Eu acho que foi falando de um por um, ó, pra você ver, eu não estive presente, né? Mas eu.
1: É como se estivesse lá.
0: É, eu peguei cada detalhe. Aí eu quero agradecer o nosso amigo João Pedra. É Pedra mesmo?
1: Preda.
0: Pedra. Aí morreu. E aí ele foi, ele passou pra mim, né? Ele filmou, muito obrigada a ele, jornalista, né? Ele passou pra mim aqui, foi muito lindo, mas muito lindo mesmo. Tem alguma ação que você queira falar que vai acontecer durante esses próximos meses e que a gente já divulgar, porque a gente está vindo nos encerrando, né? Mas antes vamos falar um pouquinho, o que, que você tem aí para isso?
1: Olha, eu reforço, né, essa questão de apoio, que todos os dias é diário, nós, né, a demanda lá de alimentação para as nossas crianças, né? E em setembro a gente vem, né, com novidades, com o presidente vindo aí também. Eu acho muito importante de ter essa visita dele, de conhecer o trabalho aqui da unidade de perto, que ele conhece, mas é bom reviver isso aí que já passaram tantas gerações aí. Em outubro, a gente quer fazer uma festa muito bonita com as nossas crianças, em homenagem ao Dia das Crianças, e encerrando o fórum que a gente faz todo ano em todas as unidades da LBV, o Fórum das Crianças, né? O Fórum Infanto-Juvenil da LBV. Esse é sobre brincar e aprender. Em novembro, na verdade, já em outubro, a gente já começa a nossa movimentação para a campanha de Natal, né, para a gente poder entregar para as nossas famílias, para os nossos atendidos. E a gente também acaba, mesmo não tendo atuação da LBV em algumas regiões, né, da instituição, ou daqui do estado de Goiás, né, daqui de Anápolis, nós vamos em Pirinópolis, né, fazer uma entrega de uma instituição centenária lá, e também em Nerópolis. Em duas instituições lá que a gente também conheceu, viu a seriedade do trabalho. Então, se alguém já quiser, já desde já ajudar com a campanha de Natal também. A gente ainda não tem a quantidade certinha, né?
0: Trazer as cartinhas pra gente ler.
1: Isso, aí depois da cesta de Natal, junto com a cesta de Natal, na verdade, tem, né, essa campanha que foi linda, essa da cartinha das crianças. Gente, foi muito bom.
0: Eu achei tão bonito,
1: foi, nossa, fez. Foi maravilhoso poder estar ali o doador, a pessoa que pensou naquela cartinha, naquela criança, e poder ir lá entregar em mãos, e poder ir lá levar, e poder ver o sorriso daquela criança. Então foi muito bom.
0: Olha, porque você é o seguinte, você que está aí nos ouvindo, seja no seu carro, seja aqui em Anápolis, fora de Anápolis, em outro estado, em outro país, gente, talvez você tenha tudo na mão. E pensa que todo mundo é feliz. A gente, é justamente muitas vezes a gente, porque tem tudo na mão, mas que todo mundo também pode ter, né? Mas não é assim. A vida tem muita gente precisando.
1: Tá.
0: A gente chega de ver, a gente que trabalha, que é aí em classe média, a gente está vendo a dificuldade, as coisas muito caras.
1: Está.
0: A gente vê energia cara, água. A gente começando por aí. Depois vamos com alimentação muito cara, carne, tudo, né? A gente vai no mercado, meu marido que fazia as compras. E agora eu tô indo no mercado, eu tô assustada.
1: É, tá bem desafiador. Até pra gente brincar e se divertir, custa. Aí eu vou ali na pracinha, não tem como eu ir a pé, eu tenho que pegar um ônibus, eu tenho que pegar um Uber, eu tenho que pegar alguma coisa. Então acaba gastando. Aí vai lá na pracinha, né, levar a sua filha, seu filho pra poder brincar e se divertir. Como é que não vai tomar um sorvete? Como é que não vai comer alguma coisinha? E aí vai, como as coisas estão muito caras, às vezes a gente nem consegue poder se divertir, poder fazer alguma coisa. Ou pro shopping bater perna, mas vou fazer só bater perna, vou tomar um sorvete. Então assim, as coisas estão muito caras. Com vontade.
0: Ver a outra, né? E não pode, talvez, não pode ter o que a outra tem, né? Ver alguma criança. Eu penso, sabe, que eu fui numa época que na minha casa não tinha nem energia. Minha época foi bem difícil. O sapato, roupa, era difícil. Não era fácil para nós. Mas eu acho

0: por isso que a gente dá mais valor. Muitas vezes no meu aniversário, eu faço meus aniversários sem pensar, eu não quero presente, eu quero a presença das pessoas em primeiro lugar. Depois eu quero assim, eu faço por alguma causa. Eu ia fazer esse ano meu aniversário, foi dia 9 do mês passado. Estava tudo pronto para mim, a causa animal, que eu tô vendo que tem muitos animais soltos nas ruas. Lá na minha calçada, eu tenho três. Eu tive que despachar um, porque tava, senão ele ia morrer. Porque todo carro que passava, esse era latinho, ele era bonitão, fortão. Gente, a ração tá cara, muito cara. A alimentação até pro animal, eu acho que é por isso que tem muito animal solto na rua.
1: Que não consegue, né? Tem que dar o alimento pra sua casa, aí tadinho. Animal de estimação, que acaba virando o filho, alguns, né, consideram e tudo mais, a gente não consegue também dar pra ele, porque senão falta pra gente e fica naquele impasse.
0: Os animais na rua, muitos. Aí a gente vê o tanto que tá difícil pra todo mundo, gente. Não é só aqui no Brasil, tô vendo lá fora também, tá também o pessoal reclamando. Não tá fácil o custo de vida lá fora.
1: Uhum.
0: Então, pensa bem nisso. E aquelas pessoas que não tem, muitas vezes tá igual você, tá enfermo, você dá assistência nisso aí, uma família que você ajuda através das crianças, que um vai falando pro outro, né? Sem lá dentro da LBB, se tá estável assim mesmo de calamidade, né? Pra ajuda mesmo. Vocês dão a cesta, chega ali, dá aquele apoio. Então, gente, na hora que o pessoal da LBB ligar, faz a sua contribuição, se você puder, é o dos tostões que se faz os milhões. Eu
1: Sim.
0: sempre falo isso.
1: Sim, e é mesmo, a gente, igual eu tô falando, vai lá conhecer o trabalho, né, antes de financiar, porque às vezes as pessoas, não confio, não acredito, não conheço, como é que eu vou ajudar? Vai lá conhecer então, né, e ver o trabalho que é feito lá, e ver todas as formas possíveis de ajudar e contribuir mesmo, diga sim pra LBV.
0: Inclusive, eu sou testemunha, eu morei lá no bairro Santo André, naquela época que não tinha nem asfalto, eu tava falando aqui com a gestora aqui da LBB. Eu sei o trabalho, conheço de perto. E ela está convidando você. É, chega lá e fala, ela fez o convite, vai lá. Dá uma passadinha lá e vê vocês mesmos. Júlia Santana, mais tem pergunta aí, alguma coisa assim?
2: Bom, a gente quer agradecer a participação, né, de todos os nossos ouvintes, da nossa convidada especial hoje. E a gente quer fazer aquele convite também para a próxima vez você já estar aqui conosco, falando de mais assuntos, interagindo novamente conosco na nossa programação. Será um prazer tê-la novamente.
1: Eu agradeço a oportunidade, agradeço a abertura, como falei, é uma forma de outras pessoas conhecerem. Então, assim, vocês estão financiando a instituição também, fazem parte da história da LBV, que já foi, né, lá no bairro Santo André também, e fazem parte agora também, né, nessa abertura que dá aqui pra gente. Eu também tenho muito a agradecer a vocês. Hoje mesmo a palavra foi muita gratidão para todos os parceiros lá, e para vocês também, gratidão por ter aberto essas portas aí que nem fecha pra gente, graças a Deus.
0: Gente, a hora que você quiser divulgar a ação da LBV, está aberta para você. Muito obrigada por ter tirado esse tempo, né, para vir aqui a nossa programação do Visão Geral. Júlia Santana?
2: Aquele beijo, aquele abraço para todos vocês que
0: voltamos
2: ficaram aqui na nossa programação. Voltamos na nossa programação segunda-feira?
0: Na segunda-feira, eu e Júlia estaremos aqui novamente, em nome de Jesus. Espero que a gente possa estar aqui novamente na segunda-feira. Mas amanhã vai estar aí o Capela, que vai estar aqui no nome da programação Visão Geral. Na sexta-feira está a pastora, esqueci agora, viu?
2: Vera.
0: Não, não é a Vera, é a mãe do, como que ele chama aquele rapaz que canta?
2: Michael,
0: sei lá. Ô, gente, vai continuar o programa Visão Geral na sexta-feira, que eu me desculpo, mas sumiu. Deu uns...
2: Marlon.
0: Ele vai estar aqui, ele, o pai dele, a Bicudo, não sei o que lá, Bicudo, esqueci o nome da mãe dela, da mãe dele, mas ela sabe que a gente está falando dela. Desculpa aí, porque a memória realmente está falhando muito. Mas... até segunda, em nome de Jesus, estaremos aqui de volta nesse mesmo horário.

0: hoje.
1: Olá, boa noite.
2: Boa noite para você que nos acompanha em todo o país.
1: Quarta-feira, 19 de agosto de 2026.
2: Vamos aos destaques do dia.
1: Segurança pública.
2: Operação recupera mais de 6 mil celulares em 10 dias.
1: Mobilização nacional é voltada à recuperação de aparelhos roubados ou furtados.
2: E também ao enfrentamento da cadeia de receptação e comercialização ilegal. Luciana Colares de Holanda.
3: Qualquer pessoa, antes de adquirir um celular usado, deve verificar por meio de aplicativo ou do portal Celular Seguro se o aparelho possui alguma restrição.
1: Participação das mulheres no mercado de trabalho.
2: Empresas com mais de 100 empregados devem atualizar os dados salariais e de diversidade. Luana Cali.
4: A partir desses dados é gerado o relatório de transparência salarial e as empresas recebem orientações sobre como diminuir as desigualdades.
1: Preparação para o Enem. O
2: aplicativo ajuda estudantes a reforçar os estudos para as provas. Jéssica Gonçalves.
5: O aplicativo oferece trilhas de estudo e simulados completos com questões de provas anteriores. A ferramenta ainda permite fazer a transcrição e a correção automatizada de redações.
1: Hoje, na apresentação da Voz do Brasil, eu, Mariana Jungmann e Luciano Seixas.
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1: Em Iperó, no interior de São Paulo, o Centro Industrial Nuclear de Aramar reúne parte das atividades do Programa Nuclear da Marinha.
2: O programa avança para a etapa de montagem do reator destinado ao futuro submarino brasileiro com propulsão nuclear.
1: Vamos saber mais sobre as atividades com Pablo Mundim.
6: Em Aramar, no interior de São Paulo, estão sendo desenvolvidas tecnologias relacionadas à geração de energia elétrica por fonte nuclear. O trabalho inclui a montagem do reator que será utilizado no submarino brasileiro com propulsão nuclear. Segundo o comandante da Marinha, Marcos Sampaio Olsen, o uso da energia nuclear no Brasil vai além da sua atuação militar.
7: O Brasil é um país vocacionado para o desenvolvimento e aplicação da energia nuclear. Para além da defesa, a energia, a saúde, segurança alimentar, segurança hídrica. O Brasil possui, com um terço do seu território prospectado, o sexto país em reserva de urânio.
6: O complexo concentra etapas estratégicas do programa, como o domínio do ciclo do combustível nuclear e o desenvolvimento da tecnologia brasileira de enriquecimento de urânio. Também reúne estruturas de formação e segurança nuclear. A ministra da Ciência, Tecnologia e Inovação, Luciana Santos, falou sobre o desenvolvimento do projeto.
8: Por meio da FINEP, estamos apoiando o desafio tecnológico do submarino. O submarino com propulsão nuclear é um instrumento de dissuasão, por excelência. Uma ferramenta importante para protegermos, por exemplo, o nosso mar territorial.
6: O Programa Nuclear da Marinha reúne instituições de pesquisa e empresas brasileiras. Reportagem Pablo Mundim.
2: Uma operação envolvendo profissionais de segurança de 23 unidades da federação recuperou mais de 6 mil celulares roubados.
1: E resultou em quase 100 prisões, de acordo com os resultados parciais apresentados hoje.
2: Além do combate ao furto, o objetivo é desarticular a cadeia de receptação e comercialização ilegal desses aparelhos.
3: Operação Última Chamada envolve as forças de segurança de 22 estados e do Distrito Federal no combate ao roubo e à receptação de celulares. Nesta quarta-feira, foi apresentado um balanço parcial da operação, que teve início no dia 10 de agosto. Entre os resultados, mais de 6 mil aparelhos foram recuperados, de acordo com o diretor de Operações Integradas e de Inteligência, Anchieta Neri.
9: Foram mais de 100 inquéritos policiais conduzidos pelas 23 polícias civis que participaram das ações. Isso levou, até esse primeiro momento, à recuperação de mais de 6 mil celulares em todo o território nacional, bem como também mais de 100 prisões. 80 prisões em flagrante delito e mais de 20 prisões por mandado em razão das investigações conduzidas nos estados.
3: Mais de 33 mil notificações foram enviadas a pessoas que estavam em posse de aparelhos identificados classificados como objetos de crime. A iniciativa integra a Política Nacional de Enfrentamento ao Roubo e Furto de Celulares, coordenada pelo Ministério da Justiça e Segurança Pública. Segundo o ministro da pasta, Wellington César Lima e Silva, os aparelhos fazem parte de uma cadeia maior.
0: O problema do celular que aflige e figura em muitas das pesquisas como uma das três principais questões que aflige a percepção de segurança pública, faz parte de uma cadeia de celular que é furtado, roubado, que tem a receptação e que chega inclusive às mãos do crime organizado nos presídios. Então a única forma de enfrentar o problema é com integração com todas as polícias dos diversos estados.
3: Hoje o Brasil tem registrados mais de 3 milhões de celulares roubados com base nos dados do Banco Nacional de Celulares com Restrição, que reúne informações no país. Agora será possível tratar esses dados, como disse o secretário nacional de Segurança Pública, Chico Lucas.
10: A gente está dando estrutura para os estados recuperarem esses celulares. A partir de agora, nós vamos dar rankings de restituição, rankings de notificação, dar transparência aos dados sobre o celular, e essa operação vai ser permanente para que a gente tenha a redução dos números de roubo e furto de celular.
3: O Banco Nacional de Celulares com Restrição é uma ferramenta do programa Celular Seguro, criado a partir de informações dos boletins de ocorrência registrados em todo o país. Qualquer pessoa, antes de adquirir um celular usado, deve verificar por meio de aplicativo ou do portal Celular Seguro se o aparelho possui alguma restrição. Para isso, basta ter o e-mail do celular. Ele aparece na embalagem original do equipamento ou no discador ao teclar asterisco jogo da velha 06 jogo da velha. Reportagem Luciana Colares de Holanda.
1: É recomendado o cadastramento de aparelhos no celular seguro para proteger dados, definir contatos de confiança e bloquear o equipamento rapidamente em caso de roubo, furto ou perda.
2: Para isso é necessário baixar o aplicativo Celular Seguro ou acessar o site oficial do programa utilizando sua conta gov.br.
1: Se preparando para as provas do Enem, o Exame Nacional do Ensino Médio conta com uma ferramenta para reforçar os estudos.
2: É o aplicativo MEC Enem, que reúne conteúdos, questões e recursos que ajudam os estudantes a revisar os principais assuntos cobrados na prova.
1: O exame ocorre durante dois domingos seguidos, 8 e 15 de novembro.
5: Estudante do terceiro ano do ensino médio, Maria Clara da Ponte, de 17 anos, sonha em cursar medicina. Na preparação para o Enem, ela encontrou no celular uma ferramenta para reforçar os estudos. Maria Clara usa o aplicativo MEC Enem para resolver questões e identificar os conteúdos em que ainda precisa melhorar.
11: Ele me mostra exatamente os pontos que eu tenho errado e me ajuda a ir evoluindo com as questões. Então, não basta só saber o conteúdo teórico, eu preciso saber aplicar. Então, o aplicativo ele ajuda bastante a, por meio das questões, eu entender onde eu preciso melhorar. O simulado também ajuda bastante a treinar o tempo de prova.
5: No aplicativo MEC Enem, o estudante pode estudar todas as áreas cobradas no Exame Nacional do Ensino Médio: linguagens, ciências humanas, ciências da natureza e matemática. O aplicativo oferece trilhas de estudo e simulados completos com questões de provas anteriores. Também tem um assistente virtual com inteligência artificial que ajuda a montar cronogramas personalizados e a tirar dúvidas. A ferramenta ainda permite fazer a transcrição e a correção automatizada de redações. O estudante pode acompanhar conquistas e pontuações e compartilhar a evolução nas redes sociais. Segundo o secretário executivo do Ministério da Educação, Rodolfo Cabral, a plataforma identifica o nível de conhecimento do estudante e, a partir daí, direciona a preparação.
12: Assim que um estudante entra no MEC Enem, ele vai fazer algumas questões de exames passados e a plataforma já vai fazer o nivelamento, testar qual é a situação daquele estudante naquele momento de preparação e já vai fazer todo um guia de estudos com base no nível que aquele estudante atingiu. E ainda a gente tem também um assistente virtual, que vai responder perguntas, vai retirar dúvidas,

0: a gente tem também um assistente virtual, que vai responder perguntas, vai retirar dúvidas e vai também preparar todo um cronograma de estudos de acordo com o nível do estudante e também de acordo com a periodicidade que ele usa a plataforma.
1: Para o professor do Centro de Ensino Médio 3 de Taguatinga, no Distrito Federal, Leonardo Pinelli, ferramentas como essa podem transformar um aparelho que já faz parte do dia a dia dos estudantes em aliado na preparação para a prova.
2: Ter ali na mão o acesso a um aplicativo onde você pode resolver questões, que é uma das, a gente já sabe, uma das melhores formas de se estudar para uma prova, ter acesso ao conteúdo, e agora com a IA, também tem no aplicativo, você pode estabelecer um diálogo, ou seja, uma forma que é mais aceitável de você acessar o conteúdo, de você perguntar e responder sem ter que demorar tanto tempo pesquisando.
1: Para acessar o Mac Enem, é só baixar o aplicativo no celular ou entrar na plataforma pela internet no computador. O acesso é feito com a conta gov.br. Reportagem Jéssica Gonçalves.
3: E professores da rede pública estadual e do Distrito Federal vão atuar na mobilização dos estudantes e no acompanhamento das provas do Enem.
4: A indicação dos docentes será feita pelas secretarias de educação entre 8 e 18 de setembro.
3: Os selecionados devem ter smartphone com internet móvel e não podem ter parentes de até terceiro grau inscritos no Enem no mesmo município de atuação.
4: Haverá capacitação à distância e, ao final do processo, os participantes serão remunerados por meio do auxílio de avaliação educacional.
3: As provas do Enem ocorrem nos dias 8 e 15 de novembro. Para saber mais, acesse gov.br/mec.
4: As empresas têm até o fim do mês para informar dados sobre remuneração de empregados, igualdade salarial entre homens e mulheres e políticas para a diversidade.
3: Os dados vão embasar mais um relatório de transparência salarial.
5: Em 2010, quando começou a trabalhar na indústria automotiva que fica em Porto Real, no Rio de Janeiro, Josiele Viana era a única mulher na linha de montagem de portas. Tempos depois, ela foi promovida para atuar na formação de novos empregados. Hoje, vê com satisfação o aumento do número de mulheres na fábrica.
6: Antes, o número de mulheres era muito pequeno, que na linha de portas, durante anos, eu era a única mulher. E hoje, nós temos a maioria de mulheres. E elas podem imaginar que, se elas engravidarem, elas vão ter um período de descanso, elas vão ter uma licença maternidade de 180 dias. Elas se sentem assistidas.
5: Uma das colegas de trabalho da Josiellen é a Daniele de Araújo Silva. Ela está há quase 4 anos na montadora e agora vai liderar uma das equipes de operação.
7: Eu acho que eu posso ser uma inspiração, né? Porque as meninas já começam a ganhar mais espaço, já geram um desejo diferente, uma curiosidade de correr atrás e além também. E você é capaz e pode, sim, exercer um cargo bem diferente do que você ocupa hoje.
5: E a participação das mulheres no mercado de trabalho é um dos temas que estão sendo informados pelas empresas neste mês. Até o dia 31 de agosto, as empresas com mais de 100 empregados devem atualizar os dados salariais e de diversidade no portal Emprega Brasil. A medida está prevista na Lei de Igualdade Salarial de 2023 e permite também traçar um diagnóstico da participação de mulheres em cargos de liderança. A subsecretária de Estatística e Estudo do Trabalho do Ministério do Trabalho e Emprego, Paula Montagnier, aponta o que deve ser informado pelas empresas.
8: A gente pergunta informações se que tipo de situação altera salário das pessoas. A gente também pergunta sobre ações que as empresas fazem para contratar mulheres, para aumentar a diversidade de pessoas que trabalham nas suas equipes, e pergunta também sobre ações que as empresas fazem para garantir que as que estão apoiando as ações de família e parentalidade.
5: A partir desses dados é gerado o relatório de transparência salarial e as empresas recebem orientações sobre como diminuir as desigualdades. Nos casos em que a diferença é mais acentuada, há a possibilidade de multa. Reportagem Luana Karen.
4: O relatório de transparência salarial pode ser preenchido no portal Emprega Brasil, no site empregabrasil.trabalho.gov.br.
3: Segundo o IBGE, as mulheres com mais de 60 anos já somam 17 milhões e 800 mil pessoas, o que representa 8,8%

0: 8% da população total do nosso país.
1: Pensando nisso, o Fórum Nacional pelo Protagonismo das Mulheres Idosas foi criado para fortalecer a participação social e ampliar o diálogo sobre políticas públicas voltadas a esse público.
0: E organizações da sociedade civil interessadas terão a oportunidade de participar.
1: O Ministério das Mulheres abriu chamada para selecionar organizações que atuem na defesa dos direitos das mulheres idosas e na temática do envelhecimento.
0: São 7 vagas, 5 delas para representantes das diferentes regiões do país e 2 para organizações de abrangência nacional.
1: A coordenadora de formação e articulação da política de cuidados do Ministério das Mulheres, Luísa Lucchesi, explicou como será a atuação das organizações durante o fórum.
2: Então, a atuação dessas organizações de sociedade civil, que terão as suas representantes nesse fórum, se dará a partir das discussões que serão movimentadas nesse fórum, que é um fórum de caráter consultivo, para indicar exatamente quais são os caminhos que a política pública precisa seguir e deve seguir no campo das mulheres idosas, né? A gente não quer fazer uma discussão sobre as necessidades e as políticas públicas das mulheres idosas sem as mulheres idosas. Nada sobre nós sem nós, né? A gente está seguindo essa lógica.
0: O edital do chamamento foi divulgado no Diário Oficial da União no dia 7 de agosto e as organizações podem se inscrever em até 30 dias após a publicação.
1: As inscrições são gratuitas e devem ser feitas exclusivamente pela internet por e-mail no endereço cgpc@mulheres.gov.br.
0: O INSS voltou a alertar a população sobre golpes que tentam enganar aposentados e pensionistas.
1: Dessa vez, criminosos enviam uma mensagem de texto via celular sobre suposto corte de benefícios por falta de prova de vida.
3: O INSS reforça o alerta contra fraudes que usam a prova de vida para fazer vítimas entre segurados da Previdência. Os golpistas costumam enviar uma mensagem SMS com link de acesso para o celular das vítimas. O conteúdo falso informa sobre um suposto corte de benefícios. Para saber se a mensagem é verdadeira, é preciso estar atento a alguns sinais, como explica a presidente do INSS, Ana Cristina Silveira.
4: Se você receber uma mensagem do governo federal pelo WhatsApp, verifique se ela foi enviada pela conta oficial identificada com o selo azul de verificação. O INSS nunca solicita dados pessoais, senhas ou qualquer tipo de pagamento.
3: A prova de vida é feita de forma automática por meio do cruzamento de informações entre as bases de dados do governo. Apenas os segurados que não tiverem essas movimentações identificadas pelos sistemas são chamados a regularizar a situação pelo WhatsApp do gov.br ou pela caixa postal da conta Gov. De acordo com a presidente do INSS, Ana Cristina Silveira, o cruzamento de informações garante o pagamento em dia com total segurança.
4: A prova de vida é um procedimento importante para garantir a continuidade do pagamento do benefício com segurança. Se for necessário realizá-la, o procedimento pode ser feito de forma simples e segura. Basta comparecer à agência bancária onde você recebe o benefício. Outra opção é fazer a comprovação pelo site ou aplicativo Meu INSS.
3: Em caso de dúvida, aposentados e pensionistas podem ligar para a central telefônica 135 de segunda a sábado, das 7 da manhã às 10 da noite. Para acessar a plataforma Meu INSS, basta entrar no endereço meu.inss.gov.br ou baixar diretamente na loja de aplicativos do celular. O acesso aos serviços precisa do login na conta Gov. Reportagem Edinaldo Júnior.
0: Ela faz bem para o coração, aumenta músculos e ainda diminui o estresse.
1: Estamos falando da bicicleta, que para muitos vai além do lazer. É um meio de transporte.
0: E hoje, Dia Nacional do Ciclista, vamos falar desse meio de transporte, utilizado por mais de 4 milhões de brasileiros como forma de locomoção para o trabalho.
5: A bicicleta é companheira do brasiliense Rafael Dornelles em vários momentos do dia, desde as atividades de lazer até os deslocamentos para compromissos que ele tem como coordenador da organização não governamental Rodas da Paz, que promove a mobilidade urbana sustentável e pacífica.
6: A bicicleta é meu principal meio de transporte e é uma forma de você se locomover pela cidade, trazendo saúde, uma forma sustentável, uma forma que impacta menos a cidade, tanto financeiramente quanto espacialmente. e traz uma alegria que é específica da bicicleta.
5: Dados do IBGE apontam que 4 milhões e 400 mil brasileiros, que representa 6,2% da população, vão de bicicleta para o trabalho. O ciclismo, assim como a caminhada, é chamado de meio de transporte ativo ou não motorizado. Significa que só depende da força do próprio ser humano. Além do benefício para a saúde, essa forma de deslocamento traz outras vantagens, como explica Marcos Daniel dos Santos, secretário nacional de mobilidade urbana.
7: E hoje o brasileiro gasta quase 20% da sua renda para poder se deslocar, seja para botar combustível no carro, ou seja para pagar um transporte público. Então quando você coloca a bicicleta, você está reduzindo o que você usa para se deslocar no dia a dia da cidade. Alguém que deixa de andar de carro para andar de bicicleta é menos um carro. É mais espaço disponível, é menos poluição. O custo como um todo de se manter uma cidade que pedala muito, você vai ver que é um custo menor com o poder público. Por quê? Porque é menos gestão de trânsito, é menos manutenção viária.
5: Para o especialista em mobilidade da Universidade de Brasília, pastor Willy Gonzalez, a Magrela ainda precisa conquistar seu espaço no trânsito.
8: Em se tratando especificamente de áreas urbanas mais centrais, o problema é um pouco maior relativo à questão da segurança, né? E o conflito com veículos de maior porte em espaços que realmente a bicicleta não tem condição de poder, digamos, competir. Nesse sentido, espera-se que continuem as políticas que o Brasil vem desenvolvendo para tornar a bicicleta um modo mais seguro, né?
5: Desde 2012, o Brasil possui a Política Nacional de Mobilidade Urbana, que define regras para o deslocamento nas cidades. E uma das principais diretrizes é a priorização dos meios de transporte ativos, ou seja, a caminhada e o deslocamento por bicicletas. O dia 19 de agosto celebra a importância do ciclista no trânsito das cidades e da bicicleta como meio de locomoção. Reportagem Graziele Bezerra.
1: Sancionada a lei que prevê a ampliação da lista de produtos prevista no programa de venda de balcão.
0: A medida também autoriza a realização de leilões públicos para a formação de estoques de produtos agrícolas.
9: O programa de comercialização direta de insumos permite a compra por criadores rurais de pequeno porte. Ficam autorizadas as compras de milho, sorgo, caroço de algodão, farelo de soja e farelo de milho. A nova lei também incluiu os aquicultores como público do programa de venda em balcão. Cooperativas de produção agropecuária e associações formadas por agricultores familiares também poderão participar. O pré-requisito é que os beneficiários estejam cadastrados no Sistema de Cadastro Nacional de Produtores Rurais e demais agentes, o SICAM. Além dos novos produtos, a legislação estabelece limites mensais para a aquisição dos produtos destinados à alimentação animal. O máximo que pequenos criadores poderão comprar por mês é de até 27 toneladas. Já as cooperativas e associações de agricultores familiares poderão adquirir até 80 toneladas mensais. As compras poderão ser feitas por meio de leilões públicos. A medida também prevê a aquisição de produtos básicos da política de garantia de preços mínimos por valores de até 25% acima do preço mínimo vigente no estado onde ocorrer a compra. O objetivo é permitir a formação de estoques públicos que possam ser utilizados em ações de abastecimento e segurança alimentar. Daniele Popov para a Voz do Brasil.
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0: Fique agora com o Minuto do TCU. Em seguida, as notícias do Poder Judiciário e do Congresso Nacional. Boa noite.
1: Boa noite, até amanhã.
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11: 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Você vai ouvir agora notícias do Poder Judiciário.
13: Supremo decide por unanimidade ampliar o alcance das medidas protetivas previstas na Lei Maria da Penha.
14: TST decide que trabalhador pode entrar na justiça na cidade onde ele mora, mesmo não sendo local de trabalho.
13: STJ imposta novos presidente e vice para o biênio 2026-2028.
14: Boa noite, eu sou o Arthur Filho.
13: E eu sou Walter Lima.
14: O plenário do Supremo Tribunal Federal decidiu na sessão de hoje que medidas protetivas da Lei Maria da Penha podem ser aplicadas em casos de violência contra a mulher fora do âmbito doméstico e familiar. Este mês a norma completou 20 anos.
13: O caso concreto tratava da negativa de aplicação das medidas protetivas pela Justiça de Minas Gerais, sob o argumento de que não havia relação familiar ou afetiva entre a vítima e o agressor.
14: O presidente do STF, ministro Edson Fachin, é o relator do processo. Para ele, a ausência de relação íntima de afeto não afasta a incidência das medidas protetivas quando presentes elementos característicos da violência baseada no gênero.
13: Os demais ministros acompanharam o entendimento do relator por unanimidade.
14: Tomaram posse hoje como presidente e vice-presidente do STJ e do Conselho da Justiça Federal, respectivamente, os ministros Luiz Felipe Salomão e Mauro Campbell Marques.
13: A solenidade contou com a presença de autoridades dos três poderes. Fátima Uchoa.
15: Em discurso, o presidente do STJ, ministro Luiz Felipe Salomão, destacou algumas prioridades para o biênio 2026-2028. Segundo ele, o tribunal se prepara para iniciar um novo tempo dentro do sistema de justiça com a implementação do filtro da relevância da questão federal e todas as mudanças regimentais necessárias para a corte funcionar dentro dessa nova lógica. Segundo Salomão, a qualidade das decisões, a transparência e o acesso dos cidadãos serão preocupações permanentes com o uso da inteligência artificial e das ferramentas tecnológicas a serviço da sociedade.
14: TST decide que em situações excepcionais, trabalhador pode ajuizar a ação na cidade onde mora, mesmo que não seja o local onde trabalhou.
13: A regra geral continua sendo a do local da prestação dos serviços. Simone Moura.
16: O Tribunal Pleno do TST definiu que em casos excepcionais, o trabalhador pode ajuizar a ação na cidade onde mora, mesmo que não tenha sido contratado ou trabalhado no local. Pela regra geral, prevista no artigo 651 da CLT, o processo deve ocorrer onde o serviço foi prestado. No entanto, o TST flexibilizou essa regra para garantir o acesso à justiça em casos de doença ocupacional, vulnerabilidade ou quando o deslocamento for caro demais. A decisão foi tomada a partir do caso de um jogador de futebol que morava em São Paulo e foi contratado por um clube de Rondônia. Ele ajuizou a ação depois de sofrer uma lesão no início dos treinos. O relator, ministro Lélio Bentes Correa, destacou que as mudanças na Justiça do Trabalho, como o processo judicial eletrônico e o juízo 100% digital, reduziram as barreiras geográficas para o acesso à justiça. Para o TST, no entanto, a flexibilização não pode prejudicar o direito de defesa da empresa. A tese foi fixada pelo rito dos recursos repetitivos competitivos e deve orientar decisões em todo o país.
14: Justiça Federal determina a adoção de medidas urgentes para preservar igreja e Casa da Ordem Terceira do Carmo, no Centro Histórico de Salvador.
13: Decisão atende a pedido do MPF e estabelece prazos para vistoria, plano emergencial e execução de obras de contenção. Sabrine Menezes.
17: De acordo com a ação movida pelo Ministério Público Federal, a igreja está interditada desde 2025, com risco de desabamento por conta do apodrecimento de estruturas de madeira e assoalhos. Com a decisão, a Ordem Terceira do Carmo, responsável pelo imóvel, deve remover e catalogar em até 30 dias os escombros resultantes de um desabamento.

0: trabalhos. Com a decisão, a Ordem Terceira do Carmo, responsável pelo imóvel, deve remover e catalogar em até 30 dias os escombros resultantes de um desabamento acontecido em 2025. Uma vistoria técnica deverá ser conduzida em até 2 meses e um plano emergencial de intervenção deverá ser apresentado ao IFAM em até 3 meses e executado em 6 meses após sua aprovação.
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1: A você, uma boa noite.
2: E até amanhã.
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1: Eu sou Paula Groba.
2: E eu sou Humberto Pinheiro.
1: E estes são os destaques de hoje do Jornal do Senado, que começa agora.
2: Uso de aeronaves em transporte de equipes médicas e órgãos para transplante pode ser ampliado.
1: Senado analisa a criação de um fundo de amparo a crianças órfãs.
2: Especialistas avaliam avanços do sistema de escola em tempo integral, com mais matrículas e menos evasão.
1: Boa noite.
2: Boa noite.
1: O programa Escola em Tempo Integral tem ampliado o acesso dos estudantes à jornada estendida e também contribuído para reduzir o abandono escolar. A conclusão é de debatedores que apresentaram dados que mostram um aumento de 13 pontos percentuais nas matrículas em tempo integral e uma redução de 20% no abandono escolar. O tema foi discutido hoje em uma audiência pública no Senado.
2: A região Nordeste lidera o número de matrículas em tempo integral no

0: principais critérios de qualidade da modalidade sugeridos pelo órgão.
1: A educação integral não é apenas um contraturno em que se repete de alguma maneira o que se faz no turno anterior. Exige uma nova concepção curricular e os projetos políticos pedagógicos das escolas devem refletir uma concepção curricular integral.
0: Damaris Alves voltou a frisar que pretende finalizar as audiências e a coleta dos dados antes da votação da lei de diretrizes orçamentárias.
2: Eu não tenho política pública fortalecida sem dinheiro. E o lugar de discutir o orçamento é nessa comissão.
0: Também participaram do debate a gerente do Instituto Sonho Grande, Josiara Muniz, a secretária de Educação do Ceará, Jucineide Fernandes, e a representante Odisseia Pinto de Carvalho.
3: E um projeto apresentado recentemente no Senado pode reduzir o custo da adrenalina autoinjetável, usada por pessoas que correm risco de anafilaxia, uma reação alérgica grave e de evolução rápida.
4: A proposta da senadora doutora Eudócia prevê isenção do imposto de importação para o medicamento quando importado por pessoa física para o uso próprio. A reportagem é de Yasmin Rodrigues.
5: A anafilaxia pode provocar uma queda rápida das condições de saúde e ameaçar a vida do paciente. E a adrenalina é o principal recurso para conter a reação, mas o custo da importação da adrenalina autoinjetável pode dificultar que pacientes mantenham o produto disponível para uma situação de emergência. A gravidade da anafilaxia e a importância da adrenalina em uma emergência foram discutidas em audiência pública na Câmara dos Deputados. A médica Fátima Rodrigues, da Associação Brasileira de Alergia e Imunologia, explica a rapidez com que uma reação pode evoluir e o risco para o paciente.
6: É uma reação alérgica grave. É de evolução rápida e ameaça a vida. Essa evolução pode demorar de 15 a 30 minutos para um choque anafilático. E a taxa de letalidade pode chegar a 17%, principalmente se a gente não tiver o recurso da adrenalina autoinjetável.
5: O projeto prevê a retirada do imposto de importação da adrenalina autoinjetável destinada ao tratamento da anafilaxia quando a compra for feita por pessoa física para o uso próprio. A autora do projeto, senadora doutora Eudócia, do PSDB de Alagoas, acredita ainda que a proposta pode incentivar a nacionalização da produção da adrenalina autoinjetável, reduzindo a dependência de importações no futuro. O texto segue para a análise das comissões do Senado.
3: A Comissão de Constituição e Justiça iniciou a análise do projeto de lei que cria um fundo de amparo às crianças órfãs.
4: O objetivo da medida é garantir suporte financeiro e assistencial a crianças e adolescentes que perderam pais ou cuidadores primários. Repórter Bruno Lourenço.
7: O texto prevê a criação de um auxílio financeiro direcionado aos guardiões legais de baixa renda, além do repasse de verbas para fortalecimento de instituições e programas de acolhimento familiar. O relatório lido pelo senador Hamilton Mourão, do Republicanos do Rio Grande do Sul, acolheu sugestões da sociedade civil apresentadas em audiências públicas. Mourão explicou a opção pelo financiamento do programa por meio da destinação de parcela da arrecadação de loterias federais.
8: A opção de financiar o FACOR com parcela da arrecadação de loteria revela-se adequada sob a ótica de política pública, utilizando receita não tributária de caráter voluntário para o apostador e já tradicionalmente destinada a finalidades sociais. A redução do percentual destinado do agente operador da loteria atende ao princípio da responsabilidade fiscal na medida em que realoca recursos dentro do próprio sistema lotérico sem ampliar gastos ou comprometer a viabilidade operacional da loteria.
7: 5% dos recursos arrecadados pelo fundo serão destinados a estudos e pesquisas sobre a orfandade no Brasil. O benefício, condicionado à baixa renda familiar e vinculado ao guardião legal do órfão, permite o acúmulo com outros auxílios, como BPC e Bolsa Família.
3: Uma aeronave parada em um aeroporto pode representar mais do que um voo que não aconteceu. Pode significar tempo perdido para uma equipe médica ou até para um órgão que precisa chegar a um paciente.
4: É para dar mais agilidade a esse tipo de transporte que o Senado pode analisar uma nova proposta. O projeto prevê o ressarcimento de pessoas e empresas particulares que disponibilizarem aeronaves para essas operações. Repórter Alexandre Campos.
9: Pelo texto, as empresas e pessoas sem certificado de operador aéreo que disponibilizarem suas aeronaves particulares para o transporte de equipe de saúde ou de órgãos, tecidos e partes do corpo humano para fins de tratamento ou transplante no âmbito do Sistema Único de Saúde serão

0: ressarcidas pelos custos operacionais do voo. Além disso, estarão isentas do pagamento de tarifas aeroportuárias e de navegação aérea. Autor do projeto, o senador astronauta Marcos Pontes, do PL de São Paulo, lembrou que atualmente a rede de transporte conta com apoio das companhias aéreas comerciais e dos aviões da Força Aérea Brasileira.
1: Mas aí você tem o órgão doado. Tem alguns deles que tem limite muito curto para se tirar de um corpo e colocar no outro. E perde-se muitos órgãos dessa forma, porque não tem como transportar. A Força Aérea tenta, mas ela não tem recurso para fazer esse transporte no Brasil todo, o tempo todo. Aí você tem os aviões parados. Por que não utilizar esses aviões dos empresários que estão no avião parado no hangar, para que eles possam transportar esses órgãos e salvar uma vida?
0: O projeto ainda permite que, por meio de convênio com a União, estados, municípios e organizações sem fins lucrativos, o Sistema Nacional de Transplantes coordene o cadastro das pessoas e empresas que queiram disponibilizar seus aviões, de modo a acioná-las quando necessário e compensá-las após a prestação do serviço de transporte.
2: Semana de vivência legislativa do programa Jovem Senador começou com a posse dos 27 estudantes da rede pública, que assumiram um mandato como jovens senadores.
3: Os participantes também elegeram a mesa diretora e as meninas foram protagonistas. Pela primeira vez, todos os cargos da mesa serão ocupados por jovens senadoras. Repórter Lana Dias.
4: Os estudantes vencedores do concurso de redação agora passarão a semana no Senado, experimentando o trabalho parlamentar na prática. Na sessão de posse, o senador Paulo Paim, do PT do Rio Grande do Sul, presidente do Conselho do Projeto Jovem Senador, destacou a importância do tema da redação deste ano: democracia nas redes sociais, como construir um debate saudável.
5: Discutir democracia nas redes sociais é discutir o próprio futuro da nossa gente, do nosso povo, do nosso país. E vocês jovens, estão no centro desse debate.
4: A jovem senadora Yolanda Paiva Favacho Ribeiro, representante do Pará, foi eleita presidente da mesa diretora, 100% ocupada por meninas. Ela focou seu discurso no combate à desigualdade no país.
6: Estar aqui hoje, representando os nossos estados, é um motivo de grande orgulho, mas também nos traz a consciência de que muitos jovens brasileiros não encontram a estrutura nem o suporte necessário para alcançar espaços como jovem senador.
4: Cerca de 240 mil estudantes e mais de 5 mil escolas participaram do concurso de redação.
7: Eleições 2026.
2: Termina nesta quinta-feira, dia 20 de agosto, o prazo para eleitores solicitarem a transferência temporária da sessão eleitoral. A medida permite votar em uma cidade diferente daquela onde o eleitor tem domicílio eleitoral.
3: O serviço está disponível no cartório eleitoral mais próximo ou pelo autoatendimento no site do Tribunal Regional Eleitoral do seu estado. Edição de Paula Groba e trabalhos técnicos de João Lira, o Jornal do Senado fica por aqui. Acompanhe agora as notícias da Câmara dos Deputados. Boa noite.
2: Boa noite e até amanhã.

0: aprova a proteção de servidor que denunciar violência contra criança.
1: A proposta amplia as exigências para permanência e naturalização no Brasil.
0: Avança projeto que cria dia do plantio de árvores a ser celebrado em maio.
1: Deputados obrigam a escola a mudar sinal sonoro para não incomodar autistas.
0: Boa noite. A Câmara aprovou a obrigatoriedade de escolas alterarem qualquer sinal sonoro para não incomodar alunos com autismo. A repórter Paula Bittar acompanhou a votação e explica como isso pode ser feito.
2: A Comissão de Constituição e Justiça da Câmara aprovou uma proposta que obriga escolas públicas e privadas a substituírem os sinais sonoros para não gerar incômodos sensoriais aos alunos com transtorno do espectro autista, TEA. A medida será aplicada sempre que solicitada pelos pais ou responsáveis. O texto aprovado inclui a obrigatoriedade da substituição dos sinais sonoros na Lei Berenice Piana, que trata dos direitos das pessoas com TEA. Relator na comissão, o deputado Alex Manente, do Cidadania de São Paulo, destacou que a proposta busca garantir respeito às necessidades específicas das pessoas.
3: A aprovação desse projeto é uma vitória muito importante para toda a comunidade atípica. Ela faz com que o respeito a essas pessoas esteja presente naquilo que é mais sagrado, que é na educação, onde a partir de agora não será mais um sinal sonoro que prejudica a qualidade de vida e a sensação de todas as pessoas com transtorno do espectro autista.
2: O projeto que obriga as escolas a substituírem os sinais sonoros para não gerar incômodos sensoriais aos alunos autistas já pode seguir para análise do Senado, a menos que haja recurso para votação pelo plenário da Câmara. Da Rádio Câmara de Brasília, Paula Bittar.
4: Educação.
5: Ricardo Maia, do MDB, apoia a criação da Universidade Federal do Nordeste da Bahia para ampliar o acesso ao ensino superior no sertão do estado. Autor do projeto que autoriza a implantação da instituição, o deputado pede urgência na análise da matéria.
0: Ricardo Maia argumenta que outras regiões da Bahia já contam com universidades federais, enquanto estudantes do Nordeste do estado ainda precisam realizar longos deslocamentos para cursar o ensino superior público. Ele considera que a nova universidade vai contribuir para o desenvolvimento local.
4: Saúde.
5: Stefano Aguiar, do PSD de Minas Gerais, propõe que os usuários do SUS tenham acesso em tempo real a informações sobre a regulação de consultas, exames, cirurgias e outros procedimentos. A plataforma deve informar a posição do paciente na fila e o tempo médio estimado para atendimento.
0: A proposta também prevê a divulgação de dados consolidados por região para facilitar o acompanhamento da demanda e da oferta de serviços. Segundo Stefano Aguiar, a medida amplia a transparência, fortalece o controle social e contribui para identificar desigualdades no acesso aos serviços do SUS.
4: Meio ambiente.
5: Comissão aprova a criação do Dia Nacional do Plantio de Árvores. Saiba mais sobre o assunto na reportagem de Júlia Lopes.
6: O plantio de árvores é uma das estratégias mais eficazes e acessíveis para a recuperação ambiental e o enfrentamento da crise climática. As árvores ajudam a preservar nascentes, aumentam a fertilidade do solo, servem de habitat para diversas espécies e melhoram a qualidade do ar. Nesse contexto, a Comissão de Meio Ambiente da Câmara dos Deputados aprovou um projeto de lei que institui o Dia Nacional do Plantio de Árvores, a ser celebrado em 23 de maio. Segundo o autor da proposta, deputado Pedro Uquizai, do PT de Santa Catarina, a data pretende incentivar a criação de uma cultura de valorização das florestas e de mobilização ambiental, com um foco na recuperação de áreas degradadas e na restauração ecológica. Para o relator da proposta, deputado Newton Tato, do PT de São Paulo, o projeto também fortalece os compromissos internacionais assumidos pelo Brasil na área de sustentabilidade e ajuda conscientizar a população.
7: O Brasil também já tem o compromisso de restaurar 12 milhões de hectares, um acordo internacional. Pelo próprio Código Florestal, nós teríamos também que restaurar e recuperar 32 milhões de hectares. E por isso que aprovar um dia do plantio da árvore para conscientizar a população brasileira e fazer esse debate nas escolas, nas igrejas, enfim, em todos quanto é canto.
6: A escolha do dia 23 de maio homenageia o fotógrafo Sebastião Salgado, que morreu nessa data em 2024. Ele e sua esposa, Lélia Vanick, lideraram uma das maiores iniciativas de reflorestamento do país, com um plantio de mais de 2 milhões e meio de árvores ao longo de 25 anos no Vale do Rio Doce, interior de Minas Gerais. A proposta que cria o Dia Nacional do Plantio de Árvores aguarda análise da Comissão de Constituição e Justiça da Câmara. Da Rádio Câmara de Brasília, Júlia Lopes.
4: Homenagem.
0: Jefferson Rodrigues, do PSDB de Goiás, apresentou o projeto que cria o Dia Nacional do Fazendeiro, em 21 de setembro, instituindo também uma semana dedicada à valorização do produtor rural. A proposta prevê ações de capacitação, inovação e incentivo à produção sustentável no campo.
5: Jefferson Rodrigues argumenta que a proposta se justifica pela importância da agropecuária na produção de alimentos, na geração de empregos e nas exportações brasileiras. O projeto do deputado também conta com iniciativas de apoio à permanência dos jovens no meio rural.
0: Sóstenes Cavalcante, do PL do Rio de Janeiro, presta homenagem à memória do pastor Eliseu de Matos, da Assembleia de Deus no bairro Pantanal, em Duque de Caxias.
5: Sóstenes Cavalcante relata que aos 90 anos, o religioso morreu após enfrentar problemas pulmonares e que será lembrado pelo trabalho de décadas dedicado à evangelização na região.
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4: Ações exteriores.
0: Avança na Câmara a proposta que amplia as exigências para permanência e naturalização no Brasil. A repórter Maria Neves explica o objetivo da matéria.
12: A Comissão de Relações Exteriores da Câmara dos Deputados aprovou o projeto que torna mais rígidas as regras para concessão de visto de permanência e naturalização de estrangeiros no Brasil. Uma das novidades do texto é a exigência de que o interessado em viver no país comprove condição financeira suficiente para o sustento próprio e o da família. Segundo o relator, deputado general Girão, do PL do Rio Grande do Norte, em 2024, o governo federal destinou cerca de R$1,5 bilhão de reais do Bolsa Família a estrangeiros residentes no país. Na opinião do parlamentar, a comprovação de que o estrangeiro tem condições de se manter é necessária para aliar os direitos dos imigrantes com a proteção dos brasileiros.
13: Não é justo que esses estrangeiros sejam tratados aqui no Brasil com recursos públicos do nosso Tesouro Nacional. Não há dados oficiais de todos os custos efetivos com o processo de imigração no país, especialmente em relação à educação, saúde, moradia, segurança. No entanto, há um gasto já identificado que diz respeito ao acesso a programas assistenciais, tipo Bolsa Família, BPC e outros programas assistenciais, até mesmo auxílio emergencial.
12: Outra exigência inserida pelo projeto na Lei de Migração, que é de 2017, é a comprovação de bom procedimento social. De acordo com o general Girão, essa regra se mostra razoável porque a naturalização depende de avaliação do governo quanto à conveniência e oportunidade, principalmente em temas como esse, que envolve interesse nacional e segurança. A proposta também determina que, mesmo se atender a todos os requisitos legais, o estrangeiro

0: Justiça. A proposta também determina que, mesmo se atender a todos os requisitos legais, o estrangeiro não tem direito automático ao visto de permanência ou à naturalização. Cada caso deverá ser analisado pelo Ministério da Justiça e Segurança Pública, que passa a ser o responsável pelos processos migratórios. O projeto do deputado Luiz Felipe de Orleans e Bragança, do PL de São Paulo, que torna as regras para obtenção de visto e naturalização de estrangeiros no Brasil mais rígidas, ainda será analisado pela Comissão de Constituição e Justiça. Da Rádio Câmara de Brasília, Maria Neves.
1: Trabalho.
2: Reginaldo Lopes, do PT de Minas Gerais, defende a apreciação pelo Senado do fim da escala de trabalho 6x1. O deputado argumenta que a mudança pode ampliar o tempo para a convivência familiar, o cuidado com os filhos, a qualificação profissional e outras atividades.
3: Reginaldo Lopes também relaciona a redução da jornada à saúde mental dos trabalhadores e pede apoio dos presidentes da Câmara e do Senado para que a proposta avance. Para o deputado, o fim da escala 6x1 é uma mudança importante nas relações de trabalho no país.
2: Doutor Fernando Máximo, do PL de Rondônia, cobra a votação da proposta que trata de direitos de servidores dos antigos territórios de Rondônia, Roraima e Amapá. Ele sustenta que muitos desses trabalhadores atuaram em condições precárias na construção desses estados e envelheceram sem o direito reconhecido.
3: Doutor Fernando Máximo lembra que a proposta de emenda à Constituição foi aprovada pelo Senado em 2023 e que o relatório pela admissibilidade está pronto desde junho. Ele garante que não vai desistir da matéria.
2: Helena Lima, do PSD de Roraima, apresentou o projeto que atualiza a regulamentação da profissão de biólogo. A proposta amplia as áreas de atuação desses profissionais e inclui atividades nas áreas de saúde, meio ambiente, biodiversidade, biotecnologia, diagnóstico laboratorial e educação.
3: Helena Lima afirma que a legislação atual de 1979 precisa ser atualizada diante dos avanços científicos e tecnológicos. O texto também amplia as atribuições dos conselhos de biologia e garante aos licenciados o ensino de ciências e biologia nos diferentes níveis de educação.
1: Transportes.
2: Cobalcini, do MDB de Santa Catarina, relata a reunião sobre o futuro de um trecho da antiga ferrovia São Paulo-Rio Grande. Com o encerramento da concessão previsto para fevereiro de 2027, o deputado defende uma alternativa para os 372 quilômetros entre União da Vitória, no Paraná, e Marcelino Ramos, no Rio Grande do Sul.
3: A proposta de Cobalcini é transformar o trecho em uma via verde voltada ao cicloturismo, às caminhadas ecológicas e ao lazer. Segundo o congressista, a iniciativa pode converter a antiga infraestrutura em um ativo público para a sociedade.
1: Eleições.
2: Com a chegada da campanha eleitoral, Atila Lira, do PP do Piauí, critica algumas legendas por ataques a adversários políticos. Para o parlamentar, informações falsas estariam sendo disseminadas com recursos públicos, com o objetivo de influenciar a opinião pública.
3: Atila Lira chama a atenção da população para a disseminação de fake news durante o período eleitoral. Na avaliação do deputado, a população vai perceber a diferença entre embate republicano e ataques indevidos.
1: Justiça.
2: Marcel Van Hatten, do Novo, do Rio Grande do Sul, critica decisões recentes do Supremo Tribunal Federal e pede que o Senado analise pedidos de impeachment de ministros da corte. Ele também questiona um pedido de busca e apreensão envolvendo a fonte e o advogado de um jornalista do Maranhão.
3: Marcel Van Hatten afirma que os episódios representam ameaças à liberdade de imprensa, ao Estado de Direito e às prerrogativas do Congresso. Para ele, a próxima eleição para o Senado será fundamental para enfrentar o que considera abusos de autoridade e arbitrariedades cometidos pelo STF.
2: Nas palavras de Gustavo Gayer, do PL de Goiás, o país enfrenta dificuldades econômicas, com aumento do endividamento das famílias e do custo de vida. O deputado também menciona denúncias de corrupção envolvendo integrantes do governo.
3: Na opinião de Gustavo Gayer, a formação de uma maioria de oposição no Senado é importante para os rumos do país. Ele acredita que essa alteração pode promover mudanças no governo e conter o que ele considera decisões abusivas do Supremo Tribunal Federal.
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0: Os deputados aprovaram proteção para o servidor ou militar que denunciar maus tratos contra a criança. A repórter Paula Bittar acompanhou a votação.
1: A Comissão de Constituição e Justiça da Câmara aprovou uma proposta que assegura acesso a programas de proteção de testemunhas aos militares e servidores públicos que denunciarem casos de violência, agressão e maus tratos contra crianças e adolescentes. O texto também permite a transferência do servidor ou militar com ou sem mudança de sede por medida de segurança. O benefício vale para trabalhadores da União, dos estados, dos municípios e do Distrito Federal. A relatora da proposta na comissão, deputada Cris Tonietto, do PL do Rio de Janeiro, destacou que o projeto busca proteger o agente público para fortalecer a garantia dos direitos de crianças e adolescentes. Ela ressaltou ainda que a Constituição estabelece a proteção integral e a prioridade absoluta dos direitos desse público.
2: Muitas vezes, militares e servidores públicos tomam conhecimento de casos de violência, agressão, maus tratos contra crianças e adolescentes, mas de alguma forma podem sofrer algum tipo de ameaça, represália, quando decidem denunciar. E quem tem coragem de proteger uma criança não pode ficar desprotegido pelo Estado, né? Por isso, o projeto ele assegura a esses denunciantes o acesso aos programas de proteção de testemunhas quando estiverem em situação de risco. Nosso trabalho na CCJ foi justamente de garantir a segurança jurídica para que essa importante medida pudesse avançar. Até porque proteger quem denuncia é também proteger a criança que muitas vezes não consegue pedir socorro sozinha.
1: A proposta que assegura acesso a programas de proteção de testemunhas aos militares e servidores públicos que denunciarem casos de violência, agressão e maus tratos contra crianças e adolescentes já pode seguir para análise do Senado, a menos que haja recurso para votação antes pelo plenário da Câmara. Da Rádio Câmara de Brasília, Paula Bittar.
3: Priscila Costa, do PL, critica a situação da segurança pública no Ceará após o assassinato de um policial de 27 anos, morto ao sair do serviço. A congressista afirma que o caso demonstra a vulnerabilidade dos agentes diante do avanço da violência.
0: Priscila Costa contesta a avaliação do governo estadual de que o Ceará vive um bom momento na segurança pública. A parlamentar cobra mudanças na política do setor para ampliar a proteção dos policiais e da população em geral.
3: Sargento Faur, do PL, celebra a entrega de fuzil fabricados em Israel para as polícias civil e militar do Paraná. O congressista informa que parte dos equipamentos foi adquirida com recursos de emendas destinadas por ele.
0: De acordo com o sargento Faur, o armamento será utilizado no enfrentamento às organizações criminosas. O parlamentar também reivindica a construção de um presídio estadual de segurança máxima nos moldes das unidades federais.
3: Na avaliação de capitão Alden, do PL da Bahia, o projeto que criminaliza a misoginia tem conceitos abertos e objetivos. Segundo o parlamentar, a medida permite interpretações que atingiriam pessoas por manifestações de opinião ou de fé.
0: Para evitar censura prévia, capitão Alden defende que a legislação estabeleça de forma clara quais condutas podem configurar crime. Para o deputado, é preciso garantir o direito à manifestação de diferentes posições no debate político.
3: Milton Vieira, do Republicanos de São Paulo, propõe ampliar a proteção da Lei Maria da Penha para mulheres vítimas de violência de gênero, mesmo quando não há vínculo entre a vítima e o agressor. A medida valeria para casos ocorridos em locais públicos ou privados, inclusive no ambiente digital.
0: O projeto também permite medidas protetivas de urgência, mesmo quando o agressor ainda não foi identificado, desde que existam indícios de risco para a vítima. Segundo Milton Vieira, a mudança reforça a proteção às mulheres, sem alterar as regras que definem os crimes.
3: Nicolete, do PL de Roraima, apresentou um projeto que transforma em crime o exercício ilegal da profissão de corretor de imóveis. O deputado propõe a detenção de 6 meses a 2 anos e multa para quem atuar sem preencher as condições legais.
0: Segundo Nicolete, a medida busca combater a atuação de falsos corretores, especialmente em plataformas digitais, e reduzir o risco de golpes. Além de reforçar a fiscalização, o parlamentar acredita que a medida valoriza os profissionais devidamente habilitados.
3: Termina agora o Jornal Câmara dos Deputados, produzido pela Rádio Câmara, com trabalhos técnicos de Wellington Teles, apresentação de Márcio Aquilissardi e Tércia Guimarães. Boa noite para você.
0: Uma ótima noite. A Voz do Brasil volta amanhã.
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0: 8 e 23.
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0: 18:30.
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2: Todos apaixonados presentes aqui nessa noite.
3: Quem é que tá apaixonado? Levanta essa mão assim.
4: Toda mãozinha, deixa eu ver.
3: Vamos balançar assim pra ver.
4: Chora, paixão, sim.
3: Vamos lá.

0: salva de palmas.
1: Obrigado.
0: Uma das maiores duplas sertanejas do nosso país. Alanzo
2: e Alex. 8:34.

0: 8:39.
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0: 8:54.
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